0: tiozão. E ele conta a história do Haddad, né? Que ele chegou aos 30 anos. Eu tô quase chegando na cidade.
1: Deixa
0: chegou aos 30 anos virgem. E aí ele ganhou um poder mágico. Qual foi o poder mágico? Ele encosta assim no povo e ele consegue ler a mente das pessoas.
1: Isso é muito bom, gente.
0: Eu achei assim maravilhoso, gente. Eu amo este BL.
1: Ah,
0: assim.
1: Eu também gosto.
0: E aí, com isso, ele descobre que um dos colegas dele, que é muito bonito, muito desenvolto, porque o Haddad é tímido, tá, gente? Ele é tímido. É completamente apaixonado por ele. Ele já começa o dia pensando em como que eu vou fazer o Haddad feliz hoje. E o bichinho sem saber de nada até começar a ler mentes. E aí, gente, fica o questionamento. Como é que o Haddad, que é super tímido, vai lidar com isso?
1: Como que você lidaria se você soubesse que... Assim, né? Acordei, tô lendo mentes, encostou ali num colega de trabalho, numa colega de trabalho, e descobriu que essa pessoa é totalmente apaixonada por você.
0: Há muito tempo. E, gente, ouvir os pensamentos do... Eu não vou lembrar o nome dele, mas ouvir os pensamentos do que é apaixonado é simplesmente maravilhoso.
1: É muito engraçado.
0: Porque na mente dele, ele está surtando. E por fora, ele está totalmente calmo, sereno.
1: Rosto de mármore.
0: E tem uma versão tailandesa com o Tay e o Neil.
1: Tay e Neil, que são atores tailandeses, o chip fixo da GMM TV, que é uma produtora de Lacornes e BLs também.
0: Sim.
1: Uma produtora audiovisual extremamente conhecida na Tailândia, fez uma versão tailandesa que também é muito fofa.
0: Muito fofa. E também, gente, tem o mangá, tá? Disponível em português. Você encontra lá na Amazon, você vai lá, faz sua pesquisinha e você consegue comprar o mangá, porque ele é baseado no mangá.
1: É verdade. E, ó, se você gostou dessa dica, Cherry Magic.
0: Cherry Magic.
1: Pesquisa lá, depois vem contar pra gente o que você achou. Ele é super fofo, super,
0: super
1: tranquilo
0: fofo,
1: também.
0: Super tranquilo.
1: Tá? Dá pra ver com a família, dá pra assistir na sala. Esse sim.
0: Outros aí, né?
1: Tem outros que não, tem outros que não. E a gente vai pra música, a Astro tá chegando aqui no Conexão. E se você tá na Kanji, já sabe, né? Tá legal. Como é que é ler? Repete.
0: Tá na Kanji, tá legal.

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17: Muito bem, estamos de volta com Conexão K-Pop e a gente vai até as 22, já falei, né? Se você quer concorrer aí, ó, ingressos para o show do Unite, não esquece de mandar aqui pro nosso WhatsApp. Fala ali nosso WhatsApp.
18: 37998 69-5001
17: 37998-69-5001. Manda aqui pra gente o seu nome e o CPF pra você concorrer a ingresso para o show do Unite, que vai acontecer no domingo, dia 13, em Belo Horizonte. Unite é um grupo sul-coreano de K-pop que vai se apresentar por lá e a gente conseguiu um par de ingressos pra vocês. Ai, que delícia!
18: Até eu tô querendo ir.
17: Não é, menina? Aqui, ó, deixa eu falar uma coisa pra vocês. Eu, porque eu vou estar trabalhando, senão eu estaria lá agarrada, como diz um parceiro meu. Ó, vamos...
18: Eu
17: vamos
18: vou
17: colocar
18: estar dormindo,
17: áudio.
18: Porque eu vou estar dormindo.
17: É? É. Vamos... Vai perder, hein, menina? Vamos colocar áudio aqui, o pessoal tá mandando áudio aqui. A gente recebeu um áudio tão fofinho. Deu
18: sim,
17: uma chorada?
18: Deu. Sim. Vale a pena ouvir, gente. Chorar junto com a gente.
17: Então,
18: por que não?
17: Vamos chorar todo mundo junto. Eu acho interessante.
19: Boa noite, meninas. Meu nome é Gabi. Eu sou mineira de Patinga.
17: E Gabi?
19: Mas atualmente eu moro na Argentina.
17: Uau,
19: eu me iniciei no K-pop, gente, no ano da pandemia. Me perdi nos vídeos de BTS e usei como válvula de escape naquele período que era mais difícil. Sim. Porém, eu nunca pensei que isso me ajudaria em tantas outras coisas. Um exemplo disso foi na minha profissão. Eu sou estudante de medicina e eu faço práticas no hospital público, numa zona mais perigosa. E um dia eu me deparei, eu sou apaixonada com criança e quando tem criança no hospital, eu sempre corro para atender. Me deparei com uma menina de uns 13 anos. Ela estava passando mal já há alguns dias e precisava tomar algumas injeções. Ela tinha que entrar na sala de injetáveis sozinha e ela não queria largar o pai. E ela tava com medo de tomar as injeções. E eu vi que ela tava usando um cordão com um coração com uma foto do de mim. Aí eu comecei perguntando se ela era ARMY, conversando com ela, mostrei meu telefone, que a foto do meu telefone é o Nanjum. E falei com ela que eu também era ARMY. Falei assim, olha, ARMY não tem medo. Os meninos não iam ficar orgulhosos se soubessem que você não quer tomar uma injeção para melhorar. Você tem que mostrar que você é uma ARMY forte, entrar lá e tomar a injeção. E ela foi, eu achei isso super bonitinho. Ai, e querendo ou não, foi a ajuda dos meninos. Beijo. Lele, amo você, sou sua fã.
17: Olha, gente.
18: Eu tenho fãs, gente. Muito obrigada, Gabi, pelo áudio.
17: Gabi, a gente amou seu áudio, ficamos muito emocionados. E sim, gente, tem todo um sentimento em torno disso. E a gente precisa lembrar a galera também que o K-pop, ele traz uma mensagem, né, em sua maioria, sobre acreditar... Sobre se cuidar.
18: Não está, que a gente não está sozinho,
17: que
18: né?
17: Que a gente não está sozinho, que nós somos importantes. Eles trabalham muito essa questão. A gente que está no Setembro Amarelo, a gente que está sempre aí trazendo essas questões também nas redes sociais, é importante que vocês saibam que é bom a gente consumir de algo que nos agrega, né? E o K-pop, principalmente assim, alguns grupos de K-pop como o BTS, estão sempre trazendo essas mensagens assim, de autocuidado, essas mensagens de amor, né? De amor próprio. A gente tem aqui uma frase interna que é: seja forte, o Nanjum não gostaria de te ver triste.
18: Ai, gente, muito fofo. A Pri, que é irmã da Gabi, ela mandou o seguinte pra gente aqui na live do TikTok. Gabi, depois desse acontecimento, ela vai toda fardada de ARMY pro hospital.
17: Gente, que delícia. Que muito bom. Ai, deve estar linda demais também, né? Porque, gente, a ARMY é bonita. K-pop em si, gente, as K-popers são bonitas, tá? Não vai falar nada não, mas a gente é belíssima. Toda equiparada daquelas bolsinhas que fazem aqueles barulhos de tanto coisa pendurada que tem. Um monte de coisa pendurada nas bolsinhas, as unhas coloridas todas enfeitadas. Minha amiga. A gente anda nos trinques, como dizia meu pai, o seu João Benfica. Olha, a gente recebeu uma ligação aqui muito legal.
18: Sim, a gente recebeu uma ligação e vários áudios.
17: E vários áudios. O senhor Mangela, Geraldo Mangela, ali, né, do Nova Holanda, tá curtindo a gente pela rádio. Deixa eu mandar um abraço pra ele também.
18: Um abraço, pai.
17: Meu amigo. minha filha, eu vou lá naquele barzinho dele. Ah, deixa eu falar uma coisa pra vocês, tá? A gente vai lá no bar dele e coloca K-pop na jukebox dele.
18: Sim, a jukebox do meu pai tem K-pop, gente. A gente descobriu por acaso.
17: Foi mesmo. Mas a gente já amou. Inclusive, deixa eu falar uma coisa pra vocês. Lá no bar dele tem um tiragosto maravilhoso que é ele que faz. Só isso que eu vou falar também, porque depois tem que pagar a comissão da gente com um tiragosto agora.
18: Sim. Pai, não tem sertanejo, desculpa.
17: Não. Ih, menino. Escuta K-pop, tá bom demais, ó. Vamos de BTS, então, porque depois tem BTOB pra vocês.
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13: Candidez FM, são 21 horas 37 minutos. Passando muito rápido o tempo por aqui, tá, viu? Ué, tá rapidinho, rapidinho. Meu Deus, toda hora isso. Fala de novo, Lê.
14: Tá passando muito rápido. Parece que a gente chegou tem 2 minutinhos.
13: Parece que a gente acabou de chegar aqui. Já tá 9h40 praticamente. Mas vale lembrar que ainda dá tempo de você participar aí do ingresso para o show do Unite, que vai acontecer no dia 13, no domingo, em Belo Horizonte. Então, é um par de ingressos se você quer ir. Ah, mas eu sou menor de idade. Menores de 14 anos podem levar os pais como acompanhante. E acima dos 14 pode levar um adulto responsável. Olha que delícia! A Lê tem mais dica pra gente, né, Lê?
14: Tenho sim, tenho mais uma dica. E desta vez, gente, eu vou trazer uma dica de um Lacorn. Que é um dorama tailandês.
13: Dorama tailandês pra vocês. Dicas e dicas.
14: Dicas e dicas. Eu vou trazer pra vocês uma indicação de Garota de Fora, que tem na Netflix, e se eu não me engano é mais de uma temporada. É uma série tailandesa de suspense, então se você gosta de suspense, essa é pra você. Ela conta a história da Nano, que é uma jovem que foi transferida de escola ali várias vezes. E aí nesses novos ambientes, né, que ela chega, ela passa a revelar todas as mentiras e abusos que giram em torno dos estudantes e dos professores. Cada episódio conta com um novo protagonista que ela manipula com comportamentos inadequados até que essa pessoa sofra as consequências dos seus atos.
13: Gente, ela é tipo uma... Ela é tipo uma justiceira, então.
14: Sim, por aí.
13: Nossa!
14: Eu ouvi
13: fez um
14: dizer
13: sucesso,
14: que é,
13: né?
14: Muito bom.
13: Fez um sucesso.
14: Fez um sucesso, fez.
13: É Garota de Fora, então você
14: Garota
13: encontra
14: de
13: na
14: Fora,
13: Netflix.
14: Você encontra na Netflix.
13: Muito bem, muito bem.
14: Muito bem.
13: Seguinte, a gente vai tocar EXO.
14: Adoro!
13: Ai, muito bom, gente. Muito bom mesmo. Lembrando a você que até as 22 a gente tá aqui te fazendo companhia. Você fazendo companhia pra gente, a gente trocando aqui música boa, papo gostoso, novidades, notícias, fofocas e conhecimento. Por exemplo, você não sabia que um dorama tailandês, na verdade, se chama Lacorn.
14: Que, né, a gente tem aí, quando é C-drama, K-drama, J-drama, é tudo com a inicial do país. Mas na Tailândia é Lacorn, é específico da Tailândia.
13: Pois é, menina, a gente ia falar o quê? Um T-drama, né?
14: Sim, mas é Lacorn.
13: Lacorn, que delícia ficar sabendo dessas coisas aqui junto com vocês. E tem mais. A gente vai tocar música, mas daqui a pouquinho eu vou trazer informações sobre o show do Unite, que vai rolar, então, no domingo, dia 13, em Belo Horizonte.
14: BH.
13: Lembrando que a gente tá sorteando aí um par de ingressos no nosso WhatsApp.
14: 37998695001.
13: 37998695001. Manda seu nome completo com o CPF para você concorrer então ao ingresso, um par de ingressos para o show do Unite em Belo Horizonte no domingo, dia 13. Hoje tá rolando no Rock in Rio apresentações maravilhosas de K-pop. A gente teve a Ruaça que passou por lá, deu um show de simpatia. A gente tava falando sobre isso no bloco anterior.
14: Sim.
13: Meia-noite tem Stray Kids, a galera tava aqui na live falando: ah, não fui ver os Stray Kids, ah, foi muito triste, eu queria ter ido.
14: Oh, meu Deus.
13: A gente, não vai faltar oportunidade. Ano passado o Stray Kids esteve aqui com a gente também, né? Ele teve no Brasil. Não, aqui na rádio, quem dera, dois gente. E esse ano a gente teve aí a oportunidade de tê-los de volta no nosso país. E vamos fazer aí uma fezinha para que o ano que vem eles voltem. Eles gostam, aí vai voltando. E a gente vai juntando uma graninha para poder ir vê-los também, né?
14: Sim, quero ir, gente.
13: Lembrando mais uma vez da reclamação da galera que pagaram aí em alguns shows e não receberam uma atenção especial de alguns artistas.
14: Nossa, diva, Ruaça foi lá e mostrou que ela merece o título de diva, gente, porque ela foi no meio dos fãs, ela abraçou, beijou fãs na bochecha. Gente, uma cena linda, maravilhosa.
13: Quer dizer, então, que dá pra chegar aqui e ser simpático.
14: E ninguém agarrou a garota e levou pra casa, tá? Ela vai voltar pra Coreia tranquilamente.
13: Ó, vamos de Exo então, que a gente tá enrolando aqui, tamo falando muito, mas o povo quer ouvir K-pop. Conexão K-pop com você até as 10 horas da noite. Eu, Ieda Labrunier, e a Lê Mendonça com o melhor do K-pop na Cândida 10 FM.

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16: Hora certa aqui na Candidez FM, 21 horas 55 minutos. Gente, passou muito rápido.

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1: Aí, ó, você curtiu o som de Big Bang, Bang, Bang, Bang, Lê? Oi. Vamos anunciar o pessoal que ganhou aqui o show do Unite? E qual que é o espaço onde vai acontecer o show do Unite no domingo?
2: Vai acontecer no espaço Cine Odeon, em Belo Horizonte.
1: Isso, e a galera que participou aqui com a gente para poder concorrer aos ingressos, ao par de ingressos, né? E a gente já vai aqui anunciar quem venceu. Cleidiane Almeida Clementino Gandra, eu achei esse sobrenome muito bacana. Gandra! E a Laura Almeida Gandra. A Laura tem 12 aninhos, então vai acompanhada da mãe. Tudo certinho. Bonitinho. Vai aproveitar. E você que acompanhou conosco aqui a nossa programação, muitíssimo obrigada pela sua companhia. Eu sei que você tava aí às vezes, eu tô aqui estudando, eu tô em casa, eu tô no trabalho, eu tô no carro.
2: Lavando uma louça, fazendo uma comidinha e ouvindo a gente. Muito obrigada.
1: Muito obrigada pela sua companhia. E é o seguinte, a gente tá de volta na próxima semana. Acontece que na próxima semana, gente, o pessoal que me acompanha nas redes sociais já sabe, né, Lê?
2: Sim.
1: Na próxima semana eu vou estar gravando o programa Capital Mundial é Aqui, que é da TV Integração. Então, na próxima semana vai acontecer normalmente por aqui, mas a gente não vai estar ao vivo, tá? Mas o Conexão vai acontecer normalmente. A Lê trouxe algumas dicas também.
2: Sim, trouxe.
1: Tudo certinho.
2: Tudo certinho, de 8 às 10.
1: Tudo certinho. Vai ter Conexão K-Pop na próxima semana, tudo certinho. E aí, na outra semana, a gente já volta com ao vivo para vocês participarem pelas lives e também mandar áudio aqui pra gente e a gente curtir tudo junto. Combinado?
2: Combinado.
1: A gente vai encerrar nossa programação hoje, gente, com aquela música pra tocar o coração. Sexta-feira, sabe como é que é, né? Vamos dar uma desaceleradinha. Sei que tem uma galera que tá arrumando pra ir pra balada também, mas essa aqui, ela é boa pra você dar uma choradinha e depois você retoca a maquiagem.
2: Retoca a maquiagem como se nada tivesse acontecido,
1: tranquilamente,
2: gente.
1: Amiga. Com tranquilidade. Se você já estiver no barzinho...
2: Essa é a hora que você liga pro ex.
1: Aí você pergunta pra ele assim, why don't you stay? Jeff Saturno, Conexão K-Pop, finalizando aqui a nossa programação de hoje. Obrigada pela sua companhia. Fiquem com Deus e tchau, tchau.
2: Bom final de semana, pessoal.
1: Tchau.
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26: 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As notícias do governo federal que movimentaram o país no dia de hoje.
27: Olá, boa noite.
28: Boa noite para você que nos acompanha em todo o país.
27: Sexta-feira, 11 de setembro de 2026.
28: Vamos ao destaque do dia.
27: Inflação de agosto fica negativa em 0,32%, segundo o IBGE.
28: Redução do índice foi impulsionada por setores de habitação, transportes, alimentação e bebidas.
27: Conab aponta queda de valor de produtos da cesta básica, Graziele Bezerra.
29: Os maiores descontos ficaram com a batata inglesa, cenoura, cebola, tomate, ovo de galinha e café moído.
28: Dia do Cerrado.
27: Dados do DETER mostram queda de 19% do desmatamento no mês de agosto em relação ao mesmo período do ano passado.
28: E o levantamento aponta que 51% do Cerrado é considerado prioritário para a segurança hídrica do Brasil. Gabriela Noronha. E educação.
27: Estudantes do ensino médio têm até 15 de setembro para se inscrever na Olimpíada Nacional de Empreendedorismo. Natália Koslick.
30: A competição começa no dia 18 de setembro com uma prova online. As questões envolvem raciocínio lógico, inovação e empreendedorismo com situações do cotidiano.
28: Hoje na apresentação da Voz do Brasil, eu, Mariana Jungmann e Nazi Brum.
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28: A pesquisa mensal do IBGE, divulgada hoje, mostrou uma queda de 0,32% na inflação oficial do país no mês de agosto.
27: Impactaram o resultado de descontos na conta de luz, nas passagens aéreas, nos preços de combustíveis e de alimentos.
29: O Índice Nacional de Preços ao Consumidor Amplo, que mede a inflação oficial do país, teve queda de 0,32% em agosto. O valor ficou 0,39 ponto percentual abaixo do registrado em julho. Os grupos que exerceram maior impacto sobre o resultado foram habitação, transportes, alimentação e bebidas e comunicação. Em relação à habitação, Fernando Gonçalves, gerente do IPCA, explica que um fator que influenciou foram os descontos na conta de energia elétrica.
31: A queda registrada no grupo habitação veio da contribuição de menos 0,33 pontos percentual da energia elétrica residencial, que recuou 7,63% no mês, em decorrência da incorporação do bônus do Itaipu, creditado nas faturas emitidas no mês de agosto.
29: O preço dos alimentos também recuou em agosto. Os maiores descontos ficaram com a batata inglesa, cenoura, cebola, tomate, ovo de galinha e café moído. A tendência de queda foi confirmada por um levantamento realizado em parceria com a Conab, Companhia Nacional de Abastecimento. De acordo com a diretora de Política Agrícola e Informação da companhia, Nayara Andreoli Bittencourt, a queda no preço desses itens influencia o valor da cesta básica no país.
32: O custo da cesta básica caiu em 25 das 27 capitais pesquisadas pela Conab e alguns alimentos importantes na mesa dos brasileiros contribuíram para esse resultado. O café e o tomate tiveram queda em 23 capitais, o feijão carioca ficou mais barato em 19 e o açúcar em 16 capitais. Boa parte desses alimentos tem a queda relacionada ao aumento da oferta. oferta e o avanço das safras desses produtos.
29: Pão francês e óleo de soja, por outro lado, registraram variações acima de 2%, de acordo com o levantamento da Conab. Os preços mais altos são explicados pelo aumento da demanda global por esses itens, além dos possíveis efeitos climáticos do El Niño sobre a safra 2026-2027. Reportagem Graziele Bezerra.
28: No dia do Cerrado, foram divulgados novos dados sobre o desmatamento.
0: A perda de vegetação nativa recuou 19% em agosto, segundo os alertas em tempo real do DETER.
28: Também foi assinada a portaria que identifica as áreas prioritárias do Cerrado para a segurança hídrica.
7: Segundo o maior bioma do Brasil, o Cerrado ocupa um quarto do território nacional e é a savana mais rica do mundo em biodiversidade. Situado sobretudo no Planalto Central, também tem papel fundamental na disponibilidade de água no país, como explica Humberto Lúcio Lima, diretor-presidente do Instituto Arvoredo, que atua na preservação do Cerrado.
8: É o bioma conhecido como caixa d'água do Brasil, por possuir 3 aquíferos, abastecer 8 das 12 bacias hidrográficas que nós temos e ter mais de 131 mil nascentes. Então é um bioma extremamente importante, não só para as mudanças climáticas, também como para a água potável no Brasil.
7: E um novo levantamento divulgado pelo governo federal mostrou que 51% de todo o território do Cerrado é considerado prioritário para a segurança hídrica do Brasil. Com base nisso, foi assinada uma portaria que cria um sistema de áreas prioritárias de recarga hídrica no Cerrado. Os dados das principais áreas estarão disponíveis para gestores, pesquisadores e população em geral. A medida visa identificar e proteger regiões estratégicas para manutenção dos recursos hídricos, como comentou o ministro do Meio Ambiente e Mudança do Clima, João Paulo Capobianco.
9: São vários estudos mostrando a redução da vazão nos principais rios do Cerrado. Esse dado das áreas prioritárias para recarga hídrica é algo absolutamente fundamental. Quando você apresenta, com base sólida em dados científicos, as áreas prioritárias, isso permite você organizar melhor os seus investimentos. É claro que todas são importantes, mas se nós temos recursos ainda não tão abundantes como gostaríamos, nós precisamos começar pelas áreas prioritárias.
7: Também nesta sexta-feira foram divulgados novos dados sobre o desmatamento no Brasil. Segundo informações do sistema DETER, Sistema de Detecção de Desmatamento em Tempo Real, do Instituto Nacional de Pesquisas Espaciais, os alertas de desmatamento no Cerrado caíram 19% em agosto, na comparação com o mesmo mês de 2025. A perda de vegetação nativa somou 238 quilômetros quadrados. Reportagem Gabriela Noronha.
0: O Ministério da Saúde confirmou 3 casos de sarampo em Tabatinga, no Amazonas.
28: Outros 2 foram confirmados em São Paulo, que já soma 32 pacientes esse ano.
0: O Brasil é considerado livre do vírus desde 2024, mas ainda registra casos esporádicos.
28: A vacinação é a principal forma de evitar a transmissão da doença. O imunizante é oferecido gratuitamente pelo SUS.
10: Após a confirmação nesta semana de 3 casos de sarampo no estado do Amazonas, o Ministério da Saúde intensificou as ações de vigilância na região. Os esforços são para interromper possíveis cadeias de transmissão do vírus. Os casos foram confirmados em Tabatinga, na fronteira entre Brasil, Colômbia e Peru. Os episódios ocorreram em pessoas que vieram da cidade de Alto Monte, no Peru, sem histórico de vacinação contra o sarampo. Além do Amazonas, o Ministério da Saúde mantém alerta para São Paulo, que registrou 32 casos neste ano, 2 pacientes confirmados esta semana. Medidas de vigilância sanitária e vacinação estão sendo tomadas e não há registro de circulação do vírus

0: pessoas de 12 meses a 59 anos. Há duas vacinas disponíveis no SUS para a proteção contra a doença: a tríplice viral, que protege contra sarampo, caxumba e rubéola, e a tetraviral, que além dessas três, imuniza também contra a varicela. Edinaldo Júnior para a Voz do Brasil.
1: PrevBarco, uma espécie de agência flutuante do INSS, leva serviços e informações de previdência social a comunidades isoladas do país.
2: Em setembro, a embarcação vai iniciar uma nova operação no Amapá.
1: Entre 28 de setembro e 9 de outubro, atenderá comunidades do arquipélago do Bailique, depois segue para o município de Cutias, onde permanece até 23 de outubro.
2: Mas, antes de seguir para o Amapá, o PrevBarco estará em Chaves, no arquipélago do Marajó, no Pará, de 14 a 25 de setembro.
1: Não é necessário realizar agendamento prévio. O atendimento ocorre por ordem de chegada durante a permanência da embarcação em cada localidade.
2: Estudantes do ensino médio de todo o Brasil têm até 15 de setembro para se inscrever na primeira edição nacional da Olimpíada Nacional de Empreendedorismo.
1: O evento é individual e gratuito.
2: E os finalistas vão participar de uma imersão em empresas parceiras do projeto.
3: A competição começa no dia 18 de setembro com uma prova online de caráter diagnóstico. As questões envolvem raciocínio lógico, inovação e empreendedorismo com situações do cotidiano. Os 100 mil estudantes com melhor desempenho avançam para a segunda fase, marcada para 9 de outubro. Nessa etapa, a prova será dissertativa e os estudantes deverão desenvolver propostas de soluções e modelos de negócios. Os 100 melhores colocados no ranking nacional serão selecionados para a fase final. O secretário nacional de Inclusão Socioprodutiva, MEIS e Cooperativismo, do Ministério do Empreendedorismo, da Microempresa e da Empresa de Pequeno Porte, Danilo Cabral, disse que os finalistas participam de um curso intensivo de curta duração voltado ao aprimoramento dos projetos, desenvolvimento de produtos e elaboração de planos de negócio.
4: É linkar aqueles que estão na escola, que precisam identificar essa vocação, qualificar, formar para poder empreender, com esse mundo do trabalho. É o papel do ensino médio, é formar para a cidadania e formar para o mundo do trabalho. Essa imersão vai durar 3 dias, onde aí sim os alunos já terão que apresentar um produto, um plano de negócio, e disso sairá 27 finalistas.
3: Além das provas, a programação prevê atividades de formação para estudantes, professores e escolas participantes. A etapa nacional será realizada em Brasília no dia 10 de dezembro. As inscrições são gratuitas e podem ser feitas pela internet até 15 de setembro. O endereço é one.ufma.br. Com locução de Natália Koslick, reportagem Pablo Mundim.
1: O uso da biometria digital ou um reconhecimento facial já faz parte da vida das pessoas hoje em dia.
2: Seja para fazer uma transação bancária ou para acessar o gov.br, por exemplo, esse tipo de procedimento agiliza o acesso a serviços e informações, protegendo os dados dos usuários.
1: Vamos saber como esses dados são armazenados e que cuidados extras podem ser tomados no ambiente digital.
5: Fazer uma selfie, aquela foto de si mesmo, virou rotina não só para as redes sociais. Também é com ela que é possível acessar portarias de prédios, desbloquear o celular, abrir aplicativos bancários ou entrar no portal gov.br, por exemplo. A biometria facial e a digital, aquela que lê as impressões digitais, estão presentes no dia a dia do cidadão. A tecnologia confirma a identidade do usuário em segundos e cria uma camada extra de proteção. Laerte Peota de Melo, professor da Universidade de Brasília e especialista em cibersegurança, explica que há diferenças nos sistemas biométricos de acordo com a finalidade.
6: Tanto os bancos quanto sistemas assim, que a gente chama de sistemas críticos, eles têm um sistema biométrico muito mais eficiente. Ele é diferente do que a gente usa no celular, no nosso dia a dia. A biometria que você usa no celular é para acessar os seus dados que estão no seu aparelho. Então, são sistemas bem diferentes.
5: A biometria digital analisa os padrões únicos dos dedos das mãos. Já o reconhecimento facial mapeia pontos e contornos do rosto, como a distância entre os olhos e o formato do queixo. No Brasil, a biometria é classificada como dado pessoal sensível pela Lei Geral

0: de proteção de dados. As empresas são obrigadas a explicar o motivo da coleta, armazenar os dados de forma segura e excluí-los quando não forem mais necessários. Gustavo Henrique de Souto Silva, subsecretário de Planejamento e Tecnologia da Informação do Ministério das Comunicações, explica que essas informações são protegidas.
1: Quando a gente fala de segurança e as pessoas têm esse medo daquele dado vazar, é que esses dados, eles são muito bem protegidos, são criptografados e, assim, não é qualquer pessoa ou empresa que tem acesso a isso. E esses dados não é disponível, acessível de forma indiscriminada. Então, eles têm um controle de acesso.
0: E alguns procedimentos simples podem ajudar a proteger a identidade e os dados sensíveis no ambiente digital, como ativar a verificação em duas etapas em suas contas, usar um gerenciador de senhas para armazenar os dados e proteger o chip do seu celular nas configurações do telefone. Reportagem Luciana Colares de Holanda.
2: A identificação biométrica virou política nacional pelo Ministério de Portos e Aeroportos. O objetivo é modernizar o controle de acesso e ampliar a segurança nos sistemas de transporte do país.
3: A iniciativa padroniza o uso de tecnologias como reconhecimento facial e digital em aeroportos, portos, instalações portuárias e hidrovias.
2: E a biometria deixa o sistema nos aeroportos mais moderno, mas tem coisas que só dependem do ser humano para a viagem ser mais tranquila, como disciplina e educação.
3: Tumultos, brigas ou até mesmo piadinhas fora de hora em aeroportos ou aviões podem causar um verdadeiro transtorno para muitas pessoas, como atrasos de voos e até pousos de emergência.
2: Agora, os passageiros que não respeitarem as regras serão penalizados com multas altas e podem chegar a ficar proibidos de viajar por até um ano.
3: E para alertar os viajantes sobre essas mudanças, o Ministério de Portos e Aeroportos lançou a campanha Parece Exagero, é Segurança.
4: O passageiro indisciplinado é aquele que comete atos que violam e comprometem a segurança, a tranquilidade e a dignidade de outras pessoas. O analista de marketing João Gabriel Palhão conta que já presenciou um desses atos que provocou atrasos e estresse nos passageiros.
5: Vindo aqui para Brasília mesmo, presenciei isso com um caso de notebook. Desde o início do voo, a comissária já avisou, na hora que ela passava perto, o cara tirava, mas sempre voltava. Então foi o voo inteiro dando trabalho.
4: A campanha Parece Exagero, mas é Segurança foi motivada pelo aumento de episódios envolvendo passageiros indisciplinados a bordo das aeronaves e nos aeroportos do país. Segundo o Ministério de Portos e Aeroportos, o Brasil registrou 881 casos de indisciplina no transporte aéreo entre janeiro e junho de 2026. Desse total, 154 episódios poderiam comprometer de forma grave a segurança operacional. A assistente social Maria Bezerra afirma que essas atitudes prejudicam muitas pessoas.
6: A gente pode perceber em vários voos problemas com um ou outro passageiro, ou uma ou outra também, que pensam que o umbigo dela fala por todo mundo, não é? Então eu acho que é bastante interessante a gente pensar que um voo com mais de 100 pessoas, além de mim, todos têm direito. E uma pessoa não pode impedir o bem-estar das demais.
4: Além da campanha, a ANAC, Agência Nacional de Aviação Civil, definiu um conjunto de medidas para enfrentar situações que possam comprometer a segurança e o funcionamento das operações aéreas por causa de passageiros indisciplinados. Entre as punições estão aplicação de multas, além de ter o direito de viajar suspenso por um ano. Como explica o superintendente de infraestrutura aeroportuária da Agência de Aviação Civil, Giovano Palma.
7: Então há uma multa de até R$ 17.500 para os casos graves. São aqueles casos de agressão do pessoal do balcão de check-in, agressão do pessoal que faz o controle de segurança, ou também informação falsa de bomba. E nós temos os casos gravíssimos, que são aqueles casos a bordo da aeronave, em que há, por vezes, uma agressão ao tripulante, em que inviabiliza esse tripulante de continuar trabalhando dentro da aeronave. E se um tripulante ele acaba, por uma agressão, não podendo trabalhar, isso afeta a segurança, principalmente no momento de emergência. Que, além da multa, pode haver um impedimento de voar por até 6 ou 12 meses, né?
4: As novas medidas passam a valer a partir de 14 de setembro. Reportagem Cleide Lopes.
2: Para saber mais sobre a Resolução 800 da ANAC, que cria regras para atos de indisciplina, acesse pareceexagero.com.br.
3: Estudantes que ingressaram em cursos presenciais de licenciatura este ano já podem se inscrever no PEDMEIA Licenciaturas.
2: O prazo vai até o dia 19 de dezembro, enquanto houver vagas.
3: Podem participar estudantes que tiveram pelo menos 650 pontos no Exame Nacional do Ensino Médio, Enem, e foram matriculados por meio do Sisu, ProUni ou Fies.
2: A bolsa é de R$ 1.050 por mês durante todo o curso. Desse valor, R$ 700 podem ser sacados todo mês e R$ 350 ficam em poupança.
3: As inscrições devem ser feitas pela plataforma Freire no site freire.caps.gov.br.
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2: Hoje vamos viajar até o sertão do Nordeste, no interior do Piauí.
3: É na Serra da Capivara que encontramos a maior quantidade de arte rupestre no Brasil.
2: Além do valor histórico, por lá é possível fazer trilhas, escaladas, passeios de bicicleta e até voos livres.
9: Sinônimo de fofura e tranquilidade, a capivara virou febre mundial.
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9: Maria Luísa Fukushima Rodrigues, de 5 anos, é fã desse animal que vive perto de lagos e rios em várias partes do país.
11: Maria Luísa, qual é o seu bichinho preferido?
12: Capivara.
11: E por quê?
12: Porque eu gosto muito que ela me ensina a nadar, porque ela é bem fofinha.
9: Nas redes sociais, a capivara também virou fenômeno pop, com vídeos que mostram a rotina sociável dessas adoráveis criaturas.
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9: O sucesso é tanto que a capivara ganhou um dia mundial, comemorado na próxima segunda-feira. E no Brasil, a fama do bichinho não é diferente. E hoje, vamos conhecer um lugar que leva o nome da nossa estrela. No interior do Piauí, a arqueóloga Nied Guidon encontrou em 1979 um verdadeiro tesouro da história. Vestígios humanos de mais de 50 mil anos atrás. Mais de 1.300 sítios arqueológicos já foram catalogados na Serra da Capivara. São pinturas rupestres que registram cenas de caça, rituais, danças e outras atividades do cotidiano de povos que viveram na região. E para preservar toda essa história, foi criado o Parque Nacional da Serra da Capivara, no meio da Caatinga brasileira. Em 1991, o local entrou para a lista de Patrimônio Mundial da Unesco. Quem conta a história do desenvolvimento do local é a arqueóloga e pesquisadora Gisele Felice.
13: A ideia era fazer com que tivesse alguma coisa que pudesse gerar renda, melhorar a qualidade de vida das pessoas e, ao mesmo tempo, preservar o patrimônio cultural, que seriam os sítios arqueológicos com as pinturas rupestres, que são magníficas, e preservar o patrimônio natural.
9: E quem vai visitar, é bom saber que tem bastante coisa para ver, hein? Como disse o professor de geografia e guia turístico Wilke Amorim Lopes.
14: Ele tem vários atrativos. Nós temos cânions, nós temos a fauna, nós temos a flora, temos as pinturas rupestres, temos dois museus para proporcionar o turista, o visitante, ao conhecer o Parque Nacional Sede da Capivara. Nós temos também fósseis da megafauna. Há 12 mil anos atrás, nós temos mais da megafauna, preguiça gigante, mastodonte, macrauxenha, iriamas.
9: A história a olhos vistos. Foi o que o professor universitário de Recife, em Pernambuco, Raimundo Nonato Ferreira, teve a oportunidade de mostrar ao filho de 10 anos na Serra da Capivara.
14: Ele mesmo disse que foi uma experiência sem igual. Inclusive, algumas coisas que ele tinha visto na escola. E agora ele pôde ter a oportunidade de visitar as pinturas rupestres, ver esses rastros deixados há mais de 5, 10, 15, 50 mil anos pelo homem americano. E ele pôde ver, não só como foi descrito na sala de aula, mas pôde ver em loco. Então, assim, para ele foi uma experiência única.
9: Ficou curioso? Para conhecer mais sobre a história do parque, que fica no meio da Caatinga, a visita está aberta todos os dias das 6 da manhã às 6 da tarde. Mas atenção, a entrada no parque só é permitida com guia credenciado do ICMBio. Tudo para proteger a biodiversidade do sertão e o legado das pinturas rupestres. Eu sou a Raquel Mariano e até a próxima viagem.
2: E na próxima sexta-feira, nós vamos celebrar o primeiro Dia Internacional das Cavernas, comemorado oficialmente em 13 de setembro. Até lá!
3: E essas foram as notícias do governo federal.
2: Fique agora com as notícias do Poder Judiciário e do Congresso Nacional. Boa noite, um bom fim de semana.
3: A gente volta na segunda-feira, uma boa noite.
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16: STF homologa planos estaduais contra violações de direitos no sistema prisional.
17: Telegram detalha ações contra desinformação em plano para eleições.
16: FGTS completa 60 anos neste mês.
17: Boa noite, eu sou Leandro Bezerra.
16: E eu sou Walter Lima.
17: STF confirma planos de reestruturação do sistema penitenciário de 14 estados.
16: Os demais estados e o DF tiveram os planos validados, mas com ressalvas. Carolina Chaves.
18: Em 2024, o STF homologou o Plano Pena Justa, que prevê medidas para enfrentar problemas históricos do sistema prisional. A partir dessas diretrizes, estados e Distrito Federal elaboraram planos locais. Agora, o Supremo também definiu como será feito o monitoramento das ações. Os tribunais de justiça terão que padronizar os procedimentos e monitorar o cumprimento das medidas previstas. Os corregedores gerais de justiça deverão acompanhar a execução dos planos com o apoio dos grupos de monitoramento e fiscalização do sistema carcerário. As informações deverão ser encaminhadas ao CNJ pelos comitês locais. Juízes corregedores de presídios e magistrados responsáveis pelas varas de execuções penais também poderão auxiliar na fiscalização.
17: Telegram apresenta plano de conformidade para as eleições.
16: A medida faz parte das ações do TSE para o combate da desinformação. Guilherme Firmino.
19: Segundo o plano, a plataforma poderá remover materiais potencialmente ilegais, restringir ou excluir contas em desacordo com o plano e usar marcadores para alertar os usuários sobre possíveis fraudes ou conteúdos falsificados. A plataforma também pode fazer a moderação de grupos, contas, bots e canais, através de denúncias ou por um sistema de detecção interna. A empresa deixa claro que as medidas abrangem apenas as funcionalidades públicas do serviço. As comunicações privadas permanecem protegidas e não são monitoradas.
17: Lei que criou o FGTS completa 60 anos no domingo, 13 de setembro.
16: O fundo foi criado em 1966. Larissa Batista.
20: Há 60 anos, o FGTS funciona como uma rede de proteção para quem trabalha. O empregador deposita todo mês e, sem descontar do salário, o valor em uma conta vinculada. Esse dinheiro pode ser sacado nas situações previstas em lei, mas é preciso ficar de olho. Cerca de 1,5 milhão de empregadores devem juntos 11 bilhões de reais em FGTS. Por isso, você deve prestar atenção e conferir os depósitos todo mês pelo aplicativo Meu FGTS.
17: Justiça recebe denúncia e ex-deputado TH Joias torna-se réu por corrupção.
16: A denúncia foi apresentada pelo Ministério Público Federal, Vanessa Pereira.
1: A denúncia contra o ex-deputado estadual TH Joias e outras quatro pessoas foi recebida pelo Tribunal Regional Federal da 2ª Região nesta semana. De acordo com o MPF, o esquema envolvia a ocupação de cargos públicos, o vazamento de dados policiais e a facilitação de vantagens ilícitas. Além da condenação pelos crimes imputados, o MPF requereu ao tribunal a manutenção das medidas cautelares pessoais e patrimoniais fixadas pela Justiça. O tribunal manteve a prisão preventiva dos acusados, ordenou a transferência do ex-deputado para a Penitenciária Federal e deu aval ao compartilhamento de provas e uso de bens apreendidos.
17: Medida protetiva não pode impor à vítima de crime sexual o ônus de se afastar do acusado no trabalho.
16: Essa decisão é do ministro Antônio Carlos Ferreira, do STJ. Fátima Uchoa.
21: Inicialmente, a medida protetiva determinava que o acusado mantivesse distância mínima de 100 metros da vítima de crime sexual e não tivesse contato com ela, que trabalha na mesma instituição. Mas, devido à dinâmica profissional, o homem superior e hierárquico comparecia ao local de trabalho da mulher, o que a fazia se afastar das atividades para cumprir a ordem judicial. O ministro Antônio Carlos Ferreira ampliou a medida protetiva de urgência para proibir o investigado de ir ao local de trabalho da vítima. Segundo o ministro, a proteção legal não pode funcionar para obrigar a própria vítima a restringir atividades profissionais para não se encontrar com o investigado.
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17: A você uma boa noite.
16: Um bom fim de semana e até segunda-feira.
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22: Eu sou Humberto Pinheiro e estes são os destaques de hoje do Jornal do Senado, que começa agora. Projeto que autoriza trabalho com reciclagem a presos dos regimes fechado e semiaberto está pronto para votação. Sem aprovação pelo Congresso, 5 medidas provisórias perdem a validade. Congresso participa de campanha Setembro Amarelo de prevenção ao suicídio. Boa noite. Presos dos regimes fechado e semiaberto poderão trabalhar com reciclagem de materiais. É o que prevê um projeto que já foi aprovado pela Comissão de Meio Ambiente e agora está pronto para ser analisado pela Comissão de Constituição e Justiça. A proposta altera duas legislações para viabilizar o trabalho de pessoas presas na coleta e na reciclagem de materiais. Mais detalhes com o repórter César Mendes.
23: O projeto em análise na Comissão de Constituição e Justiça permite a participação de presos em atividades de limpeza urbana e de manejo de resíduos sólidos, iniciativas que, segundo o autor, senador Sérgio Petecão, do PSD do Acre, vão contribuir para a ressocialização e para o desenvolvimento sustentável. O texto aprovado pela Comissão de Meio Ambiente em junho muda duas legislações para que isso seja possível. A Lei de Saneamento Básico, incluindo a possibilidade de que a triagem de resíduos seja realizada pelos condenados, e a Política Nacional de Resíduos Sólidos, para que o desenvolvimento de projetos de reciclagem por presos seja considerado como uma das iniciativas atendidas prioritariamente por linhas de financiamento público. O texto original previa ainda mudanças na Lei de Execução Penal, mas isso foi retirado da proposta sob a justificativa de que já existem normas legais que autorizam o funcionamento de oficinas de reciclagem nos presídios, como explicou o relator designado, senador Confúcio Moura, do MDB de Rondônia.
24: Devemos reconhecer que, pelo atual regulamento jurídico, não há vedação alguma para a implantação de oficina de reciclagem de resíduos sólidos nas unidades prisionais, já existindo, inclusive, experiência nesse segmento.
23: Se for aprovado na comissão e não houver recurso para a votação no plenário, o projeto seguirá para a Câmara dos Deputados. Música.
22: Entre meninas de 15 a 19 anos, o Brasil registrou mais de 289 mil partos em 2023. O dado foi divulgado pelo Ministério da Saúde e alerta para a gravidez na adolescência. Para prevenir a gestação nessa faixa etária, o Senado analisa um projeto de lei que torna obrigatória a veiculação de campanhas educativas sobre a prevenção da gravidez na adolescência e os riscos físicos e mentais relacionados ao aborto. A divulgação deve ocorrer no rádio, na televisão, nas redes sociais, nos cinemas, nas lojas de aplicativos e em jogos eletrônicos voltados para adolescentes. A iniciativa já foi aprovada pela Comissão de Direitos Humanos, onde contou com parecer favorável da senadora Damares Alves, do Republicanos do Distrito Federal. Ela pontuou a importância de incluir também o público masculino nas ações de conscientização sobre a gravidez entre os adolescentes. Atualmente, a proposta aguarda a análise da Comissão de Assuntos Sociais.
0: Estudos apontam que campanhas que incluem os meninos e as meninas são mais eficazes, pois promovem uma cultura de responsabilidade compartilhada, empatia e respeito mútuo.
22: Sem aprovação pelo Congresso, cinco medidas provisórias acabaram perdendo a validade. Entre elas está a que trata do novo Desenrola Brasil, programa do governo federal voltado à renegociação de dívidas de pessoas físicas. Repórter Pedro Pincer.
5: Entre elas está a MP do novo Desenrola Brasil, programa do governo federal voltado à renegociação de dívidas de pessoas físicas. Os devedores que participassem do programa teriam o CPF bloqueado em plataforma de apostas de cota fixa no prazo de 12 meses após a assinatura do contrato de renegociação. Para o senador Paulo Paim, do PT do Rio Grande do Sul, essa exigência era acertada.
6: Quem já está endividado não pode ser empurrado para um ciclo ainda mais grave de perdas, especialmente em um ambiente como o das apostas online.
5: Também perderam validade quatro medidas provisórias editadas pelo governo para reduzir os impactos econômicos dos conflitos no Oriente Médio. Uma delas destinava 14 bilhões e meio de reais para financiar a compra de veículos como caminhões, ônibus e micro-ônibus.
22: A fachada do Congresso Nacional está com uma iluminação especial até domingo, em apoio ao Setembro Amarelo, campanha de prevenção ao suicídio. A ação acontece na semana em que o assunto foi debatido no Senado. Reportagem de Yasmin Rodrigues.
7: A iluminação especial amarela do Congresso reforça a campanha Setembro Amarelo, que busca reduzir o estigma e estimular a procura por ajuda. Um dos requerentes foi a senadora Damares Alves, do Republicanos do Distrito Federal, que nesta quinta-feira, 10 de setembro, data nacional de prevenção do suicídio, presidiu uma audiência pública sobre o assunto na Comissão de Direitos Humanos.
11: O Congresso Nacional está fazendo sua parte. Nós estamos aprovando leis todos os dias sobre o tema. Será que são só leis que nós vamos ter que construir ou nós vamos ter que fazer entregas de políticas públicas efetivas? Mas esse é um tema que não depende só do poder público.
7: Para quem precisa de apoio, o Centro de Valorização da Vida oferece atendimento gratuito e sigiloso pelo telefone 188, 24 horas por dia.
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26: Meu nome é Marta Garski, eu moro em Brasília e eu gostaria de saber por que nessas eleições serão escolhidos dois senadores.
25: Quem responde é o consultor legislativo Gilberto Guerzoni.
27: Marta, a nossa Constituição prevê que o Senado é renovado de forma alternada de um terço e dois terços. Então, a cada quatro anos, a gente elege senadores. Alternadamente, um senador e dois senadores, uma vez que cada estado e o Distrito Federal tem três senadores. Então, neste ano, nós vamos escolher dois senadores porque há renovação de dois terços da casa.
25: 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Uma parceria Rádio Senado.
22: E neste ano, fique atento. A votação é de 2 senadores e serão 2 votos para candidatos diferentes. Ou seja, é preciso escolher um candidato ou candidata, confirmar o voto e depois registrar o segundo voto para outro candidato. Se o eleitor digitar o mesmo número 2 vezes, o primeiro voto será considerado válido, mas o segundo será anulado. E tem outro detalhe importante. Na eleição para senador, não é possível votar apenas no número do partido. O voto precisa ser dado a um candidato. Se o eleitor digitar somente o número da legenda, o voto será considerado nulo. Para não esquecer os números, o eleitor pode levá-los anotados em um papel no dia da eleição. O primeiro turno será no dia 4 de outubro. E para ajudar o eleitor a se informar, o Senado Federal preparou uma página especial com informações sobre as eleições. O conteúdo está disponível em senado.leg.br/eleições. Com edição de Paula Groba e trabalhos técnicos de Eliseu Caires, o Jornal do Senado fica por aqui. Acompanhe agora as notícias do Tribunal de Contas da União e da Câmara dos Deputados. Boa noite e um bom fim de semana.
2: Minuto do TCU.
3: No dia 17 de setembro, o Tribunal de Contas da União realiza workshops sobre golpes digitais que usam o nome de órgãos públicos para enganar cidadãos. O encontro vai apresentar formas de prevenir e identificar fraudes, além de técnicas para retirar páginas e conteúdos falsos da internet. Os principais golpes em instituições públicas envolvem programas sociais falsos, fraudes em benefícios, cobranças indevidas e páginas falsas do gov.br. Os criminosos também usam e-mails, SMS e WhatsApp para enganar as vítimas. O workshop é voltado a profissionais e gestores da área de segurança da informação, tecnologia e comunicação, mas aberto a toda a população. A transmissão será pelo canal do TCU no YouTube às 15h. Saiba mais em tcu.gov.br.
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8: Deputados aprovam projetos para estruturar e incentivar o futebol feminino.
9: Câmara dá preferência a candidato afastado do convívio familiar no ProUni.
8: Povos tradicionais deverão autorizar empreendimentos em seus territórios.
9: Boa noite. Avança na Câmara projeto que prevê autorização dos povos tradicionais à realização de obras e empreendimentos em seus territórios. A repórter Silvia Munhato traz mais informações sobre a proposta.
10: A Comissão de Amazônia dos Povos Originários e Tradicionais da Câmara dos Deputados aprovou o projeto que exige consulta prévia e autorização de povos indígenas, quilombolas e outras comunidades tradicionais antes do licenciamento de obras e empreendimentos que possam afetá-los. Pela proposta, os povos e comunidades tradicionais terão acesso prévio às informações sobre o empreendimento e seus possíveis impactos, com prazo adequado para análise e manifestação. O texto prevê ainda que as regras da consulta sejam definidas em conjunto com os grupos potencialmente afetados, respeitando suas tradições, idiomas e formas próprias de organização social. Em caso de divergência entre os moradores impactados e o empreendedor, prevalecerá a decisão da população afetada. A relatora foi a deputada Célia Chacriabá, do PSOL de Minas Gerais.
12: Nós estamos protegendo com esse projeto o direito mais sagrado, também o território e também a prevenção da saúde. A instalação desses aterros contamina os lençóis freáticos, provoca a insegurança alimentar, nutricional e também o adoecimento da população, provocando um verdadeiro ecocídio. Nenhum empreendimento desse porte pode passar por cima da identidade e do bem viver de nossos povos.
10: A versão original do texto apenas proibia a instalação de aterros sanitários em territórios de povos e comunidades tradicionais. A relatora, no entanto, ampliou o alcance da medida para abranger qualquer empreendimento capaz de provocar impactos diversos sobre essas populações. A relatora afirmou que a legislação já garante a participação desses povos, mas essas consultas nem sempre são respeitadas. Por causa da alteração do texto, o deputado Capitão Alden, do PL da Bahia, requereu que o projeto também seja analisado pela Comissão de Desenvolvimento Econômico. Segundo ele, as mudanças afetam a segurança jurídica dos processos de licenciamento. A proposta que condiciona a realização de empreendimentos em terras indígenas à concordância desses povos ainda deve ser analisada pelas comissões de desenvolvimento urbano e de Constituição e Justiça. Da Rádio Câmara de Brasília, Silvio Minhato.
15: Direitos Humanos.
1: Raimon, do PT do Rio de Janeiro, defende a aprovação de projeto que cria uma política nacional para a população em situação de rua. Relator da proposta, ele afirma que um dos objetivos é combater a aporofobia, definida como medo, rejeição ou distanciamento em relação às pessoas pobres.
13: Aporofobia é um termo que poucas pessoas talvez tenham familiaridade com ele, mas é pavor aos pobres, isso é temor aos pobres, medo dos pobres, quer dizer, distanciamento dos pobres. E nós sabemos que há muitas pessoas empobrecidas no nosso país, a população em situação de rua, na última contagem que temos, ela chega a quase 350 mil pessoas no Brasil, e são homens e mulheres, nossos irmãos e irmãs, que merecem ser respeitados e que têm direito aos direitos que qualquer cidadão brasileiro tem.
14: Raimon pondera que a iniciativa busca não apenas assegurar direitos básicos, mas também promover uma mudança cultural que supere a aporofobia. O parlamentar reitera que quer garantir a dignidade da pessoa humana em todo o território nacional.
15: Segurança Pública.
1: Guilherme Derrite, do PP de São Paulo, defende a criação de regras para investigar crimes digitais e ampliar a cooperação entre órgãos públicos e plataformas. A ideia é compartilhar dados em casos de situação de emergência, como abuso sexual de crianças e adolescentes e maus tratos contra animais.
14: Guilherme Derrite também quer reforçar o combate aos crimes digitais com estruturas especializadas dentro das secretarias estaduais de segurança pública. O projeto do deputado estabelece regras de transparência para as plataformas e atualiza a legislação sobre a exploração sexual infantil na internet.
1: Sóstenes Cavalcante, do PL do Rio de Janeiro, apresentou o projeto que proíbe a venda de réplicas da carteira de identificação da pessoa com transtorno do espectro autista e de documentos semelhantes. Ele explica que o objetivo é evitar a fraude do documento de forma gratuita.
14: Sóstenes Cavalcante afirma que essa comercialização pode levar famílias a comprar documentos sem validade oficial, além de abrir espaço para o uso indevido de benefícios. O projeto do parlamentar prevê multa de R$1.000 a R$10.000, com valor dobrado em caso de reincidência.
1: Projeto de Luísa Erundina, do PSOL de São Paulo, determina que o crime de feminicídio nunca seja considerado crime militar. A deputada entende que esses casos devem ser julgados pela justiça comum, mesmo que o crime ocorra em quartéis ou envolva integrantes das Forças Armadas.
14: Luísa Erundina argumenta que o feminicídio é motivado pelo ódio e pela violência de gênero e não tem relação com a disciplina militar. Para ela, a medida garante que os acusados sejam julgados pelo tribunal do júri para evitar decisões corporativistas.
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0: Novas leis viabilizaram a Copa Feminina de 2027 e propostas aprovadas reforçam o protagonismo das mulheres no futebol. A reportagem é de José Carlos Oliveira.
1: A realização da Copa Feminina de Futebol e o fortalecimento do protagonismo das mulheres no esporte passam pelo Congresso Nacional. Deputados e senadores já aprovaram leis que viabilizam a competição prevista para 2027 e analisam várias propostas de incentivo permanente às jogadoras desde as divisões de base. Uma das leis, já em vigor, permite que as 8 cidades sedes da Copa deem isenção de ISS, Imposto sobre Serviços, para empresas envolvidas na organização do evento. Outra lei regulamenta direitos e deveres da União e da FIFA durante a Copa. A relatora do texto na Câmara, a deputada Gleisi Hoffmann, do PT do Paraná, destacou os reflexos positivos da competição para o Brasil.
2: Ao investir em um grande evento, cria empregos, estimula a economia do turismo e melhora a infraestrutura com o legado de obras. Contribuirá para o alcance de objetivos como viabilizar a entrega de infraestrutura esportiva e para esportiva e a fomentar a prática do futebol feminino em todas as regiões do Brasil.
1: A chamada Lei Geral da Copa Feminina traz regras sobre comércio nas áreas dos eventos, publicidade, exploração de marcas e imagens, concessão de vistos para trabalhadores estrangeiros, venda de ingressos, segurança pública e funcionamento de serviços durante a competição. A aprovação não foi unânime. O deputado Kim Kataguiri, do Missão de São Paulo, lembrou a Copa Masculina de 2014 para criticar o fato de o Brasil sediar outro evento da FIFA.
3: O discurso de que a Copa deixa infraestrutura, deixa legado é falacioso, a gente já escutou essa balela, não deixou nada. A FIFA vem, saqueia o país e depois vai embora.
1: O Brasil participou de todas as 9 edições anteriores da Copa Feminina e tem a maior artilheira da competição, a alagoana Marta, com 17 gols em 22 jogos de 6 Copas. A Copa Feminina de 2027 será a primeira na América do Sul. Vai reunir 32 seleções entre 24 de junho e 25 de julho do ano que vem, com jogos em Belo Horizonte, Brasília, Fortaleza, Porto Alegre, Recife, Rio de Janeiro, Salvador e São Paulo. A Câmara ainda analisa vários outros projetos de lei para incentivar o futebol feminino. Os textos tratam de incentivos financeiros e superação da discriminação de gênero, entre outros temas. O deputado Marcos Braz, do PSDB do Rio de Janeiro, tem proposta com foco nas categorias de base.
4: Obriga que escolinhas de projetos de futebol financiados com dinheiro público federal ofereçam turmas femininas. Não dá mais para o Estado financiar projeto esportivo que só enxerga o menino. Se tem verba pública, tem que ter vaga para a menina também. Assim que a gente forma a próxima Marta.
1: A ex-deputada Carla Aires, do PT de Santa Catarina, atualmente vereadora em Florianópolis, é autora de projeto de lei que cria o marco legal do futebol feminino. Da Rádio Câmara de Brasília, José Carlos Oliveira.
0: Homenagem.
5: A Câmara realizou sessão solene para a entrega da Medalha do Mérito Evangélico Daniel Berg e Gunnar Wingren, por iniciativa de Raimundo Santos, do PSD do Pará. Ele lembra que 12 pessoas foram homenageadas com a medalha.
6: Então, o reconhecimento que a Câmara dá com essa medalha precisa reconhecer aquelas pessoas ou instituições que tiveram serviço de cunho evangelístico, mas com seus reflexos notadamente percebidos em favor da sociedade, levando não só o evangelho, mas levando a cidadania, a inclusão social, o apoio às pessoas desassistidas, onde o Estado às vezes não consegue chegar. É importante saber que essas igrejas não chegam sozinhas ali. Há líderes, há pastores, há pastoras, pessoas ou instituições que prestaram grande serviço de evangelização, mas que os reflexos alcançaram centenas, milhares, milhões de pessoas.
0: A sessão solene para a outorga da Medalha do Mérito Evangélico Daniel Berg e Gunnar Wingren aconteceu em junho. Segundo Raimundo Santos, a escolha do mês é uma homenagem ao aniversário da Assembleia de Deus, fundada em 18 de junho de 1911, na cidade de Belém, no Pará.
7: Saúde.
5: A Câmara aprovou o projeto que obriga o acompanhamento em tempo real dos estoques de medicamentos do SUS. A reportagem é de Marcelo Larcher.
8: A Câmara dos Deputados aprovou o projeto que cria um sistema para acompanhar em tempo real o consumo, o abastecimento e o estoque de remédios e produtos do Sistema Único de Saúde, o SUS. O projeto, já aprovado pelo Senado, determina que o governo federal, estados e municípios devem manter em conjunto dados atualizados sobre a quantidade de produtos e medicamentos em estoque. Isso vai permitir um acompanhamento constante dos níveis de produtos à disposição, inclusive das farmácias populares. A administração do sistema será compartilhada entre os gestores federais, estaduais e municipais do SUS. A justificativa para o projeto foi um relatório do Tribunal de Contas da União que apontou falha do Ministério da Saúde no acompanhamento dos estoques de medicamentos usados durante a pandemia de Covid-19. A proposta foi aprovada de maneira simbólica pelo plenário da Câmara. Antes disso, o relator na Comissão de Seguridade Social e Família, deputado Luiz Lima, do Novo do Rio de Janeiro, disse que a criação de um sistema que possibilite a consulta aos estoques públicos de medicamentos e produtos para a saúde contribui para a eficácia e transparência da gestão. Mauro Junqueira, secretário-executivo do Conselho Nacional de Secretarias Municipais de Saúde, o CONASSENS, disse apoiar o controle de estoque, mas apontou problemas que precisam ser sanados para que haja um acompanhamento em tempo real. Ele explicou que o que foi acertado após o relatório do TCU foi a atualização diária dos dados na Base Nacional de Assistência Farmacêutica, o sistema atual, de modo que se saiba o nível de estoque relativo ao dia anterior. Para Mauro Junqueira, nem todos os municípios conseguem hoje fazer esse controle em tempo real.
7: Tem muitos municípios com dificuldade de conectividade, de infraestrutura. Além disso, o SUS gera diariamente um volume muito grande de dados que precisam ser armazenados, processados e integrados. CONASEMES, como a voz dos municípios no SUS, é totalmente favorável à transformação digital no SUS, mas para chegar ao controle em tempo real em todo o país, é preciso superar desafios importantes de conectividade, de infraestrutura e do subfinanciamento do Sistema Único de Saúde.
8: O projeto que cria um sistema para acompanhar em tempo real o consumo, o abastecimento e o estoque de remédios e produtos para a saúde no SUS será enviado para a sanção presidencial e já pode virar lei. Da Rádio Câmara de Brasília, com informações de Antônio Vital, Marcelo Larcher.
0: Paulo Soares, do Podemos de São Paulo, trabalha em projeto para atualizar a tabela do SUS e melhorar o financiamento de santas casas e hospitais filantrópicos. O deputado afirma que a defasagem nos valores pagos por procedimentos médico-hospitalares compromete o funcionamento dessas unidades.
9: São santas casas vivendo no sufoco, são hospitais filantrópicos à beira da falência, são irmandades tentando entregar a chave para a promotoria para ver o que se faz com aquilo, porque não há uma sustentabilidade financeira daquilo tudo. Como é que se sustenta hoje uma santa casa, um hospital filantrópico, sendo que alguns dos procedimentos prestados ali dentro estão com a tabela defasada perante o SUS há 20, 23 anos?
10: Paulo Soares defende revisões periódicas da tabela para que os hospitais não dependam de negociações políticas pontuais. Ele também aponta que a medida pode ajudar a descentralizar atendimentos, reduzindo deslocamentos de pacientes de cidades menores para polos regionais.
0: Economia. A Câmara aprovou o projeto que estabelece diretrizes para fortalecer a indústria brasileira com estímulos à inovação e à geração de empregos. Márcio Biolchi, do MDB do Rio Grande do Sul, apoia o texto que também busca reduzir a dependência de produtos e tecnologias estrangeiras.
10: Márcio Biolchi ressalta que, entre as medidas previstas, estão incentivos à produção nacional por meio de bens e serviços desenvolvidos no país. A proposta ainda reforça mecanismos de defesa da indústria brasileira diante de práticas comerciais consideradas prejudiciais no mercado internacional.
0: Delegado Caveira, do PL do Pará, apresentou projeto para proteger consumidores que utilizam poços, cisternas ou outras fontes regulares de abastecimento de água. A proposta visa impedir que concessionárias obriguem esses usuários a desativar a fonte alternativa por existir rede pública disponível.
10: O texto de delegado Caveira também proíbe a cobrança de tarifa quando o serviço não é utilizado. De acordo com a proposta, nos imóveis abastecidos por fontes alternativas, a cobrança pelo esgoto deverá considerar o volume efetivamente medido ou outro método técnico de cálculo.
0: Transportes. Projeto de Fernando Monteiro, do PSD de Pernambuco, pune concessionárias de aeroportos por atrasos e falhas em serviços. A proposta autoriza a Agência Nacional de Aviação Civil, a ANAC, a aplicar sanções a concessionárias que descumprirem indicadores de qualidade em etapas como desembarque e restituição de bagagens.
10: Pelo texto de Fernando Monteiro, as penalidades variam de advertências e multas até a caducidade da concessão em casos graves. Para o congressista, a medida protege o passageiro e garante a eficiência no atendimento pós-pouso.
0: Educação. A Câmara aprovou a preferência no ProUni para candidatos afastados do convívio familiar. Conheça as medidas propostas com a repórter Paula Bittar.
11: A Comissão de Constituição e Justiça da Câmara aprovou uma proposta que dá prioridade em caso de empate na fase de pré-seleção do programa Universidade para Todos, o ProUni, a estudantes com histórico de afastamento do convívio familiar. O afastamento deverá ter sido motivado por negligência, discriminação, exploração, violência, crueldade ou opressão. O relator, deputado Roberto Duarte, do Republicanos do Acre, ressaltou que a proposta está alinhada a preceitos constitucionais, como o princípio da dignidade humana, o direito à educação como dever do Estado e o princípio da igualdade.
12: Esses jovens enfrentaram barreiras imensas até aqui. Garantir o acesso ao ensino superior é dar a eles a oportunidade de reconstruir suas histórias com dignidade e conquistar a independência financeira. A educação transforma vidas e, quando formamos profissionais que superaram tantas adversidades, fortalecemos toda a nossa sociedade.
11: A proposta que dá prioridade em caso de empate na fase de pré-seleção do programa Universidade para Todos, o ProUni, a estudantes com histórico de afastamento do convívio familiar vem do Senado, onde já foi aprovada. Portanto, já pode seguir para a sanção presidencial, a menos que haja recurso para votação pelo plenário da Câmara. Da Rádio Câmara, de Brasília, Paula Bitar.
10: Felipe Francischini, do Podemos do Paraná, pede que a Câmara, com o apoio do Tribunal de Contas da União, fiscalize a aplicação de recursos da merenda escolar em Grajaú, no Maranhão. A ideia é apurar possíveis irregularidades em uma licitação de mais de 12 milhões de reais.
0: Para Felipe Francischini, há indícios de entrega de alimentos antes da conclusão da licitação e um aumento de mais de 500% no valor do contrato em relação ao ano anterior. Ele defende ainda a identificação dos responsáveis e eventual ressarcimento ao erário, caso as irregularidades sejam confirmadas.
10: A Câmara analisa projeto que altera a Lei de Diretrizes e Bases da Educação para garantir aos pais ou responsáveis o direito prioritário de orientar a formação moral e ética dos filhos. Márcio Onaiser, do Solidariedade do Maranhão, explica que o objetivo é exigir que as escolas deem transparência sobre temas sensíveis.
0: O texto de Márcio Onaiser proíbe que escolas imponham conteúdos que contrariem as convicções familiares ou façam direcionamento ideológico. De acordo com o autor, a medida não cria censura, mas reforça a parceria e o diálogo entre a família e a escola.
10: Termina agora o jornal Câmara dos Deputados, produzido pela Rádio Câmara, com trabalhos técnicos de Everson Urani e a apresentação de José Carlos Andrade e Luciana Vieira. Uma boa noite para você.
0: Uma ótima noite. A Voz do Brasil está de volta na segunda-feira. Excelente fim de semana.
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12: 11:20.

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0: Schumacher gewinnt. Michael Schumacher ist Weltmeister.
1: 11:44. 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
1: 11:46.

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10: 11:57. 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

0: Meia-noite e nove.
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0: 2:05.
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1: 2:21.

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3: 2:28.
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1: 2:39.

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1: 2:52.

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1: 3:09.

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2: 3:14.

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1: 3:38.
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3: 3:41.

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1: 3:51.

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1: 3:57.
2: Qual que vai ser a desculpa que você vai inventar pra ele hoje, hein? 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Olha aqui.

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1: 4 e 4.
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0: 4 e 10.
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1: 4 e 16.
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0: 4:23.
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0: 4h45.
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0: 4:55.
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0: 5 horas.
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7: 5:16.
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9: 5:43.
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0: Amados irmãos e irmãs, nesta hora em que recordamos o sublime mistério da encarnação de Jesus Cristo, elevemos nossa voz ao Deus da vida, recordando a presença de Maria na história da salvação. Em nome do Pai, e do Filho, e do Espírito Santo. Amém. O anjo do Senhor anunciou a Maria, e ela concebeu do Espírito Santo. Ave Maria, cheia de graça, o Senhor é convosco. Bendita sois vós entre as mulheres, e bendito é o fruto do vosso ventre, Jesus. Santa Maria, Mãe de Deus, rogai por nós, pecadores, agora e na hora de nossa morte. Amém. Eis aqui a serva do Senhor. Faça-se em mim segundo a vossa palavra. Ave Maria, cheia de graça, o Senhor é convosco. Bendita sois vós entre as mulheres. Bendito é o fruto do vosso ventre, Jesus. Santa Maria, Mãe de Deus, rogai por nós, pecadores, agora e na hora de nossa morte. Amém. E o Verbo se fez carne e habitou entre nós. Ave Maria, cheia de graça, o Senhor é convosco. Bendita sois vós entre as mulheres. Bendito é o fruto do vosso ventre, Jesus. Santa Maria, Mãe de Deus, rogai por nós, pecadores, agora e na hora de nossa morte. Amém. Rogai por nós, Santa Mãe de Deus, para que sejamos dignos das promessas de Cristo. Oremos. Derramai, ó Deus, a vossa graça em nossos corações, para que, conhecendo pela mensagem do anjo a encarnação do vosso Filho amado, cheguemos por sua paixão e cruz à glória da ressurreição. Por Cristo nosso Senhor. Amém. Amados irmãos e irmãs, juntos invoquemos a proteção da Virgem Maria, a Mãe de Deus. Rezemos juntos a oração à Nossa Senhora, na sua Imaculada Conceição. Ela é a padroeira da nossa amada Diocese de Divinópolis. Ó Maria, Imaculada desde a sua concepção, fostes preservada do pecado original para ser a Mãe de Jesus Cristo. Ensinai-nos a acolher o mistério de Deus em nossa vida. Ajudai-nos a percorrer a estrada da santidade. Acompanhai-nos com a ternura do vosso olhar. Guiai-nos na escuta aos apelos do vosso amado Filho Jesus. E intercedei por nós para que sejamos firmes na fé, corajosos no amor e alegres na esperança. Amém. O Senhor esteja convosco. Ele está no meio de nós. Pela intercessão da Virgem Maria, a Imaculada Conceição, padroeira da nossa amada Diocese, abençoe-vos o Deus Todo-Poderoso, Ele que é Pai, Filho e Espírito Santo. Amém.
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8: 6:21.
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1: Não é frescura, não. É que o sistemão do Bruno Barreto é perigoso, mano.

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0: 6h47.
1: Maiara, eu não dou certo com ninguém. 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

0: 6:55. 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
32: 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Gente, 7:26, segura aí, porque já começa o nosso Clube da Música. Não sai daí não, porque o Cláudio Kennedy tô chegando por aqui e eu quero você comigo em mais um programa. Agora 7:27.

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Alô, alô, bom dia, Olha a hora, gente, agora 7 horas e 32 minutos, tá começando o nosso clube. Vamos nesse balanço aqui, ó. Ah, quando toca essa trilha, você sabe que eu já cheguei por aqui, e a partir de agora, para dividir o nosso espaço e multiplicar as nossas emoções, eu, Cláudio Kennedy, tô chegando!

como sempre, de bem com a vida em altíssimo astral, e já convidando você para ficarmos juntos até logo mais às 10 horas da manhã, depois da propaganda eleitoral gratuita. 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Mas agora vamos deixar de falar de propaganda eleitoral e começar mais um Clube da Música. Para as minhas queridinhas maravilhosas, donas de casa que estão nos afazeres do lar, a dona de casa que não para, já começou cedinho, mexe daqui, mexe dali, mas já ligou radinho, né? Ligou cedinho. E a partir de agora tá comigo até às 10 da manhã. Vamos ficar junto, dividindo o nosso espaço, multiplicando as nossas emoções para Divinópolis e todo o Centro-Oeste Mineiro. Trabalhadores e trabalhadoras, alô, alô, você que tá no trânsito. Quero abraçar os motoristas de ônibus, caminhoneiros, carreteiros, a turma do táxi, a turma do aplicativo. Quero abraçar também os mototaxistas. Esses já dividem o foninho de ouvido com Cláudio Kennedy, né? Então bora comigo? Bora comigo, com aquela vontade bonita de ser feliz, eu tô chegando para mais um Clube da Música. Eu achando que é o café com música, né? Então bora começar, e a gente já começa assim mais romântico, né? Já quero começar assim, ó. A gente começa já trazendo a primeira de hoje aqui no nosso Clube da Música, essa canção. É só pra começar. Que bom que você já chegou. 998-69-5001, manda mensagem, tá no ar. Clube da Música.

0: essa pegada gostosa. Calma, calma, não é aqui, não, é aqui, Cláudio Kennedy. Vamos lá, nessa pegada gostosa que começa mais uma edição do nosso Clube da Música. Obrigado você pelo carinho da audiência, já começando bem, né? Trazendo aí na primeira sequência o George Michael com a canção Careless Whisper, ainda B.G. Thomas, Rock and Roll Lullaby. Curtimos ainda Nazaré, Love Hurts, né? Gente, eu vou pro intervalo, mas é rapidinho, rapidinho. Eu volto em um minuto e volto já trazendo mais uma sequência no nosso Clube da Música, que tá só começando. Não saia daí, não mexe no seu rádio, porque já já eu volto e você volta comigo, porque você está no Clube, você está na Candidez FM, sempre, sempre pertinho de você. Não saia daí. Olha a hora, 7h48 na Candy.
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3: Gente, tô de volta. Agora são 8:05. Você está na Candy 10 FM, você está no nosso clube, o Clube da Música, que vai nessa pegada gostosa até logo mais às 10 horas da manhã. Por enquanto eu vou naquele clima romântico. Você curtiu aí o Roberto Carlos na última sequência com a Jennifer Lopes, com a canção maravilhosa Chegaste, 2017, né? Foi tema da novela A Força do Amor, da Rede Globo de Televisão. Linda, linda, linda canção. E a gente vai nesse clima gostoso, daqui a pouquinho a gente vai subir o clima para você dançar e balançar. E vou também para as primeiras participações de hoje aqui no 998-69-5001. Pode mandar mensagem de áudio, mandar mensagem de texto, fica bem à vontade, tá bom? Porque o Clube da Música tá só começando e nessa primeira hora já foi super especial e a gente continua daquele jeito, do jeito que você gosta, né?

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0: São canções como essa que eternizaram momentos para lá de especiais. Na minha, na sua, na nossa vida, Demis Roussos, Whistle Dance. Curtimos ainda essa canção maravilhosa, hein? Nothing Gonna Change My Love For You, com Travel Love. Linda, linda, linda de viver. É só música boa que acontece aqui no nosso clube. Até logo mais às 10 horas da manhã. Gente, agora 8h17, bom dia para você que está na sua casa. Tem gente que está no trabalho, onde quer que você esteja. Obrigado mesmo pelo carinho da audiência, tá? Agora eu vou para aquele intervalo rápido e daqui a pouquinho a gente volta com as primeiras participações de hoje aqui no nosso Clube da Música, tá bom? Você não sai daí, por favor, porque eu volto já já. Tá na hora do cafezinho, tá na hora daquela aguinha, tá na hora da hidratação. 8h17, já já eu volto. 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
2: Deixa que o papo é comigo. Bora, bora para as primeiras participações de hoje. Você que tá comigo, tá no Clube da Música. Obrigado pelo carinho. Tá na sua casa, tá no seu trabalho. Conta para mim onde você tá. Conte-me tudo, não me esconda nada, por gentileza. Quem tá chegando comigo? Aline tá em Betim, tá na Citrolândia. Obrigado, Aline. Abraço para você, para toda a família. Quem mais está chegando aqui, ó? Deixa eu ir aqui nas primeiras participações. Nossos amigos, amigas, as pessoas que ouvem a Candidez. Que audiência. Deixa eu atualizar aqui. Maria Helena, comunidade de Cachoeirinha. Fala, Maria Helena.
3: Bom dia, Cláudio. Tudo bem? Maria Helena,
2: graças
3: Cachoeirinha.
2: Tá
3: com a música para mim. Voyage, voyage. Por isso, para todos que estiver te ouvindo, para você, um ótimo final de semana, um abraço e fique com Deus.
2: Com Deus também, obrigado você e todo o pessoal querido de Cachoeirinha com Rádio Ligado. Alô, alô, Jussara, tá comigo, tá com o radinho ligado, obrigado, viu? Olha, Cláudio, hoje estamos por cá, hoje eu tô, o palco é o 02A. Coladinha na Candidez FM. Obrigado, viu? Tá no balanço do busão. Porque hoje o Mateuzinho tá de folga, né, Jussara? Aí você tá me dando aquela carona bacana, nas 40 janelinhas ou mais. Obrigado, viu, Jussara? Abração pra você e todos os passageiros, né? O pessoal que tá aí pertinho de você, batendo aquele papo, tá ouvindo a Rádio Candidez, pegando carona aí no seu radinho simpático, né? É, o palco é o 02A. Aquele abraço à turma da Transcid, motoristas, as motoristas e os motoristas que sempre me dão uma carona para lá de especial, hein? Ô Paulo Henrique, cadê você, meu queridão? Fala comigo, fala com Cláudio Kennedy.
4: Oi, meu amigo Cláudio Kennedy, tudo bem? Eu sou o Paulo Henrique Fagundes do bairro Sagrada Família. Oi, você toca a música La Bamba? Eu dedico a toda minha família, a todos os seus ouvintes, ao Ronaldo, Zé Baixinho e Aparecida no bairro Nações que estão te ouvindo. Quero participar do sorteio, meu amigo. Um abração.
2: Outro abraço para você, nosso grande parceiro, né? Tá sempre comigo aqui no Café com Música, agora tá comigo também no nosso clube, né? Dona Maria Gonçalves, bom dia, Dona Maria.
5: Bom dia,
2: Maria. Cláudio,
5: como tá as coisas aí, tudo bem? Tô muito iniciado, que eu pedi pedir uma música, viu, se puder tocar para nós, viu?
2: Qual que é, Dona Maria?
5: Peraí, vou querer Dita, viu? Ofereci pra vocês da rádio, pra todo mundo que estiver ouvindo, viu?
2: Tá joia.
5: Então, tchau, fica com Deus, viu, Cláudio?
2: Com Deus, tchau. Dona Maria. Ela adora o Raul Santos Seixas, né? Daqui a pouquinho a gente passa Raul Seixas para a senhora, tá bom? Genilda, fala comigo, Genilda.
6: Oi, Cláudio Kennedy. Bom dia, bom dia, bom dia.
2: Bom dia, bom dia, bom dia.
6: Bem-vindo, São Judas. Tudo bem? Eu tô ótimo, dançando até as pernas dele. Conta, tava ótimo lá. Deixa eu falar, só faltou você, né? Deixa eu falar, eu quero escutar, que eu pedi ontem, não sei... Aí eu vou repetir de novo, o ritmo da chuva. Aí eu tô querendo chover, né? A chuva é pra nós, que a minha parreira agradece, viu?
2: Tá,
6: que tem que linkar. Você vê que lindeza da minha parreira de uva. Tá?
2: Com certeza.
6: Fala, muito obrigado. Bom dia a todos. Bom dia pra todo mundo, né? Pra minha amiga Arlete, lá na Vila Cruzeira, da minha amiga Bel, do Catalão. E as outras amigas também, né? Tá? Tudo de bom.
2: Tudo de bom pra senhora
6: Jesus
2: também.
6: Jesus abençoe.
2: Eu acho que a música que a Genilda tá pedindo é The Rhythm of the Rain. Eu vou tentar achar essa música, viu, Genilda? Pedi pra você o link, você não me mandou. Né? Eu não esqueci, não. Você me pediu ela ontem, né? Vou tentar encontrar aqui. Rhythm of the Rain. Quem canta essa música, hein? Ai, ai, ai. Zé Carlos, como é que você tá, meu queridão? Fala comigo, bom dia. tá curtindo a gente, pedindo Paul Young, Every Time You Call Away. Linda, linda, Tadeu Nogueira com rádio ligado. Alô, Bruna, bom dia. Tá no São Simão, tá com o radinho sintonizado no 100,5. Abraço para essa turma bacana, os veteranos 40 mais. Alô, Venilton, grande abraço, meu irmão. Alô, Willer, bom dia, Willer.
1: Bom dia, meu amigo Claudio Quinho, tudo bem com você? É o Willer.
2: Você tava sumido, hein, Willer? Você sumiu, rapaz.
1: O que você tá falando? Como é que tá, meu amigo? Tudo bem? Mas, tranquilo?
2: Graças a Deus.
1: A gente sumiu, mas como se diz, nós voltamos das caras de novo.
2: Ah, que bom, hein?
1: Como é que você tá? Tudo bem, que cara? Deus, espero que esteja tudo bem com você.
2: Espero com você também.
1: É, gostaria de pedir uma música aí, pode ser?
2: Pode.
1: Qualquer uma. Qualquer uma mesmo, do Bon Jovi.
2: Opa.
1: Toca ali pra nós, pra voltar aos anos tempos aí, matar a saudade. Comigo. Um abraço, meu amigo, tudo de bom pra você, com Deus.
2: Gente, diga-se de passagem, Bon Jovi já tá com mais de 60 anos. É considerado um dos maiores nomes do pop rock internacional, né? E o cara tá subindo no palco, voltou a fazer shows, depois de passar por um momento delicado, né? Desde 2022... John Frank Bon Jovi, ele enfrentava um problema seríssimo nas cordas vocais. Então ele passou por uma cirurgia, depois o descanso vocal, recuperação, enfim. Foram quase 5 anos tratando desse problema devido ao desgaste, né? Pensa, o cara tá na estrada há décadas, são 40 anos, salvo engano, né? Então, e mesmo assim, ele continua no palco. E é perceptível que não é a mesma voz do Bon Jovi dos anos 80. Claro que não, porque as pessoas envelhecem, tudo no corpo do ser humano envelhece, né? E não é diferente com as cordas vocais. Mas o cara é o cara do rock e por isso o mais bacana... Para a gente nunca desistir, é a persistência e ele ter a coragem de subir no palco e mostrar que ele continua sendo o maior, um dos maiores, se não o maior nome do pop rock internacional. Ele é o cara, na minha humilde opinião, e ponto final. Quem está com o rádio ligado? Carlos Henrique, como é que você está aí no Padre Eustáquio, meu irmão? Grande abraço.

0: 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Oh, Croce, era que pediu aqui, ó. Papai pede a música do rock. Então toca Eye of the Tiger pra nós. Beleza? Grande abraço. Tchau, obrigado.
1: Valeu, meu irmão. Olhos de tigre, né? Survivor canta Eye of the Tiger. Vou encontrar aqui. Muito tempo que eu não toco essa música. Sidney, na cidade de Oliveira. Alô, Adriana, no Rancho Alegre. Daqui a pouquinho a gente volta com mais participações aqui no nosso Clube da Música.

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0: Na verdade, ele foi. Ele foi o início, o fim e o meio. Nada mais, nada menos que Raul Santos Seixas. O pai do rock aqui no nosso Clube da Música, indicação da Dona Maria, tá com o radinho ligado. Alô, Dona Maria! Curtimos ainda La Bamba, Los Lobos e ainda Survivor pro nosso queridão Jabas e a sua filhota Eye of the Tiger e Desireless Voyage, Voyage. Vamos pro intervalo, daqui a pouquinho a gente volta com Celine Dion, a gente volta também com Roupa Nova pra Adriana, aniversariante de hoje. Eu volto também com Bon Jovi, muito mais, porque você tá no clube. 15, faltando pras 9 da manhã. Não saia daí, eu volto já já.
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2: Pois é, para você que não me conhece, muito prazer. Eu sou o Cláudio Kennedy, estou por aqui apresentando o nosso Clube da Música. Alzira Ribeiro hoje está de folga, está numa boa, merecida folga, né? E lembrando, gente, que de segunda a sexta-feira eu tô no Café com Música, tá bom? E o sorteio do nosso grupo, o nosso grupo VIP do Café com Música, você ainda não tá no nosso grupo, mas não é possível. Manda aqui para mim que você quer entrar no grupo. Eu quero entrar no grupo, só isso. E eu vou colocar você para você faturar um presentaço. E lembrando que o nosso querido, o Denilson, né? Ganhou um presente, vai buscar semana que vem lá na rádio. E foi um dos participantes, né? Um abraço para você, viu? E você que quer participar do nosso grupo, manda aqui, eu quero. E hoje vamos sortear um presente para lá de especial para você que está ouvindo a nossa Candidez FM e o Clube da Música. Combinado assim? Quem está comigo? Deixa eu ver aqui. A Carol se preparando para mais um dia de trabalho. Alô, alô, Carol. Daqui a pouquinho a Carol estará no comércio, né? Como muitas meninas, rapaziada. As portas se abrem a partir das 9 da manhã. Boas vendas, bons negócios, tudo de bom, viu, gente? Eu sempre falo, comprar em Divinópolis é bem melhor, você tem qualidade, menor preço, bom atendimento. Vamos valorizar o comércio da nossa querida Divinópolis. Alô, Carol, abraço para você e todo o pessoal que trabalha com você aí na loja, tá bom? Arlete tá na Vila Cruzeiro, obrigado, Arlete. Maria Rosária, no bairro Nova Holanda. Maria, fala comigo. Bom dia, Maria.
3: Bom dia, Café com Música, gente. Chega do alô pra Dona Lu pra mim, viu? E a sorteio você me põe. Um sabadão aí pra você, Maria Rosária da Nova Holanda.
2: Sabadão pra você também, recebendo o carinho da nossa amiga Maria Rosária, a Dona Lourdes, né? Um abraço. Alô, Rony, fala comigo. O Rony mandou aqui 1, 2, 3, 4, 5, 6 mensagens. Eu vou rodar uma aqui porque eu não sei, né? Fala, Rony.
4: Bom dia, Cláudio Kennedy. Tudo bem com você, meu irmão? Ótimo. É o Rony aqui do Bairro Niterói. Estou indo com você, tá bom? Se alô, puder, meu, me coloca a música do Rock Set, Errado e do... Obrigado, e já um bom, excelente final de semana.
2: Pra você também. Gente, o pessoal perguntou aqui por que eu demorei com as participações. Do nada, meu computador começou a reiniciar e atualizar. Por isso eu fiquei um tempinho fora do ar. O computador que eu uso para fazer a transmissão aqui do grupo CKS de comunicação. Não estou em Divinópolis hoje, tá? Então, você me desculpa, por isso atrasou as participações. Luiz Antônio está comigo no LP Pereira. Alô, Antônio Marcos, no Porto Velho. Jean está chegando comigo. Abraço, meu irmão. Tudo de bom para você, viu? O Jean mandou aqui uns confeitos, um vídeo com uns bolos. Fala comigo.
5: Alô, alô, Cláudio Kennedy. Aqui é o Jean da padaria Ponsete, do bairro Niterói.
2: Alô, turma da Ponsete.
5: Estou aqui para a gente, Patrick Schweiz. She's like rain. Valeu.
2: Valeu.
5: Agradecer pra todo mundo que tá agarrado aí no trecho aí.
2: Essa música é linda, hein?
5: Valeu, amigão.
2: O Patrick Swayze, She's like the wind. Ela é como um vento. Já traduzi muito, né? A Elisângela que tá comigo no Davanuzzi. Obrigado, Elisângela. Tudo de bom pra você. E por falar em delícias, ele mandou aqui os confeitos lá da padaria, Ponsete. Aí vem a Maria Helena, né? Mas a Jéssica, que estão fazendo aqueles docinhos maravilhosos, porque as delícias da Maria Helena está em Perdigão das Minas Gerais. E ela manda para mim aqueles docinhos, os meus preferidos, mas pena que só a foto. Mas já deu para perceber que tá bonito e deve estar uma delícia, porque os docinhos da Maria Helena e da Jéssica são sensacionais. Elisângela, do Davanuzzi, aquele abraço. Aline também está comigo. Quem mais está chegando? Bom dia. Alô, alô, Charlene. Deixa eu ver aqui, ó. Fala comigo.
6: Bom dia, bom dia, bom dia, pessoal da rádio. Tenha um ótimo dia. Primeira vez aqui na rádio, né? Participando. Quero que vocês mandem um abraço pra Maria Helena e pro Charlie no bairro Quinta das Palmeiras. E tamo junto aí, viu? Vamos a partir de hoje ouvir essa rádio todos os dias aí. Tamo junto.
2: Obrigado, meu irmão. Primeira vez, realmente tô olhando a carinha dele aqui, ó. Tem uma senhora com ele ali. E primeira vez que ele participa conosco. Ô, Charlie, participa mais vezes, meu irmão. Um forte e grande abraço para você e toda a família, viu? A Cirlei tá comigo no Porto Velho. Fala, Cirlei, bom dia.
1: Bom dia, Cláudio Quente. Sou Cirlei do bairro Porto Velho. Coloca a música da Unity para mim. É, não sei falar o nome da cantora, não, mas o nome da música é o Guarda Costa. A música dela.
2: Sim.
1: Toca a música dela para mim.
2: Toco.
1: Guarda Costa, com Deus.
2: Tá bom.
1: Bom dia, um ótimo fim de semana para vocês aí, viu? Com Deus.
2: A música que ela pediu é a Whitney Elizabeth Houston cantando I Will Always Love You. Linda, linda, linda de viver. Grande Jarbex com rádio ligado. Ô Elmo, como é que você tá, ô Elmo?
7: Bom dia, Cláudio. Aqui é o Elmo do bairro Vai Além. A minha primeira participação no programa.
2: Oh, coisa boa.
7: Mandou uma música para nós aqui no bairro Vai Além. Uma música do Kaoma. Bom dia para todos, ouvintes da Cante 10 FM.
2: Dançando lambada. Deixa eu já pegar essa música aqui, porque eu vou atender essas pessoas especiais que estão chegando, mais que especiais, né? É, não menos do que vocês que já estão comigo há muitos e muitos anos, mas pessoal chegando pela primeira vez. Muito obrigado, viu, pelo carinho da audiência, tá? Ô, gente, entra lá no nosso grupo VIP, o grupo VIP do Café com Música. Vai ser um prazer ter vocês lá. Bom dia, Carla Faustino, aquele abraço, tá no bairro São José, obrigado. Denilson, do São Judas, um grande forte abraço para você. A Cláudia tá no centro, fala, Cláudia.
8: Bom dia, Cláudio Kennedy, estou em casa aqui, ligadinha no programa.
2: Coisa boa. A Arlete tá dizendo aqui, ô Cláudio, eu quero entrar nesse grupo, hein? Tá bom, Arlete, vamos adicionar você, eu vou mandar convite aqui. Se você já está no grupo, desconsidera. Mas eu vou mandar para todas as pessoas, para mim não esquecer de ninguém. Vai ser um prazer ter você lá no nosso grupo. Lembrando que o nosso grupo, ele é bem moderado, não tem aquele monte de figurinhas, não falamos de política, não falamos de futebol, não falamos de religião. E está bem bacana o grupo. Então pode ficar tranquilo, porque aquelas pessoas que são inconvenientes, infelizmente tem pessoas inconvenientes, a gente vai e tira do grupo, porque o intuito é a gente fazer um grupo bacana, realmente um grupo VIP dos nossos ouvintes aqui do nosso Café com Música de segunda a sexta-feira. A Jéssica pediu para ouvir Celine Dion e ela ouve agora, ouve aqui no nosso Café. Bom.

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Essa música do Roupa Nova, maravilhosa aqui no Café, Dona. E sabe quem tá aniversariando e pediu para curtir? Adriana, tá sempre com a gente, nossa ouvinte querida. Obrigado, viu, Adriana? Tudo de bom para você, felicidades, muitos e muitos anos de vida. Que Deus abençoe você abundantemente, tá bom? A Adriana mora no bairro Rancho Alegre. É aniversariante especial. Eu quero abraçar também todos os aniversariantes do dia. Muito obrigado pelo carinho. Vamos para o intervalo rápido e daqui a pouquinho a gente volta com mais músicas e a sua participação no 998-69-5001. Regina Maria está com o radinho ligado. Querida Regina, né? Uma das maiores comunicadoras do Rádio Mineiro. Aquele abraço. Já te falei, tem que voltar pro rádio. Não sai daí, não. Daqui a pouco eu volto e você volta comigo. Tá na hora de mais um cafezinho e uma aguinha para hidratar, né, gente? 9:10. Não saia daí porque o intervalo é rápido e o Clube da Música volta já.

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1: Opa, bora comigo, já tô de volta aqui no nosso clube. Agora são 9:12. Falei que o intervalo era rápido. E a gente volta para mais uma sequência musical. Para você que tá comigo nas cidades vizinhas, nas comunidades. Tem gente que tá no sítio, na fazenda, na chácara. Aquele abraço! E você que tá chegando aqui no nosso, WhatsApp Show 99869-5001. Alô, Ronaldo! Grande abraço para você que tá comigo no bairro Nações. Ô, minha amiga Sueli, fala comigo. Sempre participa no nosso café, né?
2: Bom dia, Cláudio Kennedy. Se puder, queria ouvir a música do Michael Jackson, Happy. Se puder passar para me ouvir. Tenha um bom sábado para você, viu? Um bom final de semana. Que é a Sueli do Bela Vista.
1: Valeu, Sueli. Um abraço para você. Todo o pessoal aí no bairro Bela Vista curtindo a gente. Vou colocar na sequência aqui. No próximo bloco eu passo para você. Vou tentar atender a maioria das pessoas, viu, gente? Muitas participações. Graças a Deus. Que audiência. A Ieda do Gamas. Oi, Ieda. Trabalhando hoje? Ei, Ieda, você não para, né? A Ieda trabalha como diarista, mas o radinho tá ligado. Tá comigo no nosso clube. Túlio Braga. Em São Sebastião do Oeste, alô Oziel e a turma dos mais, do grupo 40 Mais, né? Um abração aí. Oziel, hoje tem pelada, hein? Hoje tem pelada.
3: Bom dia, meu amigo Cláudio Kennedy. Toca pra nós, hein? Palalalalabamba, agitar o grupo dos 40 Mais do Ipiranga.
1: Já passei, né?
3: Toca pra nós, meu querido Labamba. Aí vai agitar lá. Toca pra nós.
1: Valeu, Oziel, o bonitão dos 40 mais. Oi, Emerson, em Carmo do Cajuru. Fala comigo, homem do tempo.
4: Bom dia, meu amigo Cláudio Kennedy. É o homem do tempo. Nesse momento, 26 graus. Quero que você mande um abraço para Suzana Cunha.
1: Alô, Suzana Cunha. Abração para você, viu? Esse Emerson é uma figuraça. Eu que apelidei ele de Homem do Tempo, que ele sempre falava pra mim: Cláudio, aqui em Carmo do Cajuru tá quente, aqui em Carmo do Cajuru tá frio, é 14 graus, 20 graus. Aí ele virou o Homem do Tempo. Grande abraço ao nosso correspondente do tempo lá em Carmo do Cajuru. A esposa Júlia, do Márcio, tá curtindo. Ô Márcio, você tava sumido. Puxa vida, tempão que eu não falava com o Márcio Ribeiro, abraçando a sua querida esposa, a Júlia. Grande, forte abraço. O Igor tá no Candidez, tá ligadinho, nosso querido Igor do Corte, que faz aí aqueles cortes fantásticos, faz a barba da rapaziada, essa turma bacana, sempre acompanhando lá no Candidez. Um abraço para você e para os clientes também, viu? A Regina Maria, gente, é uma pessoa muito especial, trabalhou comigo na Rádio Candidez, lá nos anos 90, a Regina que já trabalhou comigo também em outras emissoras de rádio, né? É uma pessoa muito especial que está aqui no meu coração, e eu sempre falo com ela: Regina, você tem que voltar para o rádio, hein? Uma das maiores comunicadoras do rádio mineiro, uma voz lindíssima e conhece muito de música. Eu costumo dizer que ela é a mulher do baú, porque ela conhece de flashback. Aquele abraço para você e toda a família. Ô Vanilda, como é que você tá, Vanilda? Bom dia, viu? Obrigado por estar conosco. A Sandra, na Vila das Roseiras. Edna, Zona Rural, Ribeirão, Santa Cruz. A Maria Neide, no São Sebastião, também tá chegando comigo. A Jaqueline, no bairro Niterói. Jaqueline, você sumiu, hein? Você sumiu, tá na roça, né? Você sumiu essa semana do café. Rosilene, fala comigo.
5: Bom dia, Cláudio Kennedy. Feliz para você, bom trabalho.
1: Obrigado.
5: Sou Rosilene do Terra Azul.
1: Valeu.
5: Um abraço para todo mundo que está te ouvindo, viu?
1: Tá bom, minha querida. Obrigado. Toninho do Candelária. Fala, Toninho.
6: Bom dia, meu amigo Cláudio Kennedy. Toca, por favor, aí, o Essay for Africa. Relembrar os dos anos 80. Forte abraço ao Toninho e Candelária. Sempre ligadinho. Um abraço, bom final de semana.
1: Valeu, meu irmão. Um abraço para você também, todo o pessoal aí no Candelária, com o rádio ligado, ligado aqui no nosso Clube da Música, né? Essa canção que ele pediu é linda, linda, linda. Olha quem apareceu, a Sol do Esplanada. Ô, Sol, como é que você tá, Sol? Quanto tempo? Um abraço para você, pro marido, pros filhos, toda a família aí no bairro Esplanada. Que bom que você chegou. Jocélia, bom dia para você. Abração, viu, Jocélia? Obrigado por estar conosco, obrigado por estar no nosso Clube da Música. Deixa eu mandar um abraço aqui especial, ela está sempre comigo, está aqui, né, Soninha Amaral, e ela adora essa canção, e eu sei que você gosta também, e vamos dançar e balançar, porque a vida precisa de flores, né? Um beijo, Soninha, vamos curtir Flowers.

0: Regina Maria pediu pra curtir, pra gente matar a saudade, né, Regina? Aqueles bons tempos da Candidez, hein? Herbert Viana e os Paralamas, romance ideal aqui no clube.
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0: Esse é o nosso Clube da Música, que toca de tudo, tudo que você gosta de ouvir, né? A gente faz aquela viagem, a gente traz aquele ritmo dançante, a gente traz o pop rock nacional, a gente traz o pop romântico nacional e internacional, traz até uma lambada pra você que curte as melhores músicas aqui no nosso clube, que vai até às 10 horas da manhã. Eu vou pro intervalo, é rápido, e daqui a pouquinho a gente volta. Não saia daí, porque você está no Clube da Música.
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Oi, tô de volta aqui no nosso Clube da Música. Gente, o tempo tá passando rápido, hein? Já tá quase chegando na sequência final. E se eu não conseguir atender o seu pedido, me perdoa. Porque com o horário político, perdemos aí meia hora do programa. E agora com as chamadas também dos candidatos durante toda a programação da rádio, né? É a propaganda eleitoral gratuita, viu? Então, de repente, não dá para tocar a sua música, mas o alôzão aqui tá garantido, tá bom? Fernando tá comigo no Ipiranga. Alô, Fernandão, aquele abraço. Quem mais tá chegando comigo? Adriana, Vitoriano, um abraço para você. Manda um alô especial pro meu primo Sidney, na cidade de Oliveira. Já mandei para você aqui um abração pro Sidney, sempre acompanhando a gente. A Marta tá comigo no Afonso Pena. Obrigado, viu, Marta? Um grande, forte abraço para você e toda a família. Vamos curtir mais uma sequência especial aqui no nosso Clube da Música. Canções do passado que eternizaram momentos para lá. De especiais na minha, na sua, na nossa vida. Essa aí, maravilhosa, né? Paul Young, Every Time You Go Away. Fez parte da trilha sonora da novela Gata Comeu Internacional, 1986, hein? 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

0: USA for Africa, para fechar mais uma sequência, que sequência especial aqui no nosso Clube da Música. Gente, agora faltando 14 minutos para as 10 da manhã, um ótimo sábado para você que está comigo em Divinópolis, todo o centro-oeste de Minas. Você sabe que a Candidez FM vai muito mais longe para ficar pertinho, mas bem pertinho de você, né? Olha, deixa eu falar para você da novidade que vai acontecer a partir de hoje, né? Você sabe que a equipe da TV Integração sempre trouxe aí, dentro do Café com Música, o Café com Notícia. Era muito bom, né, gente? Mas elas vão voltar. A Bruna Borges, também a Ana Tereza Arruda, o André Lamonier, toda a equipe da TV Integração, depois das eleições. Devido ao horário político, a gente teve que dar uma enxugada na nossa programação. Mas tem uma novidade. Nós vamos direto na redação da TV Integração para você saber as principais notícias, pelo menos as três principais notícias do G1 Centro-Oeste, as mais lidas, tá? Muito interessante, você ouve agora aqui com exclusividade dentro do Clube da Música. Vamos lá? Você que está ouvindo o nosso clube, aumenta o volume do rádio para você ficar por dentro de tudo que acontece em Divinópolis e todo o centro-oeste de Minas. Sejam bem-vindos mais uma vez à equipe da TV Integração Divinópolis, a TV que integra você com...
1: Oi, gente, eu já tô encerrando o dia aqui na redação, mas antes de ir, eu vou te contar as três notícias mais lidas do G1 Centro-Oeste dessa semana. E abrindo o nosso top 3, eu quero te perguntar, você já ouviu falar em Boitel? É uma ideia que está revolucionando a pecuária. Ela funciona assim. Em vez de deixar o gado só no pasto, o produtor manda os animais para esse confinamento super moderno. É tipo um hotel misturado com um spa para o gado. Lá eles têm alimentação balanceada, cuidado com a saúde e cocho limpo o tempo inteiro. Em 60 dias, o boi já está no peso ideal para o abate. Assim, o produtor ganha tempo, descansa o pasto e garante carne de qualidade. É a tecnologia que está mudando a vida no campo. E no top 2, eu te convido por uma viagem por um dos patrimônios da nossa região. É um lugar que guarda uma parte dolorosa da história do Brasil. No porão de um casarão colonial de Itapecerica, paredes de pedra, madeira e terra preservam a memória das pessoas negras escravizadas que viveram e trabalharam naquela fazenda. O espaço, que um dia foi usado como senzala, hoje abriga um memorial que faz parte da nossa série especial, Itapecerica. Sabores, sons e memórias. E a notícia mais lida dessa semana é mais um caso absurdo de violência contra a mulher. Uma jovem de 22 anos parou no acostamento da MG-050 depois de perder o controle do carro. Foi quando três homens chegaram de moto fingindo que iam ajudar, mas um deles entrou no veículo e, sob ameaça, obrigou a jovem a dirigir por mais de uma hora por estradas rurais. Segundo a polícia militar, foi nesse trajeto em que ela foi estuprada. A polícia tenta localizar os envolvidos. E para ficar por dentro de tudo o que acontece na nossa região, é só você acessar o G1 Centro-Oeste. Até semana que vem.
0: Que bacana isso, né, gente? Pois é, você ficou sabendo aí das três notícias mais lidas no G1 Centro-Oeste. Eu vou para o intervalo rápido e daqui a pouquinho a gente volta na sequência final do nosso Clube da Música.
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2: Gente, final de mais uma edição do nosso clube. O nosso Clube da Música vai ficando por aqui. Mas que pena, hein? Mas valeu o nosso encontro de hoje, né? São 9:55. Daqui a pouquinho tem o Padre Reginaldo Manzotti, programa Experiência de Deus. Esse programa maravilhoso, você não pode e não vai perder. No finalzinho aqui, um abraço, tá curtindo a gente? E a Jéssica continua lá com a mamãe. Obrigado pelo carinho de sempre, a Maria Helena, até Carlos está comigo, obrigado a Ângela, está no bairro Santa Rosa, obrigado, viu, Ângela? O Fernando está no Ipiranga, alô, Fernando! Aquele abraço para você, meu irmão, tudo de bom, felicidades hoje e sempre. Vamos lá para o sorteio rapidinho aqui do nosso presente, para você que está no nosso grupo VIP do Café com Música, tá? E se você ainda não está no grupo, manda aqui para mim, ó, eu quero entrar no grupo e a gente vai colocar você para você também concorrer ao presente especial do nosso Café com Música dentro do clube. Agora o sorteio, vamos lá, deixa eu girar aqui o nosso sorteador eletrônico, sorteando para lá, sorteando para cá, vamos lá, deixa eu ver aqui quem vai faturar esse presentaço. Parou aqui, deixa eu ver. Ela acabou de entrar no grupo, né? É a Sol, ela mora no bairro Esplanada. Alô, Sol, parabéns! Ganhou um presente especial do nosso Café com Música, do nosso grupo VIP. Tá bom? Obrigado por estar conosco e obrigado por entrar no grupo com a gente, tá? Não dá tempo de mais nada, apenas de dizer um até logo, desejar um bom final de semana, cheio de coisas boas para você, para sua família. E segunda-feira, 7:25... estaremos juntos no nosso Café com Música. Gente, fiquem todos com Deus, porque eu tô indo com ele. Tchau, tchau, a saideira de hoje. O Fernando, que tá curtindo a gente. Obrigado, viu? Fernandão, lá no Ipiranga. Aumenta o volume, porque essa aqui é boa. E você curte na saideira do nosso Clube da Música. Fiquem todos com Deus, porque eu tô indo com ele. Tchau, tchau, gente.

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5: 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Sinal digital em todo o país. Em várias cidades, canal aberto. 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Vamos lá, povo de Deus. Saúda você pelo aplicativo da Associação Evangelizar é Preciso e todas as plataformas digitais. Vamos juntos rezar, pedir, suplicar. Iniciando em todo o país, Pai, em várias cidades, canal aberto, pelo YouTube, Padre Manzotti Oficial. Sim, Padre Manzotti Oficial, aproveite e se inscreva no YouTube Padre Manzotti. Vamos lá, povo de Deus. Saúda você pelo aplicativo da Associação Evangelizar é Preciso e todas as plataformas digitais. Vamos juntos rezar, pedir, suplicar, iniciando em nome do Pai, do Filho e do Espírito Santo. Amém. Naquele tempo, disse Jesus a seus discípulos: não existe a árvore boa que dê frutos ruins, nem árvore ruim que dê frutos bons. Toda árvore é reconhecida pelos seus frutos. Não se colhem figos de espinheiros, nem uvas de plantas espinhosas. O homem bom tira coisas boas do bom tesouro do seu coração. Mas o homem mau tira coisas más do seu mau tesouro. Pois sua boca fala do que o coração está cheio. Por que me chamais Senhor, Senhor, mas não fazeis o que eu vos digo? Vou mostrar-vos com quem se parece todo aquele que vem a mim. Ouve as minhas palavras e as põe em prática. É semelhante a um homem que construiu uma casa, que cavou o fundo, colocou o alicerce sobre a rocha. Veio a enchente, a torrente deu contra a casa, mas não conseguiu derrubá-la, porque estava bem construída. Aquele, porém, que ouve e não põe em prática é semelhante a um homem que construiu uma casa no chão sem alicerce. torrente deu contra a casa e ela imediatamente desabou. E foi grande a ruína nesta casa. Senhor, a palavra ecoa, toca fundo em nossa alma. Senhor, nós assim o chamamos, Senhor, Senhor. Mas nós queremos fazer a tua vontade e que o nosso Senhor, Senhor, não sejam palavras ditas ao vento, sem comprometimento. Dai-nos a graça de termos a nossa casa, nosso edifício existencial, espiritual, fundado sobre a rocha que és tu, Senhor.
1: Tanto faz, mesmo assim,
5: não como a, na areia,
1: porque Deus quer.
5: Porque a tempestade vem, os problemas aparecem, as doenças nos visitam.
1: Deus é maior.
5: Nós queremos hoje firmar nossa vida em ti, Senhor. Faça um milagre, Jesus, em toda a minha vida.
1: Faça um milagre.
5: Faça um milagre, Senhor, e o maior milagre, a minha verdadeira conversão. Em colocar fundamentos

O que você quer pedir a Deus? Eu disse, o maior pedido é ter os fundamentos em Cristo. Mas junto com este pedido, tem algo que está pegando você hoje. Como foi sua semana? Quais foram as dificuldades que você enfrentou? Ou que você está terminando a semana e diria assim, isso ficou por resolver. Hoje tem algo importante que vai além das minhas forças, que vai além da minha humanidade. E aqui, Senhor, eu preciso de uma intervenção divina. Eu preciso que seja meu guia. Jesus, Senhor, Jesus, diga, este nome tem poder, Jesus, este nome liberta, Jesus, este nome salva, é a nossa salvação, Jesus, escute o meu clamor, atenda o meu apelo, você... Clame esse nome de Jesus se está com um problema na família. Seja qual problema for, você está com uma doença, está precisando que os médicos sejam guiados pelo Espírito Santo para o diagnóstico, para um procedimento que você vai fazer. Senhor, Jesus, eu repito em oração, o maior milagre é ter minha vida com as bases sólidas no teu discipulado. Mas no meu dia a dia, há muitos desafios que se apresentam e eu peço, Senhor, esta graça. Se for da tua vontade, conceda-me, Senhor, conceda-me, Senhor. Vai dizendo, filho, no meu coração, eu digo para você, eu que estou rezando com você, tenho muitos pedidos agora, muitas inquietações dentro de mim, imagino que você também. Então acredite, tenha esperança, tenha fé, este Deus não decepciona. Eu creio, Senhor, eu acredito, Senhor, eu tenho fé, Senhor, faça um milagre, é a palavra de hoje, faça um milagre. Vamos passar esta hora juntos, vamos passar esse momento de oração. Não é um programa qualquer, não é um programa de entretenimento, nem um programa musical, é uma experiência da ação de Deus em nossa vida. Vamos para o intervalo e nós voltamos com a leitura orante, partilha de vida, testemunhos que edificam. E o nono dia da exaltação da Santa Cruz. Volte comigo.

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2: 10 e 11. 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
2: 10 e 12.
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0: Queridos filhos e filhas, eu tenho duas coisas a lhe dizer. Primeiro, ontem nós terminamos a leitura orante da segunda carta aos Coríntios. Inclusive, você sempre tem a leitura orante no YouTube Padre Manzotti Oficial. Se você perde às 10 da manhã, tem às 10 da noite, ou depois você vai no YouTube Padre Manzotti, acompanha uma experiência de Deus, que sempre fica no YouTube. É tempo real. E no final da tarde, eles colocam a leitura orante. Mas hoje, o que o senhor vai começar, padre? Eu estava celebrando uma missa, estava lendo uma das leituras que eram de um dos profetas. E me veio a inspiração de ler, de fazermos a leitura orante da vida dos profetas. E nós começamos hoje. Toca a corneta, sacristão. Leitura orante dos profetas, este é o primeiro ponto. Vai ser uma verdadeira novela. Segundo ponto, nós estamos em plena quaresma de São Miguel. Sim, às 9:30, um pouquinho antes, nós tivemos o 25º dia. Está lá no YouTube, terminado o programa. Se você não fez a quaresma de São Miguel, tá lá para você fazer. E nós estávamos sempre uma batalha espiritual. Sempre uma batalha espiritual. As orações são as mesmas. A ladainha, as orações de São Miguel, as invocações do príncipe guerreiro São Miguel Arcanjo. Mas hoje, pedindo pelos que sofrem na vida financeira. Então, não esqueça, se você ainda não fez a oração de São Miguel de hoje, da quaresma de São Miguel, 25º dia, faça durante o dia de hoje. Agora, vamos juntos acolher Arlene. Que a paz de Jesus esteja com você, Arlene.
1: Amém, padre. Bom dia,
0: sua bênção. Bom dia, Deus abençoe. Você fala de onde?
1: Eu falo de Salinas, Minas Gerais.
0: Salinas, Minas Gerais. Seja bem-vinda, filha.
1: Obrigada.
0: Como que você me acompanha aí?
1: Aqui pela rádio FM 107,7.
0: Tá bom. Diga lá, Arlene, a palavra é sua.
1: Ó, padre, estou querendo oração, padre, que o senhor faça oração para o meu irmão, Jesuíno, que ele bebe. Bebe bastante também. A minha irmã que mora em São Paulo também, a Lindaci.
0: O que tem a Lindaci?
1: Ela bebe também.
0: Também?
1: Eles usam droga também, sabe?
0: Ô, filha. Ah. Tá certo.
1: E também, a maior coisa também que tem com o meu bebezinho, meu filhinho que tá, vai fazer... Ele está com 8 meses, vai fazer 9 meses agora. Ah. Ele vai fazer está precisando fazer uma cirurgia, padre, na cabecinha, por conta que a moleirinha dele já fechou, sabe?
0: Entendi. Como que é o nome do seu bebê?
1: É Saulo.
0: Como?
1: Saulo.
0: Saulo.
1: Isso.
0: Tá certo, nome bonito. Filha, então vamos pedir a Deus esta libertação a Jesus das Santas Chagas. Eu gostaria de rezar com você, pode ser?
1: Pode ser, padre.
0: Então diga, Senhor.
1: Senhor.
0: Pelas tuas Santas Chagas.
1: Pelas tuas Santas Chagas.
0: Dolorosas e gloriosas.
1: Dolorosas e gloriosas.
0: Pela tua Santa Cruz Bendita.
1: Pela tua Santa Cruz Bendita.
0: Afaste da vida dos meus irmãos.
1: Afaste da vida dos meus irmãos.
0: O vício do alcoolismo.
1: O vício do alcoolismo.
0: E o vício das drogas.
1: O vício das
0: Peço,
1: drogas.
0: Senhor.
1: Peço, Senhor.
0: Não porque mereço.
1: Não porque mereço.
0: Mas por tua infinita bondade e amor.
1: Mas por tua infinita bondade e amor.
0: Derrame uma gota do teu preciosíssimo sangue.
1: Derrame uma gota do seu preciosíssimo
0: sobre
1: sangue.
0: Sobre o Jesuíno.
1: sobre o Jesus.
0: A linda Cir.
1: E a linda Cir.
0: E liberte-os dos vícios.
1: E liberte-os dos vícios.
0: Senhor Jesus, nós te pedimos, não só por eles, mas pelas famílias, hoje eu dizia, a importância de recolocar Jesus como uma rocha, que consigam a partir desta realidade conversão a libertação. Continue, filha. Senhor, peço pelo meu filho.
1: Peço pelo meu filho.
0: Guia a mão dos médicos. Nossa Senhora. Zele pelo meu filho Saulo. Amém.
1: Amém.
0: Força, Lene. Coragem, filha. A fé é o que te sustenta.
1: Eu tenho muita fé, padre, que ele não vai precisar fazer cirurgia.
0: Sim, que faça a cirurgia. Não há problema disso, mas que a cirurgia possa ser bem sucedida.
1: Amém.
0: E que você possa proclamar as graças do Senhor.
1: Amém.
0: Deus abençoe, Arlene. Deus abençoe.
1: Amém, padre.
0: Filhos,
1: amém.
0: Por isso a intercessão é um dos pontos da obra evangelizar. É preciso. De Salinas, Arlene, Minas Gerais, Parabólica Digital, Rádio Alvorada Gerais FM, Dom Roberto José da Silva de Janaúba. Escute esse testemunho, escute.
2: Meu nome é Francisco Holanda, sou de Fortaleza, Ceará.
0: Pois
2: no
0: não,
2: dia
0: 31 Francisco.
2: De outubro, o padre vai estar aqui.
0: Opa.
2: E eu quero que as pessoas saibam que eu alcancei um milagre.
0: Conta.
2: Em 2024, fui diagnosticado com câncer. E não pude comparecer no evento de 2024, mas levaram minha foto, meus colegas, meus familiares.
0: Aí.
2: Eu fiquei em casa orando. E no 2025, eu me submeti a tudo que precisaria fazer para a cura do câncer. E hoje eu estou ligando para dizer e agradecer a Deus e dizer a todos que estão escutando esse depoimento que não desista, porque o Deus é o Deus do impossível.
0: Basta você acreditar, basta você crer.
2: Hoje eu estou curada pela graça de Deus. Bate o sino sacristão e informe que no dia 31 de outubro estarei presente para que eu possa escutar novas bênçãos em nome de Jesus. Amém.
0: Amém, Francisca. E se possível, entre em contato com a nossa equipe ou a equipe com ela, para que ela esteja no palco, dando esse belíssimo testemunho. A Francisca de Fortaleza, meu grande abraço à TV Evangelizar 21.1, Jangadeira FM, Shalom FM, Dom Bosco, Dom Gregório Paixão, Arquidiocese de Fortaleza. E aqui, quero fazer o convite a todo o povo do Ceará, a todo o povo do Nordeste, ao Brasil inteiro. Está chegando o Evangelizar é Preciso Fortaleza, dia 31 de outubro, ela mesmo citou, no aterro da Praia de Iracema, com abertura às 12 horas. Segue momento de oração, terço mariano, terço das Santas Chagas, ter momento da Arquidiocese de Fortaleza, às 17 horas, Santa Missa presidida pelo arcebispo Dom Gregório Paixão. Estarei com celebrando, depois adoração ao Santíssimo, momento de evangelização pela música. E a Francisca disse muito bem, é um momento de graças e de bênçãos, é um momento de cura e de libertação. E Francisca, entre em contato com a nossa equipe, marca essa mulher para que ela testemunhe diante de Deus. 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Adquira a camiseta oficial que você estará ajudando o evento. Mas mais do que isso, organize caravanas, ônibus, lotação e você se programe dia 31 de outubro. Eu espero você para esse momento de cura, de graças e de bênçãos inabalável. Dai-me, Senhor, uma fé inabalável. Evangelizar Fortaleza. Eu vou para o intervalo, eu volto já. Volte comigo com a leitura orante.
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Eu fui para o intervalo falando de evangelizar é preciso fortaleza com tema inabalável. 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Em Deus, minha fé inabalável. Vai dizendo sempre isso, seja o que for, dai-me, Senhor, como Jó, uma fé inabalável. Querido povo de Deus, nós vamos para a leitura orante e eu vou contextualizar. Começamos hoje a leitura dos profetas. Preciso explicar que nós não faremos uma leitura sequencial como você já está acostumado.

Vamos refletir? Vamos estudar? Vamos aprofundar catequese? E eu começo, Bíblia aberta, cartilha de oração. E hoje nós vamos para Deuteronômio, capítulo 18, versículo 15 a 22. Deuteronômio, capítulo 15, capítulo 18, versículo 15 a 22. Deuteronômio. Vai lá, Antigo Testamento, por favor, filho. Capítulo 18, versículo 15 a 22. Escutemos o texto. Moisés disse ao povo: os povos da terra que vai ser de vocês seguem o conselho dos que adivinham o futuro e dos que tiram a sorte. Olha, ele começa denunciando. Isso é importante. Qualquer semelhança mera coincidência. Nos dias de hoje, os povos da terra, poderíamos dizer, as pessoas hoje, seguem muitas vezes os conselhos dos que adivinham o futuro e dos que tiram a sorte, leem a sorte, mas o Senhor nosso Deus não quer que vocês façam isso. Padre, então eu não posso ler sorte? Não. Tirar a sorte? Não. Não posso ir em adivinho do futuro? Não. Deus não quer isso. Então o que Deus quer? Escutemos. Padre, que texto é esse? Vou repetir porque é o começo. Deuteronômio, capítulo 18, versículo 14 seguintes. Não, Deus não quer que vocês façam isto. Versículo 15. Do meio de vocês, Deus escolherá para vocês um profeta que será parecido comigo, e vocês vão lhe obedecer. Deus escolherá um profeta. Lembrem que naquele dia em que estavam reunidos ao pé do Monte Sinai, vocês oraram ao Senhor assim: ó Deus, não nos obrigueis a ouvir de novo a tua voz, nem a ver outra vez este grande fogo, para que não morramos. Então o Senhor lhe disse: esse pedido do povo é justo. Do meio deles escolherei para eles um profeta que será parecido com você, no caso, Moisés. Atenção, atenção. Darei a este profeta a minha mensagem. Primeiro ponto. O profeta tem a mensagem de Deus. E ele dirá ao povo tudo que o ordenar. Eu castigarei quem não obedecer às ordens que esse profeta der em meu nome. Alguns pontos. Primeiro, o profeta é escolhido por Deus. Primeiro ponto. Segundo, o profeta recebe a mensagem de Deus. Terceiro ponto, fala ao povo tudo o que Deus manda. Aqui está o alicerce, o conceito de profeta. Versículo 20. E Moisés continuou dizendo ao povo:

0: O Senhor disse também: se um profeta tiver o atrevimento de dar uma mensagem em meu nome, quando eu não lhe tiver dito nada, ou se falar em nome de outros deuses, deverá ser morto. Mas vocês vão ficar pensando assim: como é que vamos saber que aquilo que o profeta diz não é mensagem de Deus o Senhor? Versículo 22. Fiquem sabendo que se um profeta falar em nome de Deus, mas se o disser não acontecer, então o que ele disse não foi mensagem de Deus. Esse profeta foi atrevido. E vocês não precisam ter medo dele. Como distinguir um profeta? Se aquilo que ele diz em nome de Deus, e se em nome de Deus o for, deve acontecer. Palavra do Senhor. Graças a Deus. Reflitam comigo esse texto. Moisés anuncia ao povo que suscitará um profeta semelhante a ele, alguém escolhido pelo Senhor que transmite sua palavra. O profeta não é alguém simplesmente que prevê o futuro. A primeira missão do profeta é escutar a Deus e comunicar fielmente aquilo que recebeu. Por isso, o profeta, duas realidades ele tem: escuta o coração de Deus e fala ao coração do povo. Esse texto tem outros elementos, mas nós vamos continuar e rezar depois do intervalo. Portanto, hoje é o início da leitura orante de alguns profetas na Bíblia. Eu vou para o intervalo, eu volto já, volte comigo.
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5: 10:39.
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0: continuando a leitura orante, quero que você faça uma oração, porque nós somos profetas. No dia do nosso batismo, fomos ungidos como profetas, sacerdotes e reis. Dai-me, Senhor, a vocação, a missão de profeta. E o texto que acabamos de ler coloca um critério importante. O profeta não fala em seu próprio nome, não inventa mensagem para agradar, convencer ou conquistar seguidores. Assim, eu diria que são todos aqueles que trabalham como influencers da igreja. Vou usar essa palavra. Aqueles que trabalham na pregação, no profetismo, no anúncio. É ser fiel ao que Deus revela. Deus promete que o povo não ficará abandonado. O povo não ficará sem direção. Até hoje, os profetas existem hoje. Os profetas do mundo moderno. Eu suscitarei do meio de irmãos profetas como tu. O profetismo ainda é uma missão atual. E isso nos ensina a seguir Jesus Cristo. Faça essa oração comigo. Senhor, antes de pedir a ti que nos faça falar, queremos pedir a ti, nos ensine a escutar. Ensina-nos, Senhor, a escutar tua palavra. Tirai de dentro de mim as vozes que ecoam, o medo, ansiedade, necessidade de aprovação, preocupações, desejos. Senhor, mais do que falar, ensina-me a escutar. Dai-me a graça de viver a vocação de profeta hoje. Amém. Está no batismo. Somos um povo de profetas. Amém. Assim começamos a leitura orante dos profetas. Lucy Kelly, que a paz de Jesus esteja com você.
1: Bom dia, padre.
0: Deus abençoe. De onde você fala, Lucy Kelly?
1: De Uricuri, Pernambuco.
0: Meu abraço, Uricuri, Pernambuco. Como é que você me acompanha ali?
1: Eu me acompanho, senhor, pela TV Evangelizar e pelo YouTube.
0: Meu abraço, a TV Evangelizar e YouTube. Diga lá, Lucy Kelly.
1: Ô, padre, há 23 anos eu sofri um acidente. Aí morreram dois, né, na hora. A mais grave ficou grave. Ficou eu quebrei as duas pernas.
0: Certo.
1: Me recuperei na honra da glória do Senhor.
0: Sim.
1: Mas há 3 anos atrás eu fui diagnosticada com a trombose. Aí veio 2 desligamentos. Aí agora, em abril, fui diagnosticada com uma doença crônica, um edema. Quem fazer essa cirurgia, deu um derrame. Aí muitas dores, né? É porque a médica falou assim, que a vascular, que não aconselhava também a fazer essa cirurgia, porque uma perna muito sofrida. Pode ser até que eu possa ter a perda dela, mas o ortopedista quer fazer a cirurgia, né? Mas eu tô muito confiante em Deus, que Deus vai me dar um decidimento e vai me dizer o momento certo para mim fazer, né? E tô passando também um momento de financeiro, desses 3 anos, né? Que fui diagnosticado, que trabalhava em um auxílio de doença, já fiz várias perícias.
0: E ainda não saiu?
1: Não. Aí vou fazer outra agora esse mês. Dia 13.
0: Tá bom.
1: E peço a Deus, né? Que Deus abençoe primeiro minha cura, né?
0: Tá.
1: E agradecer a Deus, pelo Deus me dar o livramento de 23 anos, né? Sim. Desse acidente, foram dois a óbito, e tenho certeza que Deus tem um plano na minha vida.
0: Perfeito. Filho, então, veja, primeiro você colocou no final, mas é algo importante de sempre você ter como início da sua oração, sempre começar: obrigado, eu te louvo, Senhor, pelo dom da vida, por eu estar viva. Isso você tem que sempre ter nos teus lábios. Depois disso, como consequência desse acidente, vieram muitas provações. Então nós vamos colocar diante de Deus o que, primeiro, o teu auxílio doença, que é um direito seu. Não é algo que você está pedindo extraordinário, é um direito. E um ponto que você falou que é muito importante pedir, que Deus inspire o momento certo. Você está entre dois médicos e posso lhe dar um conselho, Lucicley?
1: Pode.
0: Você peça a opinião de uma terceira via, um terceiro médico, e depois acredite em um. O discernimento, ele é feito assim: a gente, você tá um médico que quer cirurgia, outro médico que não quer, então você vai pedir a terceira opinião, só que depois você vai ter que acreditar em um, porque senão você pode estar protelando um problema que podia ser resolvido. Não sei se eu me faço entender. A gente reza para Deus, reza, mas depois a gente tem que confiar que Deus inspira, que Deus mostra, que o anjinho da guarda age, que os arcanjos ajam. Então, você entendeu o que eu falei?
1: Entendi, padre.
0: Peça uma terceira opinião, mas já vamos rezar junto. Divino Espírito Santo.
1: Divino Espírito Santo.
0: Iluminai-me. A tomar a decisão certa.
1: A tomar uma decisão certa.
0: Coloque-me um médico.
1: Coloque um médico.
0: Que possa resolver meu problema.
1: Que possa resolver meu problema.
0: Eu confio, Senhor.
1: Eu confio.
0: Jesus das Santas Chagas.
1: Jesus das Santas Chagas.
0: Eu te entrego.
1: Eu te entrego.
0: Esta minha causa.
1: Esta minha causa.
0: Se devo ou não fazer a cirurgia.
1: Se devo ou não fazer minha cirurgia.
0: Amém.
1: Amém.
0: Que Deus abençoe, filho. Que Deus abençoe Lucicley, de Uricuri, Pernambuco. Ela falou do YouTube, TV Parabólica Digital. Lá, rádio também nos transmite, Grande Serra FM. Dom Vicente Pinto de Alencar Silva, da Diocese de Salgueiro. Amado povo de Deus, eu quero fazer um convite para você. 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Eu volto já.
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0: hoje, aniversário de Dom José Benedito Cardoso, da Diocese de Catanduva, São Paulo. Dom José Valdeci Santos Mendes, da Diocese de Brejó, Maranhão. Rádio Amplitude FM, Paranaíta, Mato Grosso. Grande Serra FM, Uricuri, Pernambuco. Olha, hoje atendi uma pessoa lá de Grande Serra FM, Uricuri. Meu abraço, aniversário da rádio. Líder FM, Ponto dos Volantes, Minas Gerais. Sorriso FM, Mato Grosso. Amanhã aniversário da rádio Turvo Ativo, Turvo Paraná. Filhos queridos, contagem regressiva para a festa das Santas Chagas. Eu digo contagem regressiva porque eu vivo cada momento essa festa. Você sabe o quanto eu vibro nesta festa. E eu convido você a estar conosco. A festa das Santas Chagas começa. A programação, ela é intensa. Padre, eu quero saber todos os detalhes, todos os detalhes. Você vai ter horário por horário, você terá no evangelizarepreciso.com.br. Organize sua caravana, venha Curitiba, região metropolitana. Diariamente nós teremos 7:30 a missa. Depois, às 11 horas, a novena das Santas Chagas. Às 12 horas, missa, na grande maioria, acho que todos os dias, presidida por mim. Às 18 horas, também Santa Missa. Às 13 horas, programação cultural fora. Depois, noite de louvor. Terça-feira, encontro dos devotos das Santas Chagas. Quarta-feira, missa solene em honra de São Pio, no santuário. Isso na quarta-feira, à noite, também Santa Missa Campal. Depois show com Padre Ezequiel Dalpozo. Quarta-feira, Rede Vida com público. Quinta-feira, adoração, passeio com o Santíssimo Sacramento. Tribo em honra a Jesus das Santas Chagas. Sexta-feira, missa sempre ao meio-dia, como eu disse. Mas à noite teremos um show, Padre Reginaldo Manzotti, convidados. Sábado, louvor e pregação à noite. Não esqueça, nós temos a Via Sacra Encenada no sábado. E domingo, nós temos o domingo todo das Chagas Gloriosas. Sábado, as Chagas Dolorosas. Domingo, as Chagas Gloriosas. E encerramento à missa às 18 horas. Portanto, Padre, eu queria mais informações. Eu vou dizendo aos poucos, mas eu digo que é de segunda a domingo. Organize sua caravana. Se possível, venha quinta, sexta, sábado, domingo. Não dá, padre. Venha um outro dia. Mas venha, participe das Santas Chagas de Nosso Senhor Jesus Cristo. Todo ano. Um ano você vem pedir, no outro ano você vem agradecer. Filhos queridos, povo amado de Deus, escute este testemunho. Veio de Japeri, Rio de Janeiro. A paz, padre. Escuto o seu programa há anos. Me chamo Tatiane Neves de Paula, 44 anos, um filho de 23. Já tinha escrito ao senhor há 3 anos para contar a libertação do meu pai do vício das drogas. Foi de novena em novena que Jesus das Santas Chagas o libertou. Mas continuo agora lutando pelo meu filho. Meu filho é um homem do bem, não tem vícios, é muito estudioso, terminando a faculdade de letras. Mas tentou o suicídio 3 vezes, com corda, remédio e fogo. Eu nunca desisti dele. Sou mãe solteira, luto cada dia da minha vida. Faço oração, leio a Bíblia todos os dias e rezo todos os dias o meu terço das Santas Chagas. Padre, no meio das dificuldades, eu creio no Deus do impossível. O meu filho me pede ajuda, ele me fala: mãe, eu preciso de um psicólogo, um neuropsiquiatra. Eu sou faxineira e passadeira. Fiz curso de cuidadora, cuidei de idosos, mas no movimento não está aparecendo nada. Eu pago a faculdade dele com as diárias. Padre, eu sei que novena em novena eu venço batalhas. A cada momento eu luto. Sou de missa dominical e durante a semana participo quando posso. O hoje eu quero pedir, rezem pelos meus filhos, pelo meu filho. Ele diz dos nomes, eu prefiro não dizer. Equipe, eu peço que entre em contato, mas ela não deixou contato. Filha, também não vou dizer teu nome. Tatiane, você recebeu uma graça do teu pai. Entre em contato conosco. Tatiana, você só o primeiro nome, de Japeri, Rio de Janeiro. A nossa equipe pode tentar ajudar com acompanhamento online. Nós temos profissionais, isso é uma benção, que às vezes cedem um gratuitamente. Atendimento, acompanhamento, seja na área da psicologia, da psiquiatria, direito, assistentes sociais, etc. Entre em contato conosco, mas por hora, coloquemos assim, a Tatiane, o filho cujo nome está aqui, mas não vou dizer, que Deus ajude a tirar o que lhe pede, que o que está instigando esse desejo de morte. Amém. Vamos à novena, nono dia da novena da exaltação da Santa Cruz.
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0: Pelo sinal da Santa Cruz, livrai-nos, Senhor nosso Deus, dos nossos inimigos. Senhor Jesus, por tuas chagas fomos curados, por tua cruz fomos libertados. Jesus, que no seu próprio corpo levou nossos pecados ao madeiro, a fim de que morrêssemos para o pecado e vivêssemos para a graça. Ó Jesus, em cujos ombros foram abertas feridas por causa do peso da cruz, feridas causadas pelo madeiro e pelos nossos pecados. Se a cruz pesar, seja nosso sirineu. Se a cruz pesar e eu cair, ajude-me a levantar. Que a tua cruz seja a minha salvação. Ó Santa Cruz bendita, onde a humanidade foi redimida e o Filho do Homem teve suas mãos transpassadas e seu peito aberto, de onde jorrou água e sangue. Ó Santa Cruz, instrumento de morte e de castigo, mas que pelo sangue redentor tornou-se sinal de nossa salvação. Jesus, na tua cruz eu coloco a minha cruz. O Senhor esteja convosco, Ele está no meio de nós. Abençoai a água, a roupa dos enfermos, as fotos de família, em nome do Pai, do Filho, do Espírito Santo. Amém. Um bom final de semana. Deus abençoe. Termino com o clipe Templo Vivo. YouTube Padre Manzotti. 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
2: 11:10.

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8: 11:40.
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1: 11:43.

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4: 11:59.
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15: Meio-dia e 25.
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15: Meio-dia e 26.

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1: Meio-dia e 38.

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0: Léo Magalhães.
1: Obrigado, gente, pelo carinho. Obrigado a todos vocês. Até a próxima, se Deus quiser.
0: Obrigada, Léo. Que o Papai do Céu possa continuar te iluminando, te abençoando.
1: Pra mim é uma
0: honra. Obrigada por esse presentão que é poder ter você aqui nesse momento tão especial da minha carreira.
1: Obrigado. Se Deus quiser, vai ser sucesso esse DVD.
0: Amém.
1: Com todo o carinho dessa plateia maravilhosa aqui. Beijo.
0: Salve de palmas
1: pra todas as minhas fãs lindas, maravilhosas e cheirosas.
2: Tchau. 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
1: Meio-dia e 49.

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2: Uma hora.

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3: Essa canção pra todas as mulheres lindas dessa noite.

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1: 1 e 9.

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2: 1:18.

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2: 1:29.

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7: 1:38.

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7: 1:54.
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0: 2:17.
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14: 2:29.

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0: 2:54.
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4: 3 e 7.

0: 3 e 13.
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0: Alô, alô, meus amigos do Brasil, um grande abraço, boa tarde, estamos juntos de novo, eu daqui, você daí, na alegria do futebol brasileiro. A partir de agora estarei tocando na bola sempre de primeiro de pé, trapelo, ritmo de samba, bandolê, espalhando a verdadeira emoção do futebol pelo ar, pontualmente em 15 horas mais 36 minutos, já dentro de 24 minutos, a bola corre solta em Belo Horizonte, teremos sequência do Campeonato Brasileiro, 27ª rodada, 32 graus, estarão se enfrentando nesse sábado 12 de setembro, Atlético Mineiro e Fluminense e Atlético Mineiro pelo Campeonato Brasileiro. Girando as informações desse grande jogo, desse grande clássico do futebol brasileiro, para trazer as primeiras informações do Atlético Mineiro, vou convocando o nosso comandante Ricardo Garrafa. Um grande abraço, seja bem-vindo. Diga lá quais são as primeiras informações da equipe do Galo, forte vingador para o jogo de hoje.
1: O Pique, grande abraço para você, Mainardi. Grande abraço para quem está ligado conosco aqui no futebol da Cande FM. Galo definido pelo técnico Barba Domingues. Time vem em busca de vitória para se aproximar do G4 do Campeonato Brasileiro, mas também focado na Copa Sul-Americana, jogo importante, terça-feira também na Arena do Galo.
0: As primeiras informações da equipe do Galo, já a bola rola, você se liga, 90 minutos de muito você, vem comigo, torcedor, vai participando através do Candizap 37998695001, porque quando a bola rola, candidate rola, lembrando que logo mais à noite, a partir das 9 horas, a bola continua rolando aqui na Cande, Cotimaço de Ricardo Garrafa, tem Santos e Cruzeiro com Rafael Freitas e Amaral Júnior, amigo de todos, a bola rola, solta do jeito que você gosta pelo Campeonato Brasileiro, conferindo o outro lado da moeda, as informações da equipe do Fluminense, fala Ricardo Garrafa.
1: Quarto colocado nesse momento no Brasileiro, buscando vitória para assumir a terceira colocação, já que o Atlético Paranaense empatou ontem. Time do técnico Marcão tem desfalques para o jogo de hoje. Também está oficialmente definido, terça-feira tem confronto pelo jogo da volta da Copa Libertadores da América.
0: Torcedor vai chegando em grande número para prestigiar esse confronto, esse duelo importante para a sequência do Campeonato Brasileiro. Atlético Mineiro e Fluminense, Fluminense e Atlético Mineiro. Antes das escalações, meu querido Ricardo Garrafa, tem favorito para o jogo de hoje ou não?
1: Atlético.

0: Atlético Mineiro joga em casa diante da sua torcida, time do técnico Barba Domingues, que vem crescendo dentro da competição. Fator campo, fator torcida, time empolgado. Acho que o Atlético leva uma vantagem pequena, mas leva, e para mim é o favorito contra o Fluminense.
1: Muito bem, galera, amiga do Brasil, você interagindo, participando conosco, acompanhando mais uma jornada do timaço de Ricardo Garrafa aqui no microfone, campeão da Cande FM. A partir de agora nós vamos escalar os times para você na Cande, começando pelo Atlético Mineiro, que vem aí para tentar sacudir a poeira e dar a volta por cima dentro do Campeonato Brasileiro em busca de 3 pontos, porque vem de derrota na Copa Sul-Americana. O Galo Forte Vingador vem assim pro jogo na voz do

o técnico Papa Domingues. Time é o oitavo colocado nesse momento no Campeonato Brasileiro. Vem para o jogo em busca da vitória. Tem desfalques para o jogo desta tarde. Everson, Juan Tresoldi, Thomas Pérez e Thiago Borbas estão entregues ao departamento médico, mas está oficialmente definido. E se o Galo está definido, então...

Natanael, lateral pela direita, camisa número 2. Dois zagueiros. Vitor Hugo tem a 14. Vitão, camisa 40. Lateral pela esquerda, Pacini tem a número 36. No meio-campo, Alan Franco tem a 21.

0: ataque, Cuejo tem a camisa 28, confirmando o Atlético do técnico Barba Domingues. Gabriel Delfim 1, Natanael 2, Vitor Hugo 14, Vitão 40, Facine 36, Castanho camisa número 15, Alan Franco 21, Fred 7, Bernard camisa número 11, Reinier tem a 19 e Cuejo traz a camisa 28.
1: Estamos escalando as duas equipes para você no microfone, campeão da Cândido, campeonato brasileiro, escalado, pronto, definido a equipe do Galo. Daqui a pouco os times estarão vindo para campo com seu uniforme tradicional. Nesse exato momento, o sistema de irrigação ligado, a bola rola para você, torcedor, campeonato brasileiro aqui na Cândido, com o Atlético Fluminense. Vamos conferir o outro lado da moeda, vamos conferir a equipe do Fluminense. Fluminense também escalado, pronto, definido, o tricolor das Laranjeiras vem assim. O jogo da volta, o rapaz.

meu querido pavilhão, senhoras e senhores, aí vem o Fluminense do técnico Marcão, quarto colocado no Campeonato Brasileiro, 45 pontos ganhos em busca da terceira posição, time também em ascensão dentro da competição, senhoras e senhores, abram ala.

Natan tem a camisa 16, Lúcio Acosta 32 e Savarino camisa número 11. O ataque, Castilho tem a camisa

0: Faz mais 44 minutos, horário oficial de Brasília. Já já dentro de 16 minutos, tem bola rolando, tem sequência do Campeonato Brasileiro. Essa é a 27ª rodada do Campeonato Brasileiro. Sabadão gostoso de futebol no microfone da Cande. 32 graus, já já tem bola rolando para Atlético Fluminense. Definido o Galo Forte, o Vingador definido também, equipe do Fluminense. Ah, você quer saber quem apita o jogo? O Ricardo Garrafa informa quem apita Atlético e Fluminense.
1: Vamos lá, definido a arbitragem para o jogo das 4 horas da tarde na Arena do Galo em Belo Horizonte. Árbitro principal, Matheus Delgado Candanzan. Auxiliar número 1, Alex Ang Ribeiro. Auxiliar número 2, Joverton ou Joverton Wesley Souza. E VAR para Rodolfo Toschi Marques.
0: Torcedor, muito obrigado pelo carinho, pela audiência, pela preferência. Você ligado no microfone da Cande. Quando a bola rola, a Cande dente rola com o timaço de Ricardo Garrafa, anunciando. A bola não para de rolar na sequência. Às 9 horas da noite tem mais Campeonato Brasileiro. Você é o nosso convidado para ficar ligado e acompanhar Santos e Cruzeiro com Rafael Freitas e Amaral Júnior. Brasileirão é da Cande com o timaço de Ricardo Garrafa. Já já estaremos de volta para trazer mais detalhes e informações de Atlético Mineiro e Fluminense. 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
0: Livre, leve, sua, tudo bem com a fúria do cara pro golouquinho pra balançar a rede. Daqui a pouco tem Atlético Mineiro, Fluminense, Fluminense e Atlético Mineiro. Mais detalhes, informações do jogo, da rodada, opinião desse partidaço, desse clássico do futebol brasileiro com o Ricardo Garrafas. Mas antes, meu querido Ricardo Garrafa e amigos da Grande, eu tenho notícia triste para divulgar agora. Lamentavelmente, hoje nós perdemos, faleceu Paulo Agione, que sempre prestou um grande serviço para o Fluminense, e teremos então um minuto de silêncio em homenagem a Paulo Agione, que hoje lamentavelmente nos deixou. Que Deus o tenha e que Deus o receba de braços abertos no céu, meu querido Ricardo Garrafa.
1: Deixa eu antes mandar um grande abraço aqui, o Mainardi, para a Aline lá em Citrolândia, em Betim, tá ligada conosco, Aline. Beijo no seu coração. Vamos falar do Galo então, Mocinho Mainardi. O Atlético que vem de duas derrotas seguidas e ambas por 2 a 0 pela 26ª rodada do Campeonato Brasileiro. Perdeu no sábado no Morumbi, no sábado passado lá no Morumbi para o São Paulo, e depois na quarta-feira perdeu para o Santos também por 2 a 0 na Vila Belmiro, pelo jogo da ida das quartas de final da Copa Sul-Americana. Hoje tem o Fluminense, na próxima quarta-feira faz o jogo da volta contra o Santos, jogo da volta das quartas de final da Copa Sul-Americana, também na Arena do Galo. O Eduardo Domingues terá o retorno para este jogo do Coelho no comando do ataque, ele que cumpriu suspensão contra o Santos e também vai contar pela primeira vez, na verdade, com o zagueiro Léo Duarte. Ele ia contar com o Léo Duarte, que já foi liberado pelo departamento médico, mas existia essa expectativa dele ser relacionado para o jogo de hoje, e o Léo Duarte acabou ficando fora dos relacionados. A lista de baixa no Atlético continua extensa. O goleiro Everson entrega ao departamento médico, ao lado dele o zagueiro Juan Tressotti, o Thomas Pérez e o Thiago Borbas também seguem entregues ao departamento médico e sequer foram relacionados para o jogo de hoje. O Atlético precisa vencer o jogo para continuar buscando aí o G4 da competição. Vai precisar melhorar a parte ofensiva. Até aqui são 32 gols marcados em 25 jogos no Campeonato Brasileiro. Uma média de 1,3 gols por partida. Precisa melhorar isso. No setor defensivo, o Atlético tem uma média de 1,2 gols sofrido por jogo e vai ter que segurar a barra contra a equipe do Fluminense. O time terá uma sequência de 3 jogos em casa. Como eu disse, hoje o Fluminense pela 27ª rodada do Campeonato Brasileiro, quarta-feira é o Santos, 19h, jogo da volta da Copa Sul-Americana, e depois no próximo sábado o adversário é a Chapecoense, jogo válido pela 28ª rodada do Campeonato Brasileiro. Depois desses 3 confrontos, o Barba Domingues terá 18 dias sem jogos para acertar aí a sua equipe, 18 dias de treino, e durante esse período pode aí acertar melhor o Atlético Mineiro para a sequência desta temporada. Vai parar do dia 20 de setembro até o dia 7 de agosto, dia 8. Aí sim o Atlético volta a jogar pelo Campeonato Brasileiro. É o Galo que já está em campo, perfilado para o hino nacional. É o Galo que busca a vitória contra o Fluminense.
0: Em campo a equipe do Atlético Mineiro com seu tradicional uniforme nas listas horizontal, vertical em preto e branco, curto sem encanto, Atlético Mineiro em campo, estamos com a execução do hino nacional, o Fluminense tudo de branco, já já a bola vai rolar, você vai se ligar 90 minutos e muita emoção, todo ele de branco, a equipe do Fluminense, de branco e preto a equipe do Atlético Mineiro e Fluminense, você acompanha conosco, e tem hoje também às 16 horas, Grêmio e Vasco da Gama, Chapecoense Internacional às 17 horas, Palmeiras e São Paulo às 18h30, Botafogo e Bragantino às 8h30, Santos e Cruzeiro, que você confere aqui na transmissão de Rafael Freitas e Amaral Júnior na Cândia FM pelo Campeonato Brasileiro a partir das 9 horas da noite. A bola rola livre lá no solto pelo Campeonato Brasileiro, 27ª rodada. Opinião no jogo, a bola vai rolar. Fala, Ricardo Garrafa.
1: Ô, Bainardi, a gente tende a ter um jogo mais morno, né? Porque os dois times buscando a parte alta da tabela, a verdade é essa, o Fluminense já está na terceira colocação, uma derrota hoje para o Atlético, ele pode perder essa vaga já na rodada, porque o Bahia, que tem 43, dois pontos atrás, e o Cruzeiro, que tem 42, também jogam e podem roubar essa vaga do Fluminense. E em contrapartida, uma vitória põe o Fluminense na terceira colocação. Já o Atlético é o oitavo colocado no Campeonato Brasileiro, e uma vitória hoje vai chegar a 39 pontos e pode tomar a sétima colocação do Curitiba, subir na tabela e continuar a busca pelo G4 da competição. Mas os dois times do início da semana já têm aí a preocupação com as competições da Conmebol. O Atlético joga na terça-feira contra o Santos, jogo que acontece na Arena do Galo, jogo da volta. O Atlético perdeu o jogo da ida por 2-0 lá na Vila, vai ter que reverter esse resultado, precisa de 2 gols de diferença para levar a decisão para os pênaltis, ou 3 ou mais gols de diferença para avançar aí a próxima fase da Copa Sul-Americana, para chegar à fase semifinal. O Fluminense na quarta-feira está um pouco mais tranquilo, porque ele venceu o jogo da ida que aconteceu no Maracanã na terça-feira, às 7 horas da noite, ele venceu o Platense pelo placar de 2-0. E na terça-feira ele vai jogar fora de casa contra esse Platense, podendo perder até por 1 gol de diferença. Mas aí é Copa Libertadores da América, é coisa pegada, é coisa muito forte. Então, sinceramente, antes da bola rolar, eu acredito mais num jogo morno, sem jogador querer botar muito o pé na bola, sem o jogador dar aquele sanguinho a mais. Posso até estar errado, tomara que eu esteja, mas sinceramente acho que Atlético, acho que Fluminense estão focados no jogo da próxima semana. Aquela história de que o jogo mais importante é o próximo nem sempre funciona, porque a gente sabe questão de premiação, questão de título de campeonato da Conmebol. Então acredito sinceramente que as duas equipes estão mais focadas nos jogos do meio de semana que vem do que propriamente dito no jogo de hoje. Por enquanto, o público na Arena do Galo também demonstra isso, né? Que o torcedor está mais preocupado com o jogo da semana que vem do que com o jogo de hoje. Mas tomara que a gente tenha aí um grande jogo, porque são duas grandes equipes, duas das maiores equipes do futebol sul-americano. O time do Fluminense é campeão da Copa Libertadores da América recente, time do Atlético Mineiro chegou em final de Copa Libertadores da América, chegou em final de Copa Sul-Americana recentemente, é um time que já vem brigando aí, vem um time que vem em ascensão nesta temporada, e a gente fica então com essa expectativa. Pro Fluminense, o adversário não só o Atlético, não só a torcida, mas também o gramado sintético, e o Atlético ao seu favor, justamente o contrário, a torcida, o mando de campo jogando em casa e também o gramado sintético. Vamos esperar para ver o que a gente vai ter nessa tarde em Belo Horizonte. A expectativa, como eu disse, de não um bom jogo, mas quem sabe eu não queime a minha língua.
0: Muito bem, torcedor, tudo pronto, a bola vai rolar, você vai se ligar a 90 minutos de muita emoção. Vai mexer com a bola a equipe do Atlético Mineiro, de preto e branco, com listas verticais nas cores em preto e branco, o Fluminense todo de branco, arbitragem de amarelo, a bola vai rolar, vai autorizar para que a bola possa rolar o árbitro Matheus Delgado Candançan de São Paulo. No VAR tem o Rodolfo Toschi Marques. É rodada importante hoje no Campeonato Brasileiro, é os times buscando 3 pontos que podem dar vaga a Sul-Americana ou a Libertadores na sequência do Campeonato Brasileiro. Você vem comigo a partir de agora no microfone campeão da Candy, anunciando que a noite tem mais, a partir das 9 horas da noite tem Santos e Cruzeiro com Rafael Freitas e Amaral Júnior aqui na Candy, porque quando a bola rola a Candy deita e rola, vai mexer na bola, Renier perto da bola, vai tocar na bola pela primeira vez, tudo pronto meus amigos, o Brasil se liga, a bola vai rolar, você vai vai se ligar 90 minutos de muita emoção. A partir de agora, haja coração, meio campo Galo, vai nessa Galo que eu vou contigo, a galera vem comigo, fé no Pepe, na bola, bola, rede Galo, marca aí que eu grito aqui, o torcedor do Galo em número de minuto, como já registrou o Ricardo Garrafa, mas a expectativa é de que realmente esse torcedor possa cantar e empurrar esse Galo para cima da equipe do Fluminense, buscar 3 pontos na sequência do Campeonato Brasileiro. Tudo pronto, vai mexer na bola, demora um pouquinho, o árbitro fica conversando com alguém ali, me parece que é um representante da Confederação Brasileira do Futebol, para autorizar o início do espetáculo. Temperatura na casa dos 32 graus, vai mexer na bola a equipe do Atlético Mineiro. Atlético Mineiro, que tem o Bernard como capitão, carregando a tarja de capitão, autoriza o árbitro, tá rolando a bola só pra você.

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1: Opa, comigo, Brasil. Tô aqui, tô vendo que vou na emoção do gol. A partir de agora, rola a bola, a voz é minha, emoção é sua. Daqui você daí na alegria do futebol brasileiro. Trabalha essa bola no câmbio defensivo. Vem aqui pro galo, vem dominando, vem pisando, vem transando a parada pelo meio, vem carregando o Alan Franco. Solta na frente, dá um tapa na bola, bate no lado esquerdo, trabalha pelo setor esquerdo. Aqui pro galo, rola o Alan Franco, volta a jogar com o Vitão, dominou, pisou, prendeu, parou. Trabalha lá pelo setor direito, vai levando aqui pro galo lentamente no câmbio defensivo, pro campo de ataque. Bala pelo setor direito, acabou tocando na bola. O Natanael caindo, não houve falta. Na sequência, vem o Racha. A bola espirrada, sobrou com a equipe do Fluminense. Nonato enfiou no campo de ataque. Vem a proteção, dobrou a dupla de zagueiros da equipe do Galo. A bola volta até o goleiro Delfim. Dominou, carregou, sai jogando no campo de retaguarda. Vai tocando a bola aqui pelo setor esquerdo. Recebe pelo setor esquerdo. Passini, Passini dominou, dá um totalzinho na frente. Rolou no comando, vai pro lance. Bernardo escorregou, perdeu. Na sequência, o rebote da equipe do Fluminense. Recua ali, Igor Rabelo. Toca de lado, trabalha com Freitas. Toca mais de lado, vem trabalhando essa bola. A equipe do Fluminense, no campo defensivo. Recebeu o Igor. O Rabelo saiu a tabela, empurrou, tocou de lado com Freitas, dominou, carregou, procura alguém para jogar, toca a bola para Canóbio, Canóbio vai para a jogada, houve a trava, a bola sobrou no corredor central com Fred, dominou, carregou, adiantou, fintou, botou na frente, sentiu o pé, corta a zaga da equipe do Fluminense, sentiu, não sei se é o posterior da coxa direita ou o pé direito, fala Ricardo Garrafa.
2: E o Atlético chegando pela primeira vez, já dando um susto por ali no Fluminense, o jogador Fred, Fred que vai vivendo uma fase excepcional no Atlético Mineiro, fazendo gol aí da classificação do Atlético na sequência da Copa do Brasil, chegou e já chegou com moral, 0 a 0 por aqui, Mainardi.
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1: Vem pelo setor esquerdo, Passinho dominou, pisou, prendeu, parou, dá um tapa na bola. No fundo do campo, deu a bola com Bernard. Dominou no pé direito, ela escapuliu, fugiu um pouquinho, correu, foi embora pela linha de fundo. 2:51 de bola rolando nesse primeiro tempo. É Campeonato Brasileiro, 27ª rodada, 32 graus na Arena do Galo. Atlético e Fluminense correndo atrás da bola, começando o jogo, jogando para tal, bem 0 a 0. 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
1: Ligada com você, torcedor Acande, levando a emoção do futebol brasileiro, Campeonato Brasileiro. Essa é a 27ª rodada, correndo atrás da bola, Atlético Fluminense. Oi!
2: Ligado conosco, grande Batista Gabriel, um dos grandes narradores esportivos desse Brasil, lá em Mogi Guaçu.
1: Fala, Batista, meu rei, um grande abraço para você. Lá vem Galo, bola cruzada na cara do gol, uma bola vai embora. Agradece o passe, o Bernardo faz um sinal de positivo com a mão. O cruzamento partiu da direita, a bola cruzou toda a extensão do gol. É o goleiro Fábio, que tem 45 anos, vai completar 46 no próximo dia 6. Espiou, a bola passou, correu, saiu, a bola passou, lambendo o gol do Fluminense aí, Ricardo Garrafa.
2: É, e o Atlético quer jogo, né, Mainardi? Mas uma boa jogada do Atlético por ali, o Fábio só ficou a pressão. Só ficou olhando por ali. Chegou forte o Atlético. 0 a 0 por aqui.
1: um grande abraço, um grande beijo no seu coração, doutor Batista, obrigado meu querido, um dos maiores narradores do Rádio Esportivo do Brasil, ligado conosco, um grande abraço a você e toda a família, um bom final de semana, obrigado, que saudade do Batista, viu, vem dominando, vem carregando o Fred, solta a bola pelo setor esquerdo, vai trabalhando, vem pelo setor esquerdo, Passini pisou, prendeu, parou, três dedos, a bola no ponto futuro para ninguém, a bola correu, saiu, foi embora pela linha de fundo, e atenção torcedor do Brasil, no rolar da bola na passeata dos ponteiros, você confere comigo o tempo que tem o tempo de jogo na Candy. Rolando o primeiro tempo, o Campeonato Brasileiro que conta com o placar aponta, Atlético Fluminense 0-0, diga Ricardo Garrafa.
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1: Bola também rolando no sul do país para Grêmio Vasco, lá vem bola levantada na grande área, cortou a zaga uma, duas vezes, corta a zaga da equipe do Galo, apertou o Fluminense, apertou o Vitão, uma, duas vezes no chute do Savarino, no segundo lance o garoto Vitão, o moleque Vitão cortou, tirou, meteu pra fora, lance perigoso pra equipe do Flusão, aí meu querido Ricardo Garrafa.
2: É, o garoto Vitão que vem ganhando espaço no Atlético a cada rodada, vem entrando e vem entrando muito bem, mostrando porque está ganhando a confiança do técnico Barba Domingues, duas vezes Vitão por ali, 0-0 por aqui.
1: Vem o Fluminense pelo setor esquerdo, dominou, pisou, prendeu, parou, puxou, lá vem a batida para o gol, Savarino, trave! Puxou para o pé direito, sentou o sapato nela, a bola beijou caprichosamente o travessão, deu fim, estava nela, ela bate no travessão, correu, foi embora ali no fundo, lance perigosíssimo do Savarino no jogo contra aí, Ricardo Garrafa.
2: Para assustar por ali os torcedores atleticanos, quase a lei do ex, hein, o Savarino chegando por ali para cima do Atlético Mineiro, o torcedor do Atlético ficou só no ufa, por muito pouco a bola explodiu no poste. Vem pro jogo, Galo, 0-0.
1: E pelo setor esquerdo domina a equipe do Fluminense. Vem Arana, ex-Galo, solta na ponta. Chegou o debote, Natanael cortou, tirou a bola, correu, saiu, a posse de bola e falta para a equipe do Galo. A bola saiu, falta em cima do jogador do Galo. Alter viu, marcou, está parado o jogo, é falta. 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
1: Ligado com você, torcedor, estou livre, leve o sustento, vem com a vida, louquinho, para balançar a rede, joga a bola, Galo, joga a bola, que é da hora, vai nessa, Galo, que eu vou contigo, que a galera vem comigo, Passini domina pelo setor esquerdo, procura alguém para soltar essa bola, um tapinha no fundo do campo, recebeu o Bernardo, volta a jogada com o Fred, dominou, pisou, prendeu, parou, procura alguém para jogar, solta de lado, trabalha a bola pelo corredor central, vem trabalhando a equipe do Galo, de novo pelo setor esquerdo, recebeu o Bernardo, avança, ultrapassa a fronteira dessa ladeira, tenta a finta, vem dois, a marcação, saiu, passe pelo meio, corta a equipe do Fluminense e sai jogando pelo setor direito com Canóbio. Canóbio dominou, carregou, vai embora, domina, pisa, prende, para, não tem ninguém para soltar, não tem opção, tem que voltar a jogada pelo meio, trabalha essa bola pelo meio, Otávio dominou, soltou com Lúcio, Lúcio dá um tapa na bola, solta na esquerda, rola a bola com Freitas, Freitas abre lá na ponta esquerda, recebeu, dominou, o Savarino, capitão da equipe, volta a jogada aqui atrás pelo corredor central, outra vez toca na Otávio, volta a jogada com Freitas, o câmbio defensivo vai começar tudo de novo com o ótimo goleiro Fábio, atingindo a marca dos 9 minutos de bola. Rolando no primeiro tempo, ele jogou o Campeonato Brasileiro, Atlético Fluminense 0-0. O Flusão já meteu uma bola na trave. Você vai participando através do Candizap 37998695001. Você sabe, logo mais à noite tem mais Campeonato Brasileiro. Às 9 da noite tem Santos e Cruzeiro com Rafael Freitas e Amaral Júnior. Vem comigo, galera. Vem na Candy, vem na boa, vem na moral. Trabalha a bola, a equipe do Galo no campo defensivo. Dominou, carregou Vitor Hugo, não tava na bola, soltou com Vitão. Vitão dominou, trabalha de lado, empurrou, solta seu jogada com Alan Franco. Tá pedindo Castanho, trabalha a bola pelo meio, pisou, prendeu, parou, o Galo vai voltar de novo com o menino Vitão no setor de retaguarda, e atenção galera do Brasil, no rolar da bola na passada dos ponteiros, você confere comigo o tempo que tem o tempo de jogo no Campeonato Brasileiro.
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1: Vai anotando, você vai confirmando que conta com o placar, aponta 9:56 e bola rolando. Primeiro tempo na Arena do Galo, jogo empatadinho, Atlético Fluminense 0-0. Vem nessa, Ricardo Garrafa.
2: Top da noite pelo futebol show da Cande, direto da Vila Belmiro, tem Santos e Cruzeiro.
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1: Coelho dominou, lançou na ponta esquerda, recebeu, dominou, carregou, pisou, prendeu, parou, vem pelo setor esquerdo, pra cima, tirou o cruzamento, jogou na grande área, o cabeceio pra trás do zagueiro, saiu do gol. Fábio pra fazer firme e forte defesa, sai jogando errado, escorregou, caiu o jogador da equipe do Galo, essa bola acabou, sobrando com o Natanael, se recuperou, levantou-se, ficou com a bola, domina, trabalha essa bola pelo corredor central com o Fred, domina, carrega, vai embora, no grande círculo, semáforo verde, pediu de volta, saiu a tabela, soltou a ponta, rolou a bola com Pacini pra Fred, Fred domina, faz a finta pra Pacini, tá livre, leva o solto, vai voltar cá atrás, rola a bola cá atrás, tocando com Vitor Hugo, dominou, pisou, prendeu, parou, traz a jogada pelo meio, recebeu, vem carregando pelo meio, Castanho, Alan Franco, perdão, abrindo a ponta, recebeu pelo setor direito, Coelho, larga a ponta, cai pelo meio, tocou a bola, bateu na libertada, no adversário, voltou com Coelho, toca cá atrás, trabalha com bola com Castanho, abriu com Fred, dominou, ergueu a cabeça, todo mundo marcado, vai bater pro gol, não volta a jogar outra vez com Castanho, domina, pisa, prende para todo mundo marcado, bota na frente, saiu a tabela, Fred domina, rolou, bola enfiada na ponta, recebeu, Bacini carregou, balançou, lá vem a tabela, pediu de volta, chega rasgando o Fluminense, metendo para fora, a bola correu, saiu, chegou, tarde, cortou a bola, saiu a lateral, passa de bola para a equipe do Galo pelo setor esquerdo, campo de ataque, e o Baba fica conversando ali com o seu banco de reservas, e você sabe, futebol para mais de 100 com a Cândia FM 100.5.
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2: Mainardi,
1: diga.
2: Olha só, confere só o tempo de jogo pra mim aí, por favor.
1: 12:34 de bola rolando no primeiro tempo.
2: Ok, então é só pra dizer pra você o seguinte: eu preciso de 2 minutinhos fora só pra ajeitar o equipamento por aqui. Deixa eu só mandar um beijo pra Maria do Rosário, tá ligada conosco no bairro Nova Holanda. Daqui a pouco eu tô de volta, viu, Mainardi? Segue daí.
1: Maravilha, assim que voltar é só chamar, domina, carrega, pisa, prende, para, vem pelo corredor direito, domina o Canóbio, bola enfiada do Acosta no fundo do campo, chegou no fundo, vai carregando, lá vem o Fidelis, cruzamento, subiu, cortou, tirou a zaga do Galo, chegou cortando, tirando o Vitão, completou, tirou dali o Vitor Hugo, rebote, sobra no meio, tentou o Fred de cabeça, toca na bola também do Otávio, sai do gol, goleiro do Delfim para fazer firme e forte defesa, e fica caído o jogador Canóbio no campo de ataque. Falta não, é, o jogador tá caído, segundo ele levou um toque nos lábios, tá caído o jogador da equipe do Fluminense lá na grande área, não houve falta absolutamente nada, lance normal de futebol, lançamento, cruzamento do Fidelis para a grande área, ele se chocou ali com o Vitão, e aí na sequência houve o corte da zaga da equipe do Galo, permanece 13:39 de bola rolando, torcedor, primeiro tempo do jogo do Campeonato Brasileiro, 27ª rodada, 32 graus, temperatura gostosa para a prática do futebol, o Atlético Mineiro, Fluminense correndo atrás da bola, é Campeonato Brasileiro por hora 0-0, mas o capitão Savarino do Fluminense já meteu uma bola na trave, lembrando o torcedor que hoje às 9 horas da noite tem mais emoção para você, a bola rola solta pelo Campeonato Brasileiro, tem Santos e Cruzeiro com Rafael Freitas e Amaral Júnior, você ligado brasileiro, o Anacândio com o timaço de Ricardo Garrafa, trabalha, pisa, prende, para pelo setor esquerdo, vem trabalhando Vitor Hugo, todo mundo marcado, está escrito na bola, descarrega, levanta para o campo de ataque, faz a proteção, o zagueirão Igor Rabelo sai do gol, recolhe, sai jogando. O Fábio não tem pressa, lembrando que o Fábio tem 45 anos, já defendeu o rival, o Cruzeiro, dia 6, no próximo dia 6, ele estará completando 46 anos. Fábio vai bater na bola, vai levantar para o campo de ataque, quase 15 minutos de bola rolando neste primeiro tempo do jogo do Campeonato Brasileiro, jogo empatado em 0-0, e você vai participando através do Canizap 37998695001, bola levantada para o campo de ataque, Vitão cortou, tirou, trabalha com Vitor Hugo, volta a jogada, toca cá atrás, empurra a bola com o Delfim, fim, levanta a bola para o campo de ataque, chega cortando a zaga, cortou, tirou, sai jogando Freitas, domina para a equipe do Fluminense, na esquerda para Arana, Arana domina, ultrapassa a fronteira da saladeira, procura alguém para jogar, não tem ninguém no ataque, volta a jogar com Freitas de novo, pisou, prendeu, parou, trabalha com Otávio, Otávio domina no campo defensivo, outra vez com Freitas, dominou, vai bater na bola, tem dois na sua marcação, soltou a fronteira, recebeu o Savarino, vai embora, ultrapassa a fronteira da saladeira, procura alguém para soltar, larga a ponta, cai pelo meio, abre aqui pelo setor direito, soltou, soltou com Fidelis, Fidelis dominou, larga a ponta, pisa, prende, para, volta a jogada com Rabelo, Rabelo do lado com Otávio, Otávio abre na esquerda, recebeu Freitas, dominou, pisou, prendeu, parou, apertou a equipe do Galo na marcação, ele foi obrigado a retroceder a jogada para o goleiro Fábio, volta outra vez com Freitas, tocou com Arena, Arena pelo setor esquerdo, vai para a jogada, tentou a tabela, não deu certo, o rebote é do Galo, domina, carranga, vem, Fred, tabela, soltou no comando, Renier dominou, girou, pisou, prendeu, parou, abre na ponta, boa bola com Coelho, Coelho dominou pela ponta, balançou, rolou para Fred na entrada da grande área, ajeitou até a direita, vai bater para o gol, deu um ladrão, chegou o zagueiro cortando, tirando, cortou, Canóbio na sequência, cortou o Otávio, e aí houve falta, foi derrubado o jogador Savarino, o árbitro viu, marcou, está parado o jogo, é falta para a equipe do Fluminense, no campo de retaguarda, torcedor, você ligado aqui na Cândido, obrigado pelo carinho, obrigado pela preferência, obrigado pela audiência, estamos juntos, virando mais uma página do futebol brasileiro, é falta para a equipe do Fluminense, no campo defensivo, Fluminense tem falta, vem pra cobrança, domina, pisa, prende, para, trabalha pelo setor esquerdo com Arana, Arana dominou, pisou, prendeu, parou, volta, joga de lado, outra vez com Fábio, Fábio domina, erga a cabeça, todo mundo marcado, vai levantar a bola para o campo de ataque, pé direito na bola, toca do lado, solta a jogada com o Igor Rabelo, no campo defensivo, no seu setor defensivo, dentro na área defensiva da equipe do Fluminense, soltou na ponta com a Canóbio, brigou, ganhou, a equipe do Galo domina, Fred, pisa, prende, para, foi agarrado, falta nele, o árbitro viu, marcou, tá parado. O jogo é falta para a equipe do Galo na intermediária. Quase 17 minutos de bola rolando neste primeiro tempo. O 17, o Canóbio agarrou. O Fred está parado. O jogo é falta. Falta para a equipe do Galo. O torcedor na expectativa. Quem sabe pode pintar o primeiro gol do jogo. A bola parada. Vai nessa galera que eu vou contigo. A galera vem comigo. Feno, Pepe na bola. Bola na rede. Vai levantar lá na grande área. Todo mundo preocupado. Joga no agito que não tem favorito. Joga no ralo. Joga no ralo. Rola. Quem sabe dá sacola. É falta para a equipe do Galo. O goleiro Fred vai na formação, o goleiro Fábio, perdão, vai na formação da barragem humana, vai orientando o seu setor defensivo, todo mundo naquela linha indiana na entrada da grande área, lá vem o levantamento do Fred na grande área, soltou, cortou, tirou, tirou a zaga da equipe do Fusão, o rebote volta, domina, a equipe do Galo trabalha com a bola, vem dominando, carregando, vem dominando, domina, carrega, Castanho tocou, lançamento do Fred no campo de ataque, no meio do caminho chegou Fidelis, cortou, toque na bola para Savarino, abre na ponta, boa bola com Castilho, rolou no comando, tentou a Costa, uma Costa tentou, uma letra nela, chegou a zaga do Atlético dominando, falta do Castilho, árbitro viu, a Costa para o jogo, é falta para a equipe do Galo cobrar no campo defensivo, e você torcedor vai participando conosco, você torcedor vai interagindo através do CandiZap, anote aí meus amigos do Brasil, 37998695001, posse de bola para a equipe do Fusão no campo defensivo, 18-8 de bola rolando o primeiro tempo do jogo, 0-0, trabalha pelo corredor central, tenta sair jogando Nonato, Nonato vai pro lance, achou um bom passe para Savarino pelo corredor central, vai-se embora, ergueu a cabeça, um tapa para Costa, dominou, carregou, todo mundo marcado, ergueu a cabeça, inverte a jogada, meteu na ponta, chegou a batida pro gol, pegou o goleiro. Uma batida espetacular de primeira. Uma batida espetacular para o gol, o Delfim foi lá para o Abafa para fazer a defesa, mas o árbitro já estava anotando linha de impedimento e dando cartão amarelo para alguém ali, mas a batida foi muito legal do jogador do Fluminense, o Delfim bem colocado, fez uma estupenda defesa, o Delfim que ainda é jovem, está com, se não me falha a memória, está indo para o 11º jogo à frente do gol como titular da equipe do Galo, uma invertida legal, e aí vem a batida do Arana de primeiro, o goleirão foi lá, Delfim fez firme e forte defesa, salvando a equipe do Galo, tomando o primeiro gol no jogo, fala Garrafa!
2: De volta por aqui, tem uma mensagem no seu WhatsApp, depois você dá uma olhada por aí, que pancada do Arana por ali, hein? Bateu forte de voleio, perna canhota, pegou forte na bola rasteira do Delfim, fez uma grande defesa, melhor defesa do jogo até aqui, subiu o cartão amarelo por ali. Me parece a distância para o Alan Franco, camisa 21, é o primeiro cartão amarelo do jogo, Alan Franco, camisa 21, a bola está rolando também lá na Arena do Grêmio, para Grêmio e Vasco da Gama, estão empatando em 0-0.
1: subiu portando o primeiro cartãozinho amarelo no jogo, piou, amarelou, e atenção torcedor do Brasil, lá vem Galo, vem pelo corredor central, vem enfiada, boa bola, o Bernardo enfiou a bola pelo corredor central, saiu o goleirão Fábio para fazer firme e forte defesa e ficar com a redondinha. E atenção galera do Brasil, no rolar da bola na passada dos ponteiros, você confere comigo o tempo que eu tenho, o tempo de jogo. Você ligado comigo, torcedor, obrigado pelo carinho, obrigado pela preferência, obrigado pela audiência, torcedor ligado no microfone, de campeão da Cândia, Cândia ligado em você, Ricardo Garrafa, fazendo análise do jogo, já dei a lida no recado, analise o jogo, por favor, um tempinho aí, analisando o jogo, meu querido Ricardo Garrafa.
2: Olha só, Mainardi, o Atlético tem mais posse de bola, o Atlético joga mais, o Atlético tá jogando em casa também, sufoca mais o Fluminense. Mas o Fluminense tem até aqui as duas melhores oportunidades do jogo, né? Aquele chute do Savarino, que a bola acabou explodindo no travessão e saindo para a linha de fundo. E depois, agora, nesse minuto ainda, a pancada de primeira ali do Guilherme Arana, numa grande defesa do Gabriel Delfim. O Atlético vai para cima, o Fluminense espera o Atlético e tenta sair num contra-ataque muito rápido por ali, trabalha a bola também com consciência por ali, mas eu diria que pelas oportunidades do Fluminense e pelo volume de jogo do Atlético, acho que é um jogo equilibrado até aqui e por enquanto não é aquele jogo que eu pensava antes da bola rolar no quesito um jogo mais morno. O jogo está até agradável, viu?
1: Beleza, anota aí meu querido Ricardo Garrafa e você torcedor brasileiro ligado conosco, 21-15 de bola rolando nesse primeiro tempo, jogo 0-0, domina, trabalha a equipe do Fluminense no campo de retaguarda, pisou, prendeu, parou, Fidelis toca nela, abre lá pelo setor de campo de ataque, pede de volta Fidelis, todo mundo pedindo a redondinha, mas está muito congestionado o setor defensivo, setor de meio de campo, perdão, da equipe do Fluminense, tenta pelo setor direito, recebeu pelo setor direito, pisou, prendeu, parou, Savarino procura quem para jogar, chegou a zaga cortando, tirando, Passini toca na bola, correu, saiu, foi embora pela lateral do campo. 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
1: Você ligado na Cândida, Cândida, ligado em você, torcedor. Estamos com 22-21 de bola rolando nesse primeiro tempo de jogo. O jogo empatado em 0-0. Trabalha, posse de bola para a equipe do Galo. Bola enfiada no comando. Tentou Renier, acabou recebendo um toque, pediu falta. O Adis que não houve nada. A bola sobra com a Arana. Volta a jogar aqui atrás, empurra a bola com Freitas. Freitas domina, volta aqui atrás com Rabelo. Rabelo domina, rola a jogada com Freitas. Domina pelo setor esquerdo lentamente. O Fluminense tenta sair do campo defensivo para o campo de ataque. E atenção, galera do Brasil, no rolar da bola. Na passagem dos ponteiros, você confere comigo o tempo que tem o tempo de jogo. Anota comigo, galera, amigo, que conta com o placar, aponta 22:58, de bola rolando no primeiro tempo do Campeonato Brasileiro, 27ª rodada, ninguém ganha, ninguém perde. Atlético e Fluminense 0-0, Ricardo Garrafa.
2: Arena do Grêmio em Porto Alegre, Grêmio e Vasco da Gama vão empatando em 0-0.
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1: Virando mais uma página do futebol brasileiro com o timaço de Ricardo Garrafa, você ligado aqui na Cândia FM, vai mandando o seu recado e lá vem Fluminense pelo setor esquerdo, dominou, pisou, prendeu, parou, abriu no setor direito, Cassinho rolou no fundo, lá vem Savarino, volta pra quem? No meio do campo é pra Lúcio, soltou outra vez com Otávio, Otávio domina, pisa, prende, para atrás, joga lá com Arana, Arana atrás pelo corredor central com o Igor Rabelo, dominou, meteu pra a costa abriu na ponta, lá vem cruzamento, Savarino pega mal na bola, a bola correu, foi embora, passou longe do gol, subiu demais, foi embora, linha de fundo, futebol para mais de 100 com a Cândia FM 100.5.
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1: Você ligado na Cândida, Cândida ligado em você, torcedor amigo do Brasil. Domina pelo setor esquerdo, trabalha a equipe do Fluminense. Pisa, prende para trabalhar Cacilho pelo setor esquerdo, todo mundo marcado. Vai trabalhando, vem Otávio, dá um tapa na bola, solta para Arana, Arana domina, totalzinho nela, lá na esquerda, outra vez com Cacilho. Pediu de volta, saiu Cacilho, dá bem cruzamento, bola levantada na grande área. Sai do gol, deu fim para fazer firme e forte defesa. 25 de bola rolando, esse é o primeiro tempo do jogo. Nada, nada, nada de gols até agora, jogo empatadinho, Campeonato Brasileiro, 27ª rodada, futebol para mais de 100 com a Cândida FM 100.5.
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1: Você ligado na câmera com o timaço de Ricardo Garrafa e o Galo vem pra cima, bola na ponta, lá vem no cruzamento do Passini, a bola triscou em alguém, vai para as mãos do goleiro Fábio, faz firme e forte defesa. Fábio fica com a redondinha, sai jogando no campo de retaguarda, traz a jogada pelo meio com o Otávio, Otávio abre lá na esquerda, ih, passe errado do Otávio, Canóbio fica reclamando, não pegou a bola o Canóbio, a bola correu, foi embora pela lateral do campo, é passe de bola para a equipe do Galo no campo de ataque, já batido lateral, trabalha a equipe do Galo. Galo tá querendo fazer o primeiro no jogo, joga a bola Galo, joga a bola Galo, joga a bola que é da hora, vem trabalhando Vitor Hugo, ultrapassa a fronteira da saladeira, bola enfiada no comando, Bernat triscou, soltou para Passini pela ponta, volta, correu central, Fred domina, carrega, rolou na entrada da grande área, dá até pra bater, vai pra jogada, Natanael, rebate sobre a bola, batida pro gol, pegou Fábio, finalizou o Galo de fora da grande área, uma pancada, um goleirão bem colocado, Fábio fez firme e forte defesa, fica com redondinha e vai sair jogando, é o Galo se assanhando, tentando o primeiro gol no jogo aí, diga, Ricardo Garrafa.
2: Mostrando porque é um dos grandes goleiros do futebol brasileiro, né, o Fábio tranquilo por ali, a batida de longe do Natanael, bateu de bate pronto no meio do gol, Fábio fez a defesa, sai jogando o Fluminense, por aqui, tá 0-0.
1: E vem Bernard pelo setor esquerdo, tenta jogar, ganha o lateral, é lateral, posse de bola para a equipe do Galo, o torcedor sobe o tom nas arquibancadas, canta, joga com o Galo, vai nessa Galo que eu vou contigo, a galera vem comigo, fé no pé, pé na bola, boa na rede, marca aí que eu grito aqui Galo, lateral batido, trabalha, vem toca nela, Passini, Passini volta, jogada com atrás, o câmbio retaguarda, vem pelo corredor central, toca nela, lançamento do Alan Franco lá pelo setor direito, vai subindo Alan Franco, lançamento à frente, a zaga cortou, rebate voltou, domina, carrega Castanho, procura alguém para soltar, Fred dá um tapa na bola, voltou, soltou com Alan Franco pelo setor direito, dá um tapa na bola para Coelho pelo setor direito, balançou para cá, puxou para lá, prendeu, parou, raciocinou, todo mundo marcado, vai ter que voltar a jogar na volta, a jogada tocou com Fred, Fred volta com Alan Franco, domina, pisa, prende, para, rala a bola lá pelo setor direito, foi Castanho, perdão, abriu com Natanael, volta outra vez com Castanho, dominou, pisou, prendeu, parou, todo mundo marcado, vai meter a bola no campo de ataque, se fecha aqui do Fluminense, Fred pediu, recebeu um tapa nela para Vitor Hugo, dominou, ultrapassou a fronteira, desceu a ladeira, abriu na ponta, bom, uma bola na ponta, vai nessa, Bernardo, acabou contigo da galera, vem comigo, larga a ponta, vem pelo meio, trabalha a jogada, rola pelo meio, trabalha a sua jogada com o Renier, Renier volta mais atrás, tocou, rolou, pediu o Renier, ele volta, carregou, ele com a cabeça, todo marca para Bernardo, dominou, fez o facão, entrou, cruzou para quem vem de trás, vai pintar o gol, a bola passa por todo mundo, caiu lá na direita, recebeu Alan Franco, para Natanael, dominou, rolou no comando, outra vez Renier, ajeitou, saiu a tabela, entrou na grande área, fintou o Coelho, prendeu, parou, rolou, boa, boa. bola, tocou, carregou Pacini, tocou na trave da grande área, rasga Arana, passa o Rondo, limpa a cozinha, tirava o perigo que rondava a caçapa da equipe do Fluminense, aperta no jogo, Galo 28-59, primeiro tempo do jogo, jogo empatado em 0-0, aperta o Galo no jogo, tentando tirar o primeiro zero do placar, e você ligado na Candy, futebol para mais de 100 é com a Candy FM 100.5.
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1: E atenção, galera do Brasil, no rolar da bola na passada dos ponteiros, você confere comigo o tempo que tem o tempo de jogo no Campeonato Brasileiro. A bola está rolando, o tempo está passando, o Galo vai descendo, bola enfiada no comando, no gol, o gol! Tirou o Fábio, cortou o zagueiro! Milagre do setor defensivo do Fluminense! Renier tava ali na parada, tava ali também o Bernardo, bola enfiada na grande área, tira a equipe do Fluminense e vem de novo a equipe do Galo, aperta, quer o gol, apareceu muito bem o goleirão Fábio, salvando a equipe do Fluminense de tomar o gol, e o Galo trabalha a bola no campo defensivo, já o Ricardo Garrafa fala desse lance, bola enfiada com o Fred, dominou, pisou, prendeu, parou, enfiou no comando, o Coutinho vem pelo meio, tentou o Renier, passa errado, Ricardo Garrafa, zagueirão, chegou, Fábio cortou, zagueirão protegeu e um Atlético quase encaçapou o primeiro no jogo, começa a crescer e gostar do jogo, Galão, Galo forte, vingador, Ricardo Garrafa.
2: No melhor momento do Atlético no jogo até aqui, o Atlético vem agora sufocando o Fluminense, a bola metida nas costas da zaga pro Reinier, ele deu um totozinho só, mas o Fábio chegou abafando, a bola deu rebote, aí chegou o Freitas para tirar tudo dali, pouquinho antes, eu diria que 20 centímetros antes, o Reinier teria conseguido fazer o gol no toquinho por cima do Fábio, chegou muito prensado por ali, melhor momento do Galo no jogo, 0-0 por aqui.
1: E lá vem o Galo de novo, domina, trabalha essa bola pelo setor esquerdo, vem Fred, solta a bola no campo de ataque, rolou com Bernardo, dominou, pisou, prendeu, parou, procurou alguém para soltar, toca a bola com Fred rola pelo corredor central, rolou, deu a bola pela ponta direita, Coelho ajeita, pisa, prende para a marcação, vem nele, ele tira o adversário para dançar, cortou, trouxe a jogada pelo meio, soltou com o Fred, um tapa de primeiro para Coelho, muito alta a bola, ele saltou, não achou, a bola correu, saiu, foi embora pela linha de fundo, 31-50, atenção galera do Brasil, 31,50, 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
1: Trabalha essa bola a equipe do Fluminense na intermediária, tem um jogador caído do Fluminense ali, o árbitro vai parar o jogo e você vai participando no Candizap 37998695001. Fala, Garrafa!
2: Tem participação aqui no nosso Candizap no áudio. Fala comigo, Maria!
6: Isso aí, Ricardo Garrafa! E joga e depois sai pra festa, ruim, você não me deu ingresso, não. Aí eu já vazou rolando. Valeu, se não dá feio, não vou ouvir, não, senão, com raiva.
2: Tá aí a Maria do Rosário, lá do bairro Nova Holanda, conosco. Quem também tá por aqui é o Marcelo, tá dizendo que o Galo hoje tá bem. Vai vencer por 2-0 o Galão e vai despachar o Santos também na próxima semana. Esse é o Marcelo, lá do Icaraí.
1: Um grande abraço ao torcedor, vai participando, vai interagindo, da onde você estiver, como você quiser. Diga onde você está e manda o seu recado através do CandiZap 37 998 69 5001. Vai interagindo com o timaço de Ricardo Garrafa. E se você acha que só vai ter esse jogo hoje, não. Logo mais à noite tem bola rolando, porque tem o Cruzeiro em campo. Às 9 horas da noite a bola rola para Santos e Cruzeiro com Rafael Freitas e Amaral Júnior. Brasileirão é na Cândido com o timaço de Ricardo Garrafa. 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
2: Você ligado na Câmbio, a Câmbio ligada em você, torcedor, um grande abraço, obrigado pelo carinho, estamos juntos. Aqui é Campeonato Brasileiro, bola lançada para Canobio no fundo do campo, disputou carreira, fez a proteção, passina, a bola correu, se perdeu, foi embora pela linha de fundo, 35 minutos de bola rolando, primeiro tempo do jogo, 27ª rodada, Atlético Fluminense foi empatando em 0-0, trabalha o Delfim, não pode trabalhar com as mãos, pé direito, bate na bola, descarrega, levanta lá pro campo de ataque, a bola quicou, sobrou, chegou, domina, o Júlio Fidelis rola curtinho, tocando pelo corredor central, vem Freitas, domina, pisa, prende, para, chama o goleirão Fábio, meio que acossado, apertado na marca do pênalti, bate na bola, descarrega, pesqueiro por campo de ataque, Passini cortou, tirou, o rebote sobra no meio, chegou cortirando Savarino, o rebote sobrou aqui na ponta, brigou Bernardo pela posse de bola, chegou primeiro, ganha dele, Canobio, rola a bola pro corredor central, toque errado, saiu jogando errado o Fluminense, recupera a posse de bola, quebrou o Galo, tá em cima o Galo, tá babando, tá tentando tirar o primeiro, zero do placar, Passini domina, retrocede de jogo no campo de retaguarda, vem com Vitão, domina no campo defensivo, gira o jogo lá pelo direito, Natanael dominou, rolou curtinho, tocou com Alan Franco outra vez com Natanael, com Vitão, não deu pelo centro direito, gira pelo setor esquerdo, solta a bola, rola a bola com Vitor Hugo mais à frente, vai trabalhando a bola a equipe do Galo, pelo setor esquerdo, Bernardo dominou, pisou, prendeu, parou, trouxe pelo meio, pisou, carregou, vem tocando na bola, vem carregando Castanho, soltou com Vitão, domina, pisa, prende, para, abre lá pela ponta, para Natanael, domina, larga a ponta, é o de perdão, enfiou no comando, boa bola, lá vem o cruzamento na cara do gol, a bola passou por todo mundo, cruzamento, Renier pela direita, a bola passou por todo mundo, não passou pelo Fidelis, cortou, tirou, meteu pela bola, a bola correu, foi embora pela linha de fundo, e o Atlético fica pedindo uma penalidade máxima, fica pedindo talvez um toque, eu não sei o que aconteceu na grande área, a bola passou na cara do gol, o Atlético está querendo pênalti, essa bola saiu pela linha de fundo, me conta aí, Ricardo Garrafa, que você viu que eu não vi.
3: Olha, sinceramente também não sei, o pessoal está pedindo ali o VAR, e quem está no VAR hoje é o Rodolfo Toschi Marques, jogadores do Atlético pressionam por ali o árbitro do jogo, o Matheus Delgado Candansan, ele já fez aquele sinalzinho ali que é só, que é perto dele, os dois capitães, e o torcedor do Atlético também na arquibancada pedindo um toque por ali. Eu sinceramente, será que o pessoal do Atlético está pedindo o pênalti do Igor Rabelo, o empurra nas costas por ali, um choque normal, vamos aguardar para ver. Enquanto isso, o Rony está por aqui conosco.
4: Boa tarde, Máxima Nange, o Rony aqui do bairro do Rony, eu estou em você, tá bom? Ó, meu placar hoje 2-0 pro Cruzeiro, mais tarde, não é? Acima do Santos.
3: Esse é o Rony do bairro Niterói.
2: Rony aí opinando, falando sobre o jogo de fundo, lembrando que às 9 horas da noite nós teremos bola rolando aqui na Câmbio, tem sequência o futebol, tem Santos e Cruzeiro com Rafael Freitas e Amaral Júnior com o Timaço e Ricardo Garrafa, porque quando a bola rola, a candidate rola, e lá vem o Galo, bola batida pro gol, travado, tentou no segundo lance, outra vez o Castanho, a bola sobra com Freitas, cortou, tirou, o rebote volta, Vitão mete o espeto nela, joga pra grande área, caiu o zagueiro da equipe do Fluminense, tá caído, o árbitro não para o jogo. Bola na direita, lá vem Natanael, cruzou para o interior da grande área, bola muito alta, forte, cruzou toda a extensão do gol, correu, saiu do outro lado, arremessou a nova posse de bola para a equipe do Fusão no campo de retaguarda, anota comigo, torcedor 38 e 34 de bola rolando, primeiro tempo de jogo, campeonato brasileiro, Arena do Galo, jogo empatadinho, Atlético Fluminense foi empatando em 0-0, futebol para mais de 100 com a Cândia FM 100.5.
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2: Tem gol. Aonde?
3: Na Arena do Grêmio. O Grêmio abre o placar para cima do Vasco. Agora Grêmio 1, Vasco 0.
2: É, o Vasco da Gama vai se complicando com esse.

0: resultado na zona do rebaixamento. O Vasco da Gama não está bem no Campeonato Brasileiro. Vem o Atlético dominando no campo de retaguarda, domina, pisa, prende para trabalhar essa bola. Castanho bota na frente, o rebote sobra com Arana, cortou, tirou, trabalha pelo meio, solta com Nonato. Nonato volta, toca com Freitas, Freitas pelo setor esquerdo, enfia no comando, dominou, carregou, Savarino abre na esquerda, trabalha essa bola, vai para a jogada, fez a fita, Nonato pelo meio, acabou perdendo, o rebote sobra com Fred. Fred domina, pisa, prende para a equipe do Galo, abre lá pela ponta, Natanael dominou, carregou, vai, já vai avançando, vai levando o Galo, bola no fundo, recebeu o Pedro, dominou, fez o pote, fez o facão lá da ponta, cai pelo meio, adiantou, a bola ainda sobrou, aí bate travado o jogador do Galo, sente o pé, o Fred, a bola vai embora pela linha de fundo, é posse de bola para a equipe do Fluminense, mas no campo do retaguarda, diga.
1: Kelvin está perguntando aqui, Garrafa, por que que o Hulk não está jogando, Kelvin? O que não está jogando por força de contrato. O Hulk, quando rescindiu com o Atlético, houve uma cláusula que jogo contra o Atlético em Belo Horizonte, ele não poderia atuar. Por isso que o Hulk está fora do jogo hoje.
0: É, hoje não tem Hulk com a camisa do Fluminense, hoje não tem Hulk também com a camisa do Atlético Mineiro. E atenção, galera do Brasil, no rolar da bola na passada dos ponteiros, você confere comigo o tempo que tem no tempo do jogo. A bola rola do jeito que a galera gosta, nota aí que conta com o placar, aponta 41-5 de bola, rola o primeiro tempo do Campeonato Brasileiro. O placar é esse, o que vale a bola na rede, por hora nada de bola na rede, Atlético Fluminense 0-0. Ricardo Garrafa.
1: Na Arena do Grêmio em Porto Alegre, o Grêmio vai vencendo o Vasco pelo placar de 1-0.
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0: Mainardi. Carrega, domina a equipe do Flusão, vem dominando, vem carregando, Fidelis, traça a jogada pelo meio, toca nela, trabalhou Nonato, volta um pouquinho, rola a bola, toca a bola com o zagueirão Igor Rabelo, abre na esquerda com Freitas, abriu para Arana, soltou bom a bola pelo setor esquerdo, trabalhou pelo corredor central, lá vem Savarino, vai bater pro gol, ajeitou, rolou lá na direita, recebeu Fluminense, desce, vai embora, para Canóbio, larga a ponta, vem pelo meio, tá marcado, tem que voltar a jogar, trabalho outra vez, ele recebeu a costa, dominou, pisou, prendeu, parou, outra vez com Canóbio, ajeita, dá um totó na bola, fundo do campo, trabalha essa bola, faz a finta, carregou, se filtrou, vem Fidelis pelo meio, drible na vaca, foi no fundo, cruzamento, trava Vitor Hugo, mete a bola pela linha de fundo, assanhadinho esse Fidelis, hein, deu até o drible da vaca na grande área da equipe do Galo, é escanteio aí, diga lá, Ricardo Garrafa.
1: É escanteio sim, a jogada por ali, pelo lado direito do Fluminense, o drible da vaca, o Fidelis chegou ali, fez a jogada no meio da zaga do Atlético no cruzamento, mergulhou ali pra cima dele o Vitor Hugo, meteu pro fundo, escanteio lado direito pro Fluminense, 0-0 por aqui.
0: Canta forte, canta alto, o torcedor do Galo, o jogo está empatando em 0-0, é escanteio, Savarino vai levantar na grande área, o árbitro fica conversando, resenhando no particular, conversando com a galera lá na grande área da equipe do Galo, conversa com o jogador Castanho, conversando também com o Fidelis, todo mundo resenhando, todo mundo conversando, a bola vai ser alçada na grande área, Delfim preocupado, de olho na luneta para ver o cometa, lá vem a bola viajando, no primeiro pau, cruzamento, corta, tira a zaga do Galo, o rebote sobra atrás do campo de retaguarda, toca na Canóbio, vai voltar cá atrás do campo defensivo, vai começar tudo de novo, a equipe do Galo anota aí 43-17 de bola rolando no primeiro tempo do jogo do Campeonato Brasileiro na Cândido, você confere, ninguém ganha, ninguém perde, Atlético Fluminense 0-0, futebol para mais de 100 com a Cândido FM 100.5.
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0: tá na cana e tá na boa, tá legal, tô que tô, vou que vou na emoção do gol, joga a bola, Galo, vai nessa que eu vou contigo, a galera vem comigo, vai nessa, Galo, eu quero o corococó, eu quero o corococó, Galo, bota a bola no filó, trabalha o Galo no câmbio de retaguarda, domina, vem carregando Natanael, pisou, prendeu, parou, voltou com Delfim, pisa, prende, para em cima da risca da pequena área, trabalha, pé direito, abre daqui na esquerda com Passini, Passini abre de ladinho, vem buscar a jogada, a equipe do Galo domina pelo corredor central, carregou, dá um tapa nela, Bernardo vai pra jogada, se desvencilhou do primeiro, traz a jogada pelo meio, foi empurrado o Castanho, o árbitro vai parar o jogo para marcar falta pro Galo, foi derrubado o jogador Alan Franco, na verdade 45, tempo regulamentar esgotado, vai terminar já já o primeiro tempo do jogo, até agora na área do gol. Lembrando que a equipe do Fluminense com o Savarino meteu uma bola na trave, já já o Ricardo Garrafa informa, subiu a plaquinha ali para o primeiro tempo. Bernardo dominou, carregou, levantamento no interior da grande área, sobe a zaga, corta, tira, tirou dali, cortou Freitas, o rebote segurou pelo setor esquerdo, Castilho domina, carrega, o Castilho carregou, soltou no campo de ataque, a zaga corta, tira do Galo, fica com o rebote o Galo e vai subir para o campo de ataque de novo, trabalha essa bola, a equipe do Galo vai trabalhando de pé em pé, joga a bola, Galo vai nessa que eu vou contigo, a galera vem comigo, trabalha a Fred, pisa, prende, para, um passo aqui ainda ali da Marcela, minha canja, volta um pouquinho com o Vitão, diga Ricardo Garrafa, e aí, subiu a plaquinha.
1: 3 minutos de acréscimo nesse primeiro tempo, vamos a 48.
0: Vem Fred, domina, puxou a bola de calcanhar, soltou com o Renier, dominou, tem pedindo na esquerda, Passini pediu, recebeu com o Fred, domina na entrada, grande área para Renier, para Fred, saiu a tabela, dá para bater, bate pro gol, bateu pro gol, bola desviada, vai embora, escanteio. A bola pegou na zaga do Fluminense, correu, foi embora ali de fundo, Fred bateu, a bola bateu no zagueiro, espirrada, mascada, correu, escanteio, Ricardo Garrafa.
1: Mais uma chegada por ali do Atlético, e para assustar de novo o goleiro Fábio, torcedor na arquibancada, já na expectativa por ali de sair o primeiro gol do Atlético, Fred fez a jogada por ali, resvalou na defesa, procurando o canto esquerdo do goleiro Fábio, a bola saiu para a linha de fundo, escanteio, lado direito, 0-0.
0: A bola bateu no Igor Rabelo, lá vem Bernardo, cruzou, ajeitada, a bola na ponta, cruzamento do Passini, corta de novo, a zaga da equipe do Fluminense fica com a bola no campo defensivo, domina, carrega o Júlio Fidelis, dominou no campo defensivo, chama a falta, acabou tendo o pé cair, puxado, ele cai em cima da bola, há um entreveiro ali. Para mim, o Fidelis, ele tá ali dando uma de Lima Duarte, uma de ator ali, porque na verdade ele caiu, quando ele cai ele se agarra com a bola, para mim não foi absolutamente nada a jogada do Renier com ele, fala Ricardo Garrafa.
1: O jogador tem que entender, o Mainardi, que a gente tem VAR, né? Tem câmera esparramada para tudo enquanto é lugar por ali, se fosse alguma coisa teria que ser toque de mão dele por ali, foi o que deu na verdade o Matheus Delgado Cananzan, porque ele caiu e botou a mão na bola, depois ele ficou reclamando que o Renier chegou por trás e chutou ele ali quando ele já estava caído. O Reiner está explicando que não, que só chegou por ali na bola, não tocou no jogador que está com a mão ali sentindo as costas, com a mão na altura do rim, mas está certo o Candançan, não houve falta não, é mão do jogador do Fluminense, tocou com a mão na bola, é falta para o Atlético Mineiro.
0: Corretíssimo o árbitro Matheus Candançan, ajeita a bola, o Matheus Delgado Candançan, é Fred, ajeita a bola, apenas um jogador à frente da bola, perto da bola está o Acosta, vem para a batida, Fred, todo mundo lá na grande área, os zagueiros foram dar aquele rolezinho básico na grande área, bola no segundo pau, alta, passa por todo mundo, correu, foi embora pela linha lateral, é posse de bola para a equipe do Fluminense no campo defensivo, estamos com 48 minutos, vai terminar o primeiro tempo na Arena do Galo, Campeonato Brasileiro 27ª rodada, jogo empatadinho, Atlético Fluminense vai empatando em 0-0, ergue o braço esquerdo, apita o árbitro, termina o primeiro tempo, não vira, virou, ninguém vira na frente, Atlético Mineiro, Fluminense 0-0, lembrando que o Fluminense meteu uma bola na travessão, num chute de fora da grande área, um belo chute no Savarino, termina o primeiro tempo, intervalo de jogo, 0-0, alô, alô, Ricardo Garrafa.
1: É verdade, viu, Mainardi, duas boas oportunidades do Fluminense, duas ou três boas oportunidades do Atlético por ali, primeiro tempo movimentado. Se quiser mexer no jogo, Barba Domingues, tem no banco o Robert, o Preciado, o Lianco, o Renan Lodi, Alexander, Maicon, Scarpa, Igor Gomes, que está voltando de contusão, Cissé, Cassierra, Alan Minda e também o Dudu. E se o Fluminense, o Marcão, quiser alterar aí para esse segundo tempo, tem o Vitor Eudes, o René, o Martinelli, o Paulo Henrique Ganso, o Riquelme, o Milan, o Wesley Natan, o Hércules, Juan Salles, James e Kevin Serna. Essas as opções do técnico Marcão para mudança aí do time do Fluminense para a segunda etapa. Até acredito que devemos ter alguma alteração, tanto no Atlético quanto ao Fluminense, para esta segunda etapa. O jogo terminou, os jogadores do Atlético e Fluminense foram para cima do Matheus Delgado Candanzan ali para fazer aquela famosa pressão, né, para dar aquela pressionada no árbitro. Mas a coisa ficou só no papo mesmo. Os jogadores já deixaram por ali o Matheus Delgado Candanzan. Agora é ir para o vestiário para aquela conversa com os respectivos treinadores para voltar para o segundo tempo. Um e outro buscando vitória, um para assumir a terceira colocação e o outro para assumir a sétima colocação do Campeonato Brasileiro, viu, Mainardi?
0: Maravilha, por hora Atlético Mineiro e Fluminense vão empatando em 0-0. No sul do país o Grêmio vai vencendo o Vasco por 1-0. Às 17 horas a bola rola para Chapecoense Internacional. 18h30 tem o clássico em São Paulo entre Palmeiras e São Paulo. Às 20h30 tem Botafogo e Bragantino no Rio de Janeiro. E às 9 horas em Santos, na Baixada Santista, tem Santos e Cruzeiro. Você confere a transmissão na íntegra desse jogo. Você confere todas as emoções desse jogo a partir da 8h30, abertura da jornada, às 9 horas a bola rola para Santos e Cruzeiro com Rafael Freitas e Amaral Júnior aqui na Cande. Brasileirão é na Cande com o timaço de Ricardo Garrafa. Segura aí, já estaremos de volta para que o Ricardo Garrafa possa falar um pouco mais dessa roda do Campeonato Brasileiro e também analisar esse primeiro tempo por hora. Atlético Fluminense 0-0, 27ª rodada do Campeonato Brasileiro. 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
10: Tô ligado com você, torcedor do Brasil. São 5 horas da tarde, intervalo de jogo na Arena do Galo, Campeonato Brasileiro. Atlético e Fluminense vão empatando em 0-0. Para analisar o que foram esses 48 minutos e bola rolando nesse primeiro tempo, eu vou convocando o nosso comandante Ricardo Garrafa. Atlético e Fluminense 0-0. Bom jogo, não, Garrafa?
11: Bom jogo, o primeiro tempo me surpreendeu, Mainardi. Eu não esperava. É um jogo movimentado. Eu disse isso antes da bola rolar, que eu não esperava, mesmo porque as duas equipes envolvidas aí em competição da Comebol no meio de semana. Mas foi um primeiro tempo muito movimentado, uma ligeira vantagem do Atlético nesse primeiro tempo. O Atlético foi um pouco melhor do que o Fluminense, principalmente por conta dos 25 até os 33, 34 minutos de bola rolando no primeiro tempo, onde o Atlético teve a oportunidade de abrir o placar, mas é um jogo muito equilibrado. O Atlético com 52% de posse de bola, consequentemente 48% para a equipe do Fluminense, 3 finalizações do Atlético, 4 finalizações do Fluminense, 2 do Atlético no gol e 1 do Fluminense no gol, se bem que o Fluminense acertou uma bola na trave também com o Savarino, aquela bola no travessão, mas é um jogo muito equilibrado. O Atlético com mais velocidade, chegando mais vezes ao ataque, mais vezes ali próximo da área do Fluminense, e o Fluminense fazendo aquele jogo que a gente já conhece do Fluminense. O técnico Marcão chegou e deu um padrão de jogo ao Fluminense logo depois que assumiu bem, pela quarta vez assume o Fluminense. E o Fluminense trabalha muito a bola no pé, trabalha muito a bola ali, toca a bola, espera a melhor possibilidade para sair jogando, para criar um lançamento, para fazer um lançamento para a linha de fundo, volta a bola no Fábio, o Fábio que não tinha essa característica quando jogava no Cruzeiro, hoje já tem mais essa característica de jogar ali com o pé. Então o Fluminense vai trabalhando mais essa bola, colocando a bola mais no chão, mais tranquilo para o jogo. O Atlético não, o Atlético talvez até porque está jogando em casa, pressionado pela torcida, a torcida em cima, chamando o time para o jogo. O Atlético põe mais velocidade, vai mais vezes. O Fred fazendo mais uma vez um excepcional primeiro tempo, é o cara ali do meio campo do Atlético, é o cara que a bola passa pelo pé dele, é o cara que faz 1-2, é o cara que chega para finalizar. Mais uma boa, bom primeiro tempo do Fred, deu uma bola nas costas da zaga para o Reinier, que eu até disse aqui, por conta de 20 centímetros, o Renier não conseguiu fazer o gol, porque chegou abafando ali com o goleiro Fábio, que ele deu um totozinho por cima, a bola acabou batendo na perna esquerda do goleiro Fábio. Mas é um jogo gostoso nesse primeiro tempo, é um jogo bom de se ver. O Atlético tem que prestar muita atenção, principalmente nas escapadas do Fluminense no contra-ataque, porque parece que essa é mesmo a intenção do Fluminense no jogo, deixar o Atlético vir para cima e tentar sair num contra-ataque. O Fluminense tem jogador para isso. Esse Castilho é muito bom jogador, o Canóbio a gente não precisa nem falar, o Savarino, jogador conhecido do torcedor atleticano, é muito bom jogador, então o Atlético tem que ficar atento para isso. Pelo que a gente viu no primeiro tempo, é um jogo de 1-0, de 1-1, não mais do que isso, porque as duas equipes muito fechadas por ali na marcação, muito bem postada por ali na marcação, meio de campo um tanto quanto truncado também por ali, e os dois times jogando por aquela bola, a bola metida nas costas da zaga. Foi assim, como eu disse, na metida do Fred pro Reinier, foi assim naquele lance do Savarino pro Arana, que teve uma felicidade tremenda de pegar a bola de bate-pronto lá no biquinho da área, do lado esquerdo de ataque do Fluminense. Antes da bola cair, ele bateu forte na bola, a bola ia entrando lá do lado esquerdo, mas o Gabriel Delfim, mais uma vez, muito seguro por ali, caiu e fez a defesa num tempo só, não deu nem rebote. Mas é um bom jogo nesse primeiro tempo. A gente fica na expectativa agora de mexidas para esse segundo tempo. O Atlético tem aí algumas possibilidades, o Igor Gomes, que tem entrado bem, o Scarpa, que o Garcia sempre tem pedido, está ali no banco de reservas para vir para este jogo. O Dudu, que é sempre o jogador da escapada pelos lados de campo. O Fluminense já voltou, o Atlético está voltando nesse momento, parece que ninguém mexe, mas tem essas oportunidades. O Fluminense, por exemplo, tem o Kevin Serna, que é muito perigoso no ataque, e tem também aí o Paulo Henrique Ganso, que é um homem forte na criação. Mas está tudo pronto para o segundo tempo de jogo. O Moacir Mainardi já vem para trazer e para contar para você todas as emoções deste segundo jogo, desse segundo tempo do jogo de Atlético e Fluminense.
10: Beleza, maravilha, deixa comigo, o torcedor autorizado, o trabalho está rolando de novo para vocês.
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10: Livre, Lobson, tudo bem com a vida de cara pro Golokin pra balançar a rede. Outra vez, galera, amigo do Brasil, a voz é minha. A emoção é sua aqui no microfone, campeão da Cambi. Simbora, vamos para o segundo tempo. Jogo empatado em 0-0. Vai pra jogar o Fluminense. Falta, Nonato, foi derrubado. Arthur Vimarcou, está parado, joga falta. O próprio cobrou, volta com a traça da bola. Bora. Com Freitas, abre pelo setor esquerdo. Recebeu a Arana, dominou, puxou, meteu um arco na grande área, vem o corte. Se estica todo, tira o Vitão, mete a bola para fora, a bola correu, saiu. É escanteio, posse de bola para a equipe do Fluminense pela ponta esquerda. Começo de jogo, segundo tempo de jogo. Jogo empatado em 0-0. Escanteio já cobrado, trabalha pelo setor esquerdo. Dominou, carregou, vem carregando. Vem Savarino, ajeita a jogada, volta com a terceira bola. A bola empurra, a bola com Freitas, dominou, pisou, primeiro parou de zagueiro para zagueiro. Para Igor Rabelo, toque de lado, trabalha a bola pelo meio. Recebeu, dominou, Otávio, vem trabalhando a jogada. Abre na esquerda, soltou com Freitas, dominou, pisou, prendeu, trabalhou, rola a jogada. Toca de lado com Nonato, Nonato domina, pisa, prende. Para rola pelo corredor central com Otávio. Otávio domina a grande cinco, semáforo verde. Vai trabalhando essa bola para a equipe do Fusão. Abre na direita com Rabelo. Soltou de lado, recebeu Fidelis. Dominou, carregou, saiu a tabela. Toca outra vez com Canobio. Volta a jogada outra vez com Igor Rabelo. Igor Rabelo chama a presença do goleiro Fábio. Fábio vai quebrar para o campo de ataque. Pé direito na bola, descarregou para o campo de ataque. No peito, toca Castilho. Solta a bola na direita. Trabalha essa bola pela direita. Vai trabalhando com Fidelis. Canobio, Canobio pediu, recebeu com Nonato. Nonato domina, pisa. Prendeu para a rola, jogada com atrás com Otávio. Otávio outra vez, tocou lá pela direita, trabalhou, trabalhou essa bola com Nonato. Nonato soltou com o Igor Rabelo, levantou para o Cassino no campo de ataque. Ele vai brigar pela passe, bola mergulha de cabeça, corta, tira, tirou o Vitão, chegou cortando. Na verdade, quem tocou por último foi o Vitor Hugo. Ela está na posse de bola para a equipe do Fusão pelo setor direito do campo de ataque. Vem para a batida, Fidelis. Fidelis vem para a cobrança do arremesso manual. É pelo setor direito do campo de ataque, cobrou o lateral, solta a bola no corredor central. No meio do caminho chegou Alan Franco. Cortou, tirou, o rebote sobrou, sobrou na esquerda, tenta descer, enfiada de bola do Bernard, errado, o rebote sobra com Freitas, domina, domina para a equipe do Fluminense. Freitas vai-se embora, escapa do primeiro, passou pelo segundo, vai carregando, já está na ponta esquerda, vai carregando, cruzou para ninguém no vazio, fácil, fácil para o goleiro do
11: Fluminense,
10: faz firme, forte defesa. Oi, a informação.
11: Manda um abraço para quem está conosco aqui no WhatsApp 998695001, a Terezinha lá no bairro Espírito Santo está ligado conosco. E o Júlio do Candelária está dizendo que não gostou do primeiro tempo do Atlético. Está exigente o Júlio. Beijos para vocês ligados conosco.
10: Um grande abraço ao torcedor, um bom final de semana. Obrigado pelo carinho da preferência. 3h29 de bola rolando, meus amigos. Segundo tempo do jogo, Atlético Fluminense 0-0. Vai carregando o Vitão. Soltou no fundo do campo. Bola forte demais. A bola correu, foi embora pela linha de fundo. A brasileirinha saiu mais volta já já. 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
10: Você ligado aqui na Cândia, Cândia ligada em você, torcedor do Brasil. Vem comigo, galera, porque a noite tem muito mais a partir das 9 horas da noite. A bola rola para Santos e Cruzeiro com Rafael Freitas e Amaral Júnior. É sequência do Campeonato Brasileiro. E olha o Galo descendo. Bola solta lá na ponta. Recebeu, dominou, carregou. Vai Bernardo, balançou, pedalou, carregou. Entrou na grande área, lá vem o cruzamento. Corta a zaga. Faz o corte o Igor Rabelo. A bola volta ainda com o Galo pelo setor esquerdo. Dominou, pisou, prendeu, parou, trabalha essa bola. Renê, Renê volta. O cara cá atrás, solta a bola com o Castanho, trouxe pelo meio, pisou, primeiro parou, trabalha a bola, a equipe do Galo, vem Vitão, vem dominando pelo setor direito, enfiou com a bola no fundo do campo, se chegar legal, correu, lá vem o cruzamento do Natanael, a bola se perde, vai embora pelo meio do fundo, quatro vai apontando, apenas tiro de retorno para a equipe do Fluminense no jogo. E atenção, galera do Brasil, rolada a bola na passada dos pontos, você confere comigo o tempo que tem o tempo de jogo. Anota aí, galera, que coisa com o placar, aponta 5:30 de bola rolando. Segundo tempo, Campeonato Brasileiro na Arena do Galo. Atlético Fluminense 0-0. Fala, Ricardo Garrafa.
11: Continua na Arena do Grêmio em Porto Alegre. Grêmio vai vencendo o Vasco pelo placar de 1-0.
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10: 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Olha o Galo, lá vem a batida do Coelho pro gol, bola passa à direita do goleiro Fábio, vai embora no fundo, tentou chapar com o lado interno do pé esquerdo, pegou mal a bola, lá passou rasteirinho, mas longe do gol, se perdeu, foi embora pela linha de fundo. Outra boa apontada do Galo no jogo, tá querendo, e empurra a bola no fundo da caçapa do Fluminense, desceu com perigo, o Galo quase foi pra rede nesse lance aí, Ricardo Garrafa.
11: Pra dizer, tô aqui, ó, e quem chegou por ali, pelo lado direito, foi o Coelho, foi correndo do direita pro meio, ninguém chegou nele pra fazer a interceptação, no que ele viu a possibilidade, tentou bater ali num arco com a perna canhota, procurando o canto direito do Fábio, só que tirou muito, a bola saiu, linha de fundo, lado direito, tiro de retorno, já cobrado, 0-0 por aqui.
10: E já o Ricardo Garrafa informa porque tem cartão amarelo para o jogador da equipe do Fluminense. Cartãozinho amarelo para o jogador do Fluminense. 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
11: Otávio.
10: Cartão amarelo para o Otávio, a falta para a equipe do Galo. Quem sabe agora para tentar o momento mais bonito do futebol, que é o gol. Segura, segurança, essa osso, vem o chumbo do grosso. Perto da bola, Natanael, perto da bola também o Fred. É agora que eu quero ver, é agora que a festa vai acontecer. Tem alguém deitado, tem um jogador deitado ali atrás. 1, 2, 3, 4 na formação da barragem humana. Chegou mais alguém e tem um jogador lombrigando deitado atrás da barreira ali da barragem humana da equipe do Fluminense. 7:56 e bola rolando, segura, tenta bola parada, lá vem Fred com a perna esquerda, Natanael com a perna direita, correu, Natanael colocou na barreira, o rebote voltou, espetou, pegou na barreira, saiu a escanteio. Na verdade foi o Bernard quem bateu na bola, o capitão duas vezes, ela pegou, escanteio já cobrado, domina, carrega Fred, rola cá atrás, trabalha essa bola, soltou, lá vem cruzamento, passinho, levantou para a grande área, bola muito alta, viajou, deu, se perdeu, correu, foi embora pela linha do fundo, tira tiro de retorno para a equipe do Fluminense no jogo. O jogo empatado, Atlético e Fluminense vão empatando em 0-0 nessa noite de sábado pelo Campeonato Brasileiro de Futebol. 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
10: Lá vem o Galo na boca do gol, bola aberta na ponta esquerda para passe, no cruzou rasteiro para grande área, entrou, perdeu! Ele entrou no carrinho, se jogou na bola, passou a bola para o lombo do ponto esquerdo, o goleiro Fábio Correia foi embora pela linha de fundo. Incrível, belo cruzamento no Passini pela ponta esquerda, a bola passou na cara do goleiro Fluminense, me pedindo, me chuta, tô querendo rede, me chuta, tô querendo botar um sorriso no rosto do torcedor do Atlético. Renier, eu acho que se ele calçasse 44, teria feito o gol, hein, Ricardo Garrafa?
11: Eu diria que não, o garoto Passini fez um cruzamento muito aberto e também, aliás, muito fechado, né, e também em meia altura. O Renier chegou atrasado por ali, carrinhou na bola, mas não chegaria mesmo. Não levantou a cabeça por ali para fazer o cruzamento o garoto Passini. O Atlético chegou mais uma vez, mas não foi com muito perigo. 0-0 por aqui.
10: E atenção, torcedor, anunciando para você à noite, às 9 horas da noite, tem bola rolando sequência do Campeonato Brasileiro na Cândido. Santos e Cruzeiro, você confere com Rafael Freitas e Amaral Júnior, com o timaço de Ricardo Garrafa. Bola enfiada, Bernard, Renier para Bernard, abriu na ponta, recebeu o Cândido, puxou, espetou pro gol, houve a trava, rasga a corda, tira Freitas, bate na bola, manda para intermediária, ganhou passinho pelo setor esquerdo, vai embora, balançou para lá, puxou para cá, tenta fazer a finta, acaba perdendo, vem dar o bote, corta, tira Canobio, arranca, vai embora, ultrapassa o fronteiro dessa ladeira, vai descendo em alta velocidade, faz o break, parou, pisou, calculou, rolou, tocou de lado com Fidelis. Fidelis domina, vem trabalhando, acosta, toca nela, rola cá atrás com Otávio. Otávio volta com Fidelis no campo de retaguarda, vai começar tudo de novo. Equipe do Fluminense no campo defensivo. 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
10: Ajeita Castilho, rolou para trás, dominou, carregou, Canobio tentou fazer a finta, vem o corte da zaga da equipe do Galo, o rebote sobrou com o Fred, dominou, carregou, vai armar contra-golpe para Renier, escapou da falta, abriu na ponta, boa bola na ponta, Bernard larga a ponta, vem pelo meio, toca do lado, trabalha essa jogada, vai descendo, vai carregando, vai tocando na bola, pede a bola ao Fred, a bola sobrou na esquerda com o Bernard, carregou no mano a mano, no cara crachá, se enroscou com o adversário, vem o Fluminense para parar de fazer o corte, Nonato fica com o rebote, e atenção galera do Brasil. Enrolada a bola na passada dos ponteiros, você confere comigo o tempo que tem o tempo de jogo. Na frente a bola rola do jeito que a galera gosta, nota aí 12 e 26, bola rola no segundo tempo, o Campeonato Brasileiro que conta com o placar aponta. Atlético Fluminense 0-0, Ricardo Garrafa.
11: 9 da noite, Vila Belmiro, tem Santos e Cruzeiro.
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10: Quando a bola rola, a candidato rola com o microfone, campeão do Rádio Esportivo do Brasil, na maior, melhor cobertura do Campeonato Brasileiro. Como disse o Ricardo Garrafa, às 9 da noite, tem Santos e Cruzeiro. Você é o nosso convidado para ficar ligado nesse jogo. Diga.
11: Você tem um amigo mal-humorado, não?
10: Ah, um monte, hein?
11: É, porque eu tenho um que tá aqui, ó. Fernandinho, lá no bairro Ipiranga, eu tô na escuta. Mas acho que você tá comentando o jogo errado. Vai comentar o Cruzeiro. Ele cismou que eu sou torcedor do Cruzeiro.
10: É, mas o Ricardo Garrafa é torcedor do nosso coelhinho do América. Pra lá, solta na ponta, o Galo tenta descer, faz uma proteção, a zaga corta, tira Igor Rabelo mete para fora, a bola saiu, é lateral, posse de bola para aqui pro Galo, vai nessa Galo que eu vou contigo galera, vem comigo, fé no pé, pé na bola, bola na rede, vai nessa, joga a bola Galo que eu quero ver, joga a bola que é da hora, trabalha o Galo pelo setor esquerdo, bela, soltou, trabalhou essa bola com o Fred, foi derrubado, falta no Fred, lá disse que não, é só lateral para a equipe do Fluminense no campo defensivo. 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
10: É, jogador correndo lá, repórter barra, comentarista fala cá, estamos com quase 15 minutos de bola rolando o segundo tempo, e esse segundo tempo é meu caro Ricardo Garrafa.
11: Está um pouco abaixo do que foi o primeiro tempo, sinceramente eu não estou gostando, eu esperava até por mudanças, eu disse isso aqui, mesmo porque você põe um gás novo para o segundo tempo, você traz jogadores mais experientes, com mais rodadas, eu chamei atenção para o Scarpa e também para o Igor Gomes pelo lado do Atlético. Você tem o Kevin Serna, que é um bom atacante no Fluminense, está no banco. Paulo Henrique Gans, que é um excepcional meia, muito inteligente, joga muita bola por ali. Até aqui, 14-20 por aqui desse primeiro tempo. Sinceramente, não estou gostando desse segundo tempo.
10: Eu acho que os times estão naquele time que você foi muito feliz na abertura da jornada, dizendo do popa-popa para o meio de semana, né, Garrafa?
11: É, acho que deram muito também naquele primeiro tempo, né? Então, acho que agora no segundo tempo baixou um pouquinho a bola, mesmo porque também vai chegando o cansaço e começa a se preocupar com os jogos da Comebol, aí começa a baixar um pouquinho a bola. Acho que até seria bastante interessante, por isso, a mudança de algumas peças nessa segunda etapa. O Fluminense já tem dois para mexer por ali, daqui a pouquinho eu informo.
10: É, vem aí o Serna, vem aí o Hércules também. Você falava do cara, olha o cara entrando em campo aí, o Serna, bom jogador da equipe do Fluminense. Lá vem o Galo para pintar o gol, dominou, carregou, vai bater para o gol, deu um gol, deu um rei!

0: lindo. Um show de gol, um luxo de gol. Coelho dominou, rolou na menina. Chegou Ranier, espetado pro gol. Chapou com o lado interno, pé direito, meteu no ângulo alto. Goleiro Fábio pulou na chave, ela foi correndo no fundo das redes. Bota o um sorriso no rosto do torcedor atleticano, comemora, pula, canta o torcedor do Galo, faz a festa na arena do Galo. Festa do Galo em preto e branco, Galo em preto e branco, curto o seu encanto, Corococó, Corococó, o Galo bota a bola no fundo do filé, Renier, nome da emoção, na rede, pelo lado de dentro, que vale a bola da rede. A rede balança, a galera canta, o placar avança no jogo, o Galo larga na frente, 1-0, e um show. Só do Fluminense nesse gol, explica aí Ricardo Garrafa.
1: A jogada que foi pelo lado direito do campo, mais uma vez o Coelho arrancando da direita para o meio, puxou no que veio, dois jogadores do Fluminense para cima dele, ele só rolou a bola na entrada da área, na meia lua da grande área, o Reinier com a perna direita foi muito feliz, bateu de chapa, canto esquerdo do goleiro Fábio que ia saindo para o direito, tentou ainda voltar, pulou para tentar alcançar a bola, mas não chegou nela, a bola morreu no fundo do gol. Reinier, o contestado Reinier, é bola na rede, Galo 1-0.
0: 1-0, olha o Galo vai fazer o segundo gol, soltou no comando, vai pintar o segundo, pintou, deu rede, gol!

0: sai jogando errado, o Edu não bota, tomou do zagueiro, tomou do zagueiro, o robô do frente, saiu ele agora, o goleiro, escolheu o canto, curto, o bombado, livre, ele soltou pela direita, pede, dentro na mão, olhou, carregou na cabeça, meteu a bola, entrou o Fábio, canto esquerdo, Mancinho, queimando a grama no fundo das redes da equipe do Fluminense, guardou, tá guardado, botou seu Cristo no roto, o torcedor do Galo, 2-0 para o Galo, beleza, eu gostei, a galera também, o torcedor do Galo vai à loucura nas arquibancadas da Arena do Galo, Coelho, o nome da alegria, Coelho, o nome da felicidade, na rede, pelo lado de dentro, o quinto ali a bola na rede, Atlético 2, Fluminense 0, meu zagueirão do céu, Jesus, Maria, José, Ricardo Garrafa.
1: E na saída da bola do primeiro gol do Atlético, o Fluminense foi trocando passes para trás, a bola chegou no Freites, tentou ser muito calmo por ali, era o último homem no setor defensivo, deu um cortinho para dentro, fingindo que ia bater para frente, o Eixo foi muito frio, com a perna canhota bloqueou ali, a saída do jogador sobrou para ele, foi para cima do Fábio, mais uma vez, muito frio, tranquilo. Olhou o posicionamento do goleiro do Fluminense e bateu no canto esquerdo baixo do Fábio, que não pôde fazer nada. Coelho é bola na rede! Galo, 2-0!
0: É show de bola, deu o passe para o primeiro gol e fez o segundo gol, e o Atlético mexe no jogo, duas posições, vai mexendo no jogo, o Atlético vai trocando jogadores, vai vencendo por 2-0, vai conquistando 3 pontos importantes do Campeonato Brasileiro. 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
0: 2-0 para a equipe do Atlético, torcedor amigo do Brasil. O Atlético mexeu em duas posições aí. Conseguiu anotar aí, meu querido Ricardo Garrafa.
1: Vamos lá, o Atlético saiu 21, Alan Franco, e saiu também o 15, Castanho. Alan Franco com a 21 e 15, Castanho deixa o campo. Maicon, camisa número 8, e Cicê, 39, vem para o jogo. Cicê, 39, e Maicon, camisa número 8. No time do Fluminense, saiu Lúcio Acosta com a 32 e o Canóbio, camisa 17. O Hércules, camisa 35, vem para o jogo, e o Kevin Serna, camisa 90, também está no campo.
0: E atenção, torcedor do Brasil, no rolar da bola na passada dos ponteiros, você confere comigo o tempo que tem o tempo de jogo. E o jogo não para, vem Coelho, domina, carrega pelo centro direito, balança para lá, puxa para cá, procura, vem para a jogada, trabalha a jogada pelo meio, rolou, toca essa bola, tocou com o Maicon, abriu, correu central, carregou-se, se abre lá na ponta, recebeu, dominou, caiu, se levantou, carrega pelo setor esquerdo, vem carregando o Pacini, Totozinho na bola, traz a jogada aqui atrás, Pacini, trabalha a equipe do Galo, quer o terceiro gol, vai vencendo por 2-0, trabalha, salva o Galo, pisou, prendeu, parou, trabalhou pelo meio, carrega Vitão, todo gol marcado, mete a bola no comando para Coelho, houve uma entrada mais forte, falta nele, o outro viu, marcou, está parado o jogo, é falta, 22:46, bola rolando, segura o tempo, Atlético bonito na frente do marcador, uma belezinha no marcador, Atlético 2, Fluminense 0, Ricardo Garrafa.
1: Na Arena Condá, em Santa Catarina, lá em Chapecó, o Fluminense abre o placar, aliás, o Internacional abre o placar. Chapecoense 0, Internacional 1.
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0: Ligado com você, anunciou o torcedor às 9 horas da noite. 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
0: Diga a informação.
1: Cartão amarelo pro Castilho, camisa 19, a falta ali no Coelho, que já sinalizou pro banco que não dá para ele, vai deixar no campo Coelho, camisa 28, autor do gol atleticano, e me parece que vem Igor Gomes com a 17 pro jogo. Igor Gomes, camisa 17, na vaga do Coelho, camisa 28.
0: Tá saindo o autor do primeiro passe que originou o gol do Renier, autor do segundo gol, Coelho, muito aplaudido pelo torcedor do Galo. O Galo vai vencendo por 2-0, 2 pro Galo, 0 para a equipe do Fluminense. 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
0: A informação?
1: Confirmando, saiu Coelho, camisa 28, mas saiu também o Bernard com a 11. Bernard 11 e Coelho 28 saíram do jogo e vem o Scarpa com a 10, Igor Gomes, camisa 17.
0: Mais uma mexida na equipe do Galo. Entraram Cicê, Maicon, Igor Gomes, Scarpa. Galo vai vencendo no jogo. Atlético vai vencendo por 2-0 e tenta descer o Galo pelo setor esquerdo. Bola lançada lá na esquerda. Briga pela posse de bola. O Renier, o árbitro, vai dizendo que ele está impedido. Então a posse de bola para a equipe do Fluminense no campo de retaguarda. 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
0: Diga a informação.
1: Mandar um grande beijo no coração do Paulo Henrique, tá ligado conosco por aqui, tá dizendo, nós temos time, Galo da Massa, tá dizendo ele.
0: Tá aí, portanto, Paulo Henrique, um grande abraço, Paulão, tamo juntos. Eu daqui, você daí, na alegria do futebol brasileiro. Paulo Henrique é o torcedor do Atlético, é a galocura, torcendo, jogando com o time, e o torcedor vai fazendo um frição nas arquibancadas da Arena do Galo. O Galo vai vencendo por 2-0, resultado importante para o Galo no Campeonato Brasileiro. De atenção, galera do Brasil, no rolado no rolado da bola, na passada dos ponteiros, você confere comigo o tempo que tem o tempo de jogo. Confirmando para você, 27 minutos para o rolê do segundo tempo, que conta com o placar à ponta. 27 segundo tempo, Atlético 2, Fluminense não tem nada, Ricardo Garrafa.
1: Do Grêmio Porto Alegre, o Grêmio vai vencendo o Vasco por 1-0, Chapecoense e Internacional vão jogando em Chapecó. O Inter vai vencendo pelo placar de 1-0.
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0: Vem carregando a equipe do Fluminense pelo corredor central, domina, pisa, prende para dar um tapa na Serna, abre pelo setor esquerdo, vem trabalhando Serna, dá um tapa de novo na bola, carrega, tenta individualidade, acaba perdendo, chegou na marcação, Natanael toma ele, volta a jogada, trabalha, joga cá atrás com o Delfim, não pode trabalhar com as mãos, bate com o pé na bola, só que o Natanael acabou recebendo falta, o outro viu, marcou, separado o jogo, é falta para a equipe do Galo no campo de retaguarda com 27:55 de bola rolando. nesse segundo tempo. Me parece que o Fluminense mexeu aí, não mexeu não, Ricardo Garrafa?
1: Anote aí, 28 Riquelme e 10 Ganso vem pro jogo. 28 Riquelme e 10 Ganso vem pro jogo. Tá indo embora Otávio, camisa 94, e Savarino, camisa número 11. Savarino 11 e Otávio 94 deixam o campo. Ganso 10 e Riquelme 28 vem para campo.
0: E vem o Galo trabalhando com o Vitão. Vitão domina, dá um totó na bola para Fred. Rolou Fred, pediu de volta no grande círculo. Semáforo verde, vai flutuando. O Fred vai carregando a bola, recebeu um totó. Falta no ar, diz que não houve. Segue o jogo lá pela direita. O Fluminense tenta descer, trabalha essa bola pelo corredor direito. Carregou o Castilho, procurou, botou na frente. Caiu o jogador do Fluminense, segue o jogo. Bola na ponta esquerda, lá vem o Fluminense. Desceu, carregou, foi no fundo. Arena bate pro gol, pega a bola, correu, foi embora pela linha de fundo. Apenas tiro de retorno para aí. Equipe do Galo no jogo, Atlético vai vencendo no jogo por 2-0, o torcedor vai soltando a voz, vai comemorando, vai contando, vai comemorando, três pontos importantes para o Galo na sequência do Campeonato Brasileiro. 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

0: proteção, toma a frente do Cicê, toma ali a bola, domina, sai jogando, foi puxado, o árbitro viu, marcou, tá parado o jogo, é falta para a equipe do Fusão no campo do retaguarda. 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
0: 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Galera, amigo do Brasil, vai participando conosco através do câmbio zap.
2: Tem gol.
0: Anota aí, 37998695201. Fala, Garrafa.
2: Tem gol na Arena do Grêmio e é do Vasco. Vasco empata o jogo. Agora Grêmio 1, Vasco também 1.
0: Fred enfiou aqui na direita, boa bola para Natanael, abre o compasso, não consegue dominar, a bola correu, saiu, foi embora pela lateral do campo, e atenção meus amigos do Brasil, no rolar da bola na pasta dos ponteiros, você confere comigo o tempo que tem o tempo do jogo no Campeonato Brasileiro. A bola está rolando, o tempo está passando, você vai anotando no seu reloginho, no meu reloginho, anota aí, 31:47, de bola rolando, no segundo tempo, Campeonato Brasileiro, tá assim ó, o que conta que o placar aponta, o que vale a bola na rede, Galo 2, Renier, Fogo, Fluminense não tem nada, Ricardo Garrafa.
2: Arena do Grêmio em Porto Alegre, segundo tempo, Grêmio e Vasco vão empatando em 1-1 em Chapecó, na Arena Condá, primeiro tempo de jogo. Internacional está vencendo a Chapecoense pelo placar de 1-0.
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0: Com você, torcedor brasileiro, virando mais uma página no futebol brasileiro, lidando com a vida livre, lá do seu, toda que você daí na alegria do futebol brasileiro, quando o Galo vai mexer no jogo,
2: Cassierra.
0: Vai ter mexe no jogo, fala Garrafa.
2: Cassierra, camisa número 9, Cassierra 9 vem pro jogo, na vaga do 19, Reinier, autor do primeiro gol do Galo.
0: Saiu muito aplaudido na Arena do Galo. Renier foi embora, fez o primeiro gol, entrou Cassierra, trabalha aqui, brigaram, bola viajada aqui na ponta, recebeu, dominou, carregou, escapa, larga a ponta, vem pelo meio, vai bater pro gol em cima do goleiro Fábio, para fazer firme e forte defesa. 32, e bola rolou no segundo tempo, Campeonato Brasileiro 2-0 para a equipe do Atlético Mineiro. Escapa agora, fez o certo, teria mesmo que bater pro gol, foi fominha, poderia até trabalhar um pouco mais essa bola aí, meu caro Ricardo Garrafa.
2: Eu diria que com 2-0 te dá essa opção para você fazer esse tipo de jogada, né? Ele recebeu do lado direito, puxou para dentro, já estava na linha da grande área por ali, já apertado por três jogadores, ajeitou e bateu pro gol, forte rasteiro, mas do outro lado tem Fábio, né, que fez uma grande defesa. Vem pro jogo Fluminense, 2-0, tá vencendo o Galo.
0: Vinha, perdeu, roubou a bola, Igor Gomes dominou, jurou, pé direito, bateu pro gol, Fábio! Queimou com o pé direito pro gol, a bola tinha endereço e pro fundo das redes, o Fusão, Fábio! Espetacular, com a mão direita, botou pra fora, essa bola saiu, escanteio pro Galo, outra bobeira na saída de bola da equipe do Fluminense, é escanteio, já falando desse lance, Ricardo Garrafa, escanteio, a bola vai ser jogada lá na grande área, tá enrosca na grande área, Vitão se enroscando, tá tempo do Garrafa falar do lance, fala o lance, que defesa, hein, Garrafa?
2: É mais uma do Fábio, né, 45 anos, a experiência do goleiro Fábio, muitas vezes cobrado numa seleção brasileira, mas nunca chegou a conseguir ir. Agora a jogada do Igor Gomes por ali, a grande defesa do Fábio, veio o Galo.
0: Vem o Galo, aí escanteio, o Vitão está lá na grande área, Oquinho para espetar o dele, joga na grande área, joga no ralo, rola, quem sabe dá sacola, bola levantada, no primeiro pau subiu a zaga, cortou, tirou, Rabelo cortou, tirou, rebote, volta com o Galo, domina, carrega Igor Gomes, pisou, soltou com o Fred, abriu na ponta, recebeu na ponta, vai descendo o Galo, pisou o primeiro, parou, lá vem bola levantada na grande área, a bola sobrou no cruzamento do Igor Gomes, bate pro gol, a bola bate no zagueiro, vai embora pela linha de fundo, na batida do Cassierra, quase o zagueirão faz contra, ele dominou, bateu no peito de pé, a bola bateu, ih rapaz, a bola bateu no poste, hein, bateu no zagueiro, bateu na coxa esquerda do Fábio, o Fábio defendeu sem querer, querendo defender, mas mais um escanteio, aperta o Galo, não

0: Diego aí, Ricardo Garrafa.
1: E na verdade o Cassierra tentou um cruzamento por ali, meteu o pé esquerdo na bola. O Freitas, que já praticamente fez um contra, ia fazer do segundo. A bola explodiu na coxa do Fábio, saiu para a linha de fundo. É escanteio e o Vasco vira. Vasco faz o segundo na Arena do Grêmio. Grêmio 1, Vasco 2.
0: Tô sentindo fumaça, ligou. Tô sentindo fumaça, ligou. Escanteio pra equipe do Galo. Lá vem bola, levanta na grande área. Toque, bateu no zagueiro, voltou, viu? Tocou, deu rede! Gol!

0: Acabou de evitar o subindo, não avisou que os pecados batendo outra atenção pra bombeira que agora voltou, ele evitou e correu pro fundo no gol da rede, na rede, na rede, na rede, na rede, na rede, pelo lado de dentro. Boa, meu garoto, Vitão, Vitão, 40, número na camisa dele, passou o sorriso no rosto, o torcedor do Atlético Mineiro, a monta aí, eu tenho sempre o gol do Galo. Galo vai pro ampliar no jogo, Atlético 1, 2, 3, Fluminense 0, Vitão, Vitão, Vitão, Vitão, não é alegria. O que vale a bola na rede, arreia, balança a galera, cantou placar, avança no jogo, Vitão, garoto, Vitão, menino Vitão, vai pra fazer o gol com a camisa do Galo, deixar o torcedor do Galo, maluquinho, maluquinho, beleza, Ricardo Garrafa.
1: Pra virar goleada, escanteio do lado direito, o Scarpa com a perna canhota fez o cruzamento fechado da linha da pequena área, foi no terceiro andar, o zagueiro Vitão, garoto Vitão, meteu a cabeça na bola, Fábio fez uma grande defesa, ela explodiu no travessão e voltou, tocou na coxa do Cacierra e sobrou limpa pro Vitão, que com a perna direita mandou pro fundo do gol do Fábio. Vitão, garoto Vitão, predestinado Vitão, é bola na rede,
0: garoto. Sorriso no rosto do torcedor do Galo. 3-0, 3-0, bonito na frente do marcador, o Galo vai vencendo por 3-0, e você ligado na Cândido FM, obrigado pelo carinho, obrigado pela audiência, obrigado pela preferência, quando a bola rola, Cândido deita e rola futebol para mais de 100, é com a Cândido FM 100.5.
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0: Virou goleada, virou brincadeira no parquinho, tá gostoso, tá bonito, o Galo vai vencendo por 3-0, é isso Galo, é isso, botou Corococó, botou a bola no fundo do filó, o Galo foi três vezes no Corococó, botou a bola no fundo do filó, 38-51 de bola rolando no segundo tempo do jogo, Galo vai vencendo por 3-0, o torcedor vai fazendo festa, teve o terceiro equipe do Fluminense, marcaram o gol de honra, dominou, girou pelo meio, vem a batida pro gol, Riquelme, a bola correu, subiu, foi embora, saiu, longe, muito longe do gol, jogador correndo lá, repórter barra comentarista Ricardo Garrafa fala, cai aí Ricardo Garrafa, 3-0 pro Galo, virou brincadeira no parquinho, hein, Ricardo Garrafa.
1: É, se assustou o Fluminense, né, o Atlético abriu o placar com o Renier, depois daquela, eu diria uma pataquada, né, do Freitas ali, que acabou entregando o gol pro Coelho, aí o Atlético começou a mandar no jogo, e nas mudanças do Atlético e do Fluminense, o Barba foi mais feliz, o Atlético melhorou muito no jogo com a entrada e o Fluminense continuou como estava, talvez até um pouco pior, porque o Fluminense parou de criar. O Serna, por exemplo, que entrou no jogo, é um grande centroavante e até agora não botou o pé na bola. Então, assim, o Atlético está melhor agora nesse segundo tempo do que o Fluminense e, sinceramente, não vejo poder mais de reação para o Fluminense no jogo.
0: 39, torcedor, 39 de bola rolando neste primeiro tempo, segundo tempo de jogo, perdão, segundo tempo de jogo, anota aí 39, 3-0 para a equipe do Galo, anota aí você que está chegando agora, um forte abraço, boa noite, é isso mesmo, 3-0 para a equipe do Galo, primeiro gol, Renier, fez o primeiro gol, Coelho, fez o segundo e Vitão, fez o terceiro, agora há pouquinho, trabalha essa bola, domina, pisa, prende, para, toca na bola, Ganso, rola a bola, soltou, rola essa jogada com o Igor Rabelo, abre no comando de ataque, vai trabalhando lá pelo setor direito, bola enfiada pela ponta, Fidelis dominou, carregou, lá vem cruzamento, bola levantada na grande área, sobe a zaga do Galo, corta, tira Vitão, o rebote sobra na intermediária para a equipe do Fluminense, vai começar tudo de novo com atrás, Ganso não tapa na bola, trabalha, lá vem a batida e fora da grande área, bateu pro gol, Freitas pega o goleiro do Fim, faz firme forte no piso. E atenção, a informação.
1: Só para dizer que estou no mesmo time seu agora.
0: Maravilha, e atenção galera do Brasil, rolada a bola na passada dos ponteiros, você confere comigo o tempo que tem no tempo de jogo.

0: Ricardo Garrafa.
1: Na Arena do Grêmio, de virada, o Vasco vai vencendo o Grêmio por 2-1. E na Arena Chapecó, o Inter vai vencendo a Chapecoense por 1-0.
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0: Virando mais uma página do futebol brasileiro, toque, com a emoção do gol com o torcedor do Galo. Torcedor vai à loucura, o Galo vai vencendo por 3-0. É um oxigênio sensacional. É sensacional esse resultado para animar o elenco para o jogo do meio de semana, o jogo de volta contra a equipe do Santos pela Copa Sul-Americana. E domina, carrega o Fluminense pelo setor esquerdo. Trabalha essa bola, vem com o Nonato. Nonato pega a bola pelo meio, pisou pelo meio, parou, tá todo mundo marcado. Rola a bola, volta com a Taracena, trabalha essa bola. Com o Igor Gomes, pisou pelo meio, porém, dá um tapa na bola, bota na frente, trabalhando, vem Hércules, procura alguém para jogar, o árbitro pega a falta, tá parado o jogo, é falta, foi derrubado o jogador do Fluminense, é falta, falta em cima do jogador do Fusão. Diga!
1: Para dizer o seguinte, se tem um jogo para dar um gás, é esse, porque o Atlético vence o Fluminense, terceiro, quarto, na verdade, colocado no Campeonato Brasileiro, e é justamente o placar que o Atlético precisa fazer na próxima quarta-feira.
0: É verdade, a falta foi do Cissé em cima do Riquelme, está parado o jogo, falta na intermediária. 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
0: A informação:
1: Arena Condá, Chapecoense empata. Agora Chapecoense 1, Inter também 1.
0: E daqui a pouco o Ricardo Garrafa informa, me parece que o número 44 da equipe do Fluminense entrou aí no segundo tempo. E estamos com 43 e 31, estamos caminhando para o finalzinho do jogo. Diga.
1: Entrou o James, camisa 44 na vaga do Fidelis. Saiu o Fidelis, o Júlio Fidelis 46, para a entrada do 44 James na equipe do Fluminense.
0: Maravilha, você ligado na Cândia, Cândia ligado em você, torcedor, ainda dá tempo de você participar no Cândia Zap 37998-69-5001. Vai participando e logo mais tem bola rolando a partir das 8h30, abertura da jornada esportiva às 9h, o Melão rola para Santos e Cruzeiro com Rafael Freitas e Amaral Júnior, aqui no microfone, campeão da Cândia, campeonato brasileiro. Trabalha essa bola lá pelo setor direito, equipe do Fluminense, só cerca o Galo, tá bonitão na frente do marcador, vai vencer por 3-0. Fala.
1: Deixa eu mandar um abraço pra Flávia. Flávia tá conosco por aqui. Diz que secando o Galo e torcendo pelo Cruzeiro à noite, pedindo pra mandar um abraço pro Raul, que tá ligado conosco, torcendo pro Galo.
0: Alô Flávio, alô Raul, alô galera, aquele abraço, um beijo no coração, obrigado pelo carinho, obrigado pela audiência, obrigado pela preferência, todo mundo ligado na melhor, na Candy FM, e você sabe, futebol para mais e senha com a Candy FM 100.5. Espera um pouquinho, o Cassino dominou, girou, vai pintar o gol do Fluminense, está aberto o gol, tocou, deu rede, gol!

0: casa nos 45 minutos. Esse bola rolando, 45 minutos. Esse bola rolando, segundo tempo do jogo. Fluminense faz o seu gol de honra. O que vai é bola na rede. Fluminense marca, Fluminense 1, Atlético 3. Toma o gol. Torcedor do Fluminense vai comemorando. Torcedor do Galo fica chiando. Bobeira de marcação, goleiro saiu no barco. O Castilho não tem nada a ver com isso. Enfiou a bola na rede, na rede, na rede, na rede. Pelo lado do dentro, Ricardo Garrafa.
1: É uma bola que o Fluminense saiu trabalhando ela no setor defensivo até chegar por ali na dividida do Castilho com o Vitão. No pé alto por ali, mais alto, ele deu um toquinho na frente na velocidade. Passou pelo Gabriel Delfim. Teve tranquilidade com a perna canhota, meteu pro fundo do gol. Castilho, Castilho é bola na rede. Diminui o Fluminense, Galo na frente. 3 a 1.
0: Bola na rede da equipe do Galo. 3 a 1 pro Galo que está vencendo. O torcedor vai comemorando. 3 pontos importantes na sequência do Campeonato Brasileiro. 46, um além do tempo normal. Já já o Ricardo 5 informa. 5, vamos atacar os 51 minutos. Bola rolando no segundo tempo. Campeonato Brasileiro, 27ª rodada. 3 a 1 pro Galo. Tá bonitão na frente do marcador. 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
0: Meu querido Ricardo Garrafa, foi falta de atenção do setor defensivo do Atlético nesse gol do Fluminense, ou foi mérito do atacante Castilho, ou ambas as coisas?
1: Eu diria que mérito do Castilho, né? Porque mérito e sorte, porque ele acabou ganhando uma bola por ali, uma bola alta. Ele estava de costa para a bola, acabou fazendo um giro ali pelo alto com o biquinho da chuteira, acabou ganhando. Então acho que foi mais mérito do Fluminense. E também o Fluminense faz por merecer um golzinho no jogo, já que o Atlético conseguiu 3, porque o Fluminense também fez um bom jogo. Não está tão bem assim depois das mexidas, mas fez um bom jogo o Fluminense, para cara justo.
0: E o torcedor do Galo vai cantando, vai comemorando. E o jogo, todo o torcedor do Galo nas arquibancadas da Arena do Galo vai cantando no puleiro do Galo e vai dizendo: quarta-feira é guerra, quarta-feira é guerra. Esse é o cântico do torcedor do Galo. Chega rasgando, quarta tira, cortou, tirou. Igor Gomes tocou nela, a bola correu. Aliás, o Natanael, quem tocou a bola correu, saiu pela lateral do campo. Fala, Garrafa.
1: E o Atlético vencendo pode estar ajudando o Cruzeiro também, né? Porque se o Cruzeiro vence o Bahia essa noite, ele passa o Fluminense. Ele assume a quarta colocação do Campeonato Brasileiro. Claro que o Bahia também busca essa posição, mas o Cruzeiro hoje tem 42 pontos, o Fluminense para nos 45. O Fluminense tem 12 vitórias, o Cruzeiro 12 vitórias, vencendo o Santos hoje. O Cruzeiro vai chegar a 45 pontos e 13 vitórias e toma a vaga do Fluminense.
0: E o Fluminense que venceu o Platense por 2-0 no primeiro jogo, no jogo de ida da Libertadores. Bom placar para a equipe do Fluminense. Bola solta na ponta, lá vai o Fluminense. Dominou, cortou, Riquelme puxou, pé direito, entrou na grande área, vai bater pro gol, carregou, primeiro parou, a bola sobrou com o Cassini, ajeitou, vem carregando, vai para jogar. É o Cerda na jogada, ele ganhou lateral. Chegou a trava ali do Scarpa, a bola correu, saiu a lateral, posse de bola para a equipe do Fluminense. Pelo setor esquerdo do campo de ataque, o reloginho vai bater na casa dos 50 minutos. Bola rolando nesse segundo tempo. Trabalha a equipe do Fluminense. Vem pelo setor esquerdo. Trabalhou, pisou, primeiro, parou. Trabalha a equipe do Fluminense. Volta cá atrás com o Gosto. Rolou, tocou com o Igor Gomes. Trabalha, vem trabalhando. Solta com Freitas. Lançamento para o campo de ataque. Ajeita a equipe do Fluminense. Donato dá um tapa na bola atrás pelo meio. Pode pintar o chute. Ajeitou, rolou. Bola na direita. Lá vem cruzamento. Vitão cortou. Zagueiro, menino Vitão. Fez o mais fácil. Meteu pela bola. Correu, saiu. Escanteio para o Fluminense. Aí Ricardo Garrafa.
1: E a última jogada deste jogo, mais uma vez providencial por ali, o garoto Vitão, que vai mostrando muita segurança no setor defensivo do Galo a cada jogo e vai ganhando por ali a confiança do técnico Barba Domingues. Garoto Vitão, garoto da base, cria do Galo, viu, Mainardi?
0: Bom, bom menino, bom de bola esse menino. Ajeita a bola, Riquelme pela ponta, vai levantar na grande área, todo mundo na cozinha do Galo, a bola viajando, o desvio, a bola ficou viva, vai tirar dali o Galo, não tirou, bola mascada, sobrou, brigou, Donato, abre aqui pelo setor esquerdo, trabalha a equipe do Fluminense, vai apitar o árbitro, ergue o braço, apita, termina o jogo. pode soltar a voz, pode cantar, pode comemorar o torcedor do Galo. Termina o jogo pela 27ª rodada do Campeonato Brasileiro, mais 3 pontos na conta do Galo. Galo 3, Fluminense 1, deu um Galo e jogou muita bola. E deu um Galo, ganhou um gás, deu uma motivação muito grande para o jogo da próxima quarta-feira, o jogo de volta contra a equipe do Santos em casa pela Copa Sul-Americana. 3-1 para a equipe do Galo. Fala, Ricardo Garrafa.
1: É uma vitória do Galo para dar moral, como você disse. O Atlético agora pensa, vira chave, na verdade, para a Copa Sul-Americana. O jogo da ida em Santos na quarta-feira acabou, o Galo derrotado por 2-0 para o Santos. Jogo da volta quarta às 7 horas da noite. Jogadores do Atlético agora que atuaram hoje ganham folga amanhã, se reapresentam na próxima segunda-feira. O Galo treina na segunda e treina também na terça-feira. Quarta, então, o jogo contra o Santos, Copa Sul-Americana, quartas de final, definição de quem vai para a semifinal da Copa Sul-Americana. Próximo jogo do Atlético pelo Campeonato Brasileiro, sábado que vem, 4 horas da tarde, também na Arena. Aí o adversário é a Chapecoense. Depois disso, o Atlético tem 18 dias de tranquilidade, sem jogo, para apenas trabalhar na cidade do Galo, visando aí a sequência das competições do Campeonato Brasileiro, Copa do Brasil e também, quem sabe, Copa Sul-Americana, se o Atlético conseguir eliminar a equipe do Santos no meio de semana. Já o Fluminense volta a jogar na terça-feira contra o Platense fora de casa. O Fluminense, que venceu o jogo no Maracanã pelo placar de 2-0, pode perder até por um gol de diferença, que continua na Copa Libertadores da América. Pelo Campeonato Brasileiro, o adversário vai ser o Corinthians no domingo, 4 horas da tarde, na Arena Itaquera, na capital paulista. Eu volto segunda-feira, 11 horas da manhã, no Bola na Rede, edição diária. Um abraço para você, Mainardi.
0: Valeu, Ricardo Garrafa, 2 para você, parabéns pelo trabalho. Um grande abraço ao torcedor que esteve ligado conosco. Só para fechar aqui, Atlético Mineiro 3, Fluminense 1, Grêmio 1, Vasco da Gama 2, bom resultado para o time carioca. Jogo em andamento, Chapecoense 1, Internacional 1, às 18h30 bola rola, clássico em São Paulo para Palmeiras e São Paulo, Botafogo e Bragantino às 20h30, Santos e Cruzeiro às 9 horas da noite. Você acompanha aqui no microfone campeão da Candidaz FM, abertura do jornal às 8h30, às 9 a bola rola para Santos e Cruzeiro com Rafael Freitas e Amaral Júnior. Obrigado, torcedor, pelo carinho, obrigado pela preferência, obrigado pela audiência. Valeu, pode comemorar, torcedor do Galo, porque a vitória é sua. Reportagens e comentários de Ricardo Garrafa, coordenação geral também do nosso comandante Ricardo Garrafa, a coordenação de Amaral Júnior, que vem logo mais à noite. Você que esteve conosco, obrigado pelo carinho, obrigado pela preferência, obrigado pela audiência, até a próxima. Valeu, um grande abraço, meus amigos do Brasil.
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Amados irmãos e irmãs, nesta hora em que recordamos o sublime mistério da encarnação de Jesus Cristo, elevemos nossa voz ao Deus da vida, recordando a presença de Maria na história da salvação. Em nome do Pai, e do Filho, e do Espírito Santo. Amém. O anjo do Senhor anunciou a Maria, e ela concebeu do Espírito Santo. Ave Maria, cheia de graça, o Senhor é convosco. Bendita sois vós entre as mulheres, e bendito é o fruto do vosso ventre, Jesus. Santa Maria, Mãe de Deus, rogai por nós, pecadores, agora e na hora de nossa morte. Amém. Eis aqui a serva do Senhor. Faça-se em mim segundo a vossa palavra. Ave Maria, cheia de graça, o Senhor é convosco. Bendita sois vós entre as mulheres. Bendito é o fruto do vosso ventre, Jesus. Santa Maria, Mãe de Deus, rogai por nós, pecadores, agora e na hora de nossa morte. Amém. E o Verbo se fez carne e habitou entre nós. Ave Maria, cheia de graça, o Senhor é convosco. Bendita sois vós entre as mulheres. Bendito é o fruto do vosso ventre, Jesus. Santa Maria, Mãe de Deus, rogai por nós, pecadores, agora e na hora de nossa morte. Amém. Rogai por nós, Santa Mãe de Deus, para que sejamos dignos das promessas de Cristo. Oremos. Derramai, ó Deus, a vossa graça em nossos corações, para que, conhecendo pela mensagem do anjo a encarnação do vosso Filho amado, cheguemos por sua paixão e cruz à glória da ressurreição. Por Cristo nosso Senhor. Amém. Amados irmãos e irmãs, juntos invoquemos a proteção da Virgem Maria, a Mãe de Deus. Rezemos juntos a oração à Nossa Senhora, na sua Imaculada Conceição. Ela é a padroeira da nossa amada Diocese de Divinópolis. Ó Maria, Imaculada desde a sua concepção, fostes preservada do pecado original para ser a Mãe de Jesus Cristo. Ensinai-nos a acolher o mistério de Deus em nossa vida. Ajudai-nos a percorrer a estrada da santidade. Acompanhai-nos com a ternura do vosso olhar. Guiai-nos na escuta aos apelos do vosso amado Filho Jesus. E intercedei por nós para que sejamos firmes na fé, corajosos no amor e alegres na esperança. Amém. O Senhor esteja convosco. Ele está no meio de nós. Pela intercessão da Virgem Maria, a Imaculada Conceição, padroeira da nossa amada Diocese, abençoe-vos o Deus Todo-Poderoso, Ele que é Pai, Filho e Espírito Santo. Amém.

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1: 6:12.
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1: 6:34.
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0: 8:24.
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0: boa noite, torcedor do Cruzeiro, torcedor do Santos. Estamos chegando para mais uma excelente grande jornada esportiva a partir de agora no YouTube da Rafa TV e também na 100.5 no radinho. 20 horas 33 minutos em Divinópolis, transmitindo para todo o Brasil. Torcedor, vamos juntos, vamos nessa. 12 de setembro de 2026, Campeonato Brasileiro, é a 27ª rodada, faltando 26 minutos para a bola rolar na vila mais famosa do Brasil, é Santos e Cruzeiro. Santos que vem de embalo, Cruzeiro restando apenas o Campeonato Brasileiro, e a gente vai chegar com as nossas primeiras informações. Tem convidado especial hoje na Rafa TV, mas para 100.5, o tradicionalíssimo, alô, alô, Amaral Júnior, um abraço, boa noite, Amaral.
1: Olá, um abraço, boa noite pra você, Rafa, boa noite, amigos da Candidez FM, pra mais uma grande jornada da 100.5, chegando pra falar do Santos. É mandante no jogo de hoje, o Peixe, com vários desfalques, mas vem embalado pelas vitórias contra a Internacional, pelo Brasileirão e Atlético, pela Sul-Americana. A equipe tenta vencer a primeira dentro de casa no retorno. Até o momento foram dois empates contra Chapecoense e Mirassol e uma derrota para o Furacão. Uma vitória pode fazer com que o Santos abra 10 pontos para a zona de rebaixamento e fique em uma situação mais tranquila. Para essa partida, o técnico Cuca segue sem Lucas Veríssimo, Neymar e Barreal lesionados. Além deles, Escobar e Gabigol suspensos, estão fora. O atacante já não enfrentaria o Cruzeiro porque pertence à Raposa, tem emprestado ao Santos. E por outro lado, o time vem com esse embalo, então podendo aí, quem sabe, engatar aí a sua primeira vitória jogando no segundo turno como mandante. É isso aí que temos, são as informações que temos aí do Peixe de momento. Já já trazemos aqui a escalação do Cuca.
0: É, o técnico Cuca, que tem decisão no meio de semana, meu filho. Quarta-feira enfrenta o rival do Cruzeiro, mas antes tem essa baita missão, né? E que missão e que tarefa de casa. Vila Belmiro confiante, cheia, semi-cheia. Já já o Amaral também traz a expectativa de público. No YouTube, você vem pra Rafa TV, deixa seu like, se inscreva no canal, vamos juntos, vamos nessa.

0: brasileiro e lidera o retorno. A equipe está na sexta colocação geral com 42 pontos. O Cruzeiro segue sem o Jonathan Jesus, que se recupera de lesão muscular na região da panturrilha. E ontem, último dia da janela de transferência, o Cruzeiro anunciou a contratação do lateral esquerdo Matias Vinha, do Flamengo. O uruguaio chega por empréstimo até o fim da temporada.
1: Vamos juntos, vamos nessa para mais uma excelente grande jornada esportiva. Olha, no radinho, você pode participar com a gente pelo CandiZap 37999. Como é que é, Amaral? Me lembra aí, meu filho.
0: 37999 50-01. Agora você me pegou.
1: 37998695001. Vem com a gente! A gente no radinho vai para um rápido intervalo no YouTube, a gente segue. Não sai daí. Não deixe a gente só, a gente volta já já no radinho.
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1: Tamo de volta aqui no Radinho, você ligado na 100.5, faltando 19 minutos pra bola rolar. É noite de Campeonato Brasileiro, é noite de Cruzeiro em campo, hein? É, meu filho, hoje nós iremos narrar a vitória do Cabuloso. 8 horas 41 minutos, horário de Brasília. 12 de setembro de 2026. Vamos embora, galera. 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Você pode participar pelo chat e também pelo CandiZap da 100.5 37998695001. Já já a bola rola. Alô, alô, Amaral Júnior. A gente vai chegar com as escalações. O Cruzeiro está confirmado e escalado. Mas a gente começa pelo time da casa. Escalando Santos a partir de agora, sobe o hino.

0: Bueno.
1: O Santos vem com Gabriel Brazão no gol. Cria da base do Cruzeiro, 77. 18, Igor Vinícius. 15, Willarão. 14, para Luan Pérez. 44, Gustavo Henrique. O meu campo tem João Schmidt, 5. Convocado para a seleção brasileira, Gabriel Bontempo, 8. 32 para Roleize. 23, Rodinei. 7, Everton. 11, o Rony Eliton. Rony, o técnico Cuca tem no banco as seguintes opções: 1 para Diógenes, 6 Arthur, 16 Tassiano, 17 Cabaleiro, 25 Gabriel Menino, 26 João Ananias, 28 Cristian Oliva, 30 Miguelito, 38 Rafael Gonzaga, 42 João Alencar, 45 Lima e 81 Samuel Pierre.
2: É o Santos sem Gabriel Barbosa e vai com o que tem de melhor na vila mais famosa do Brasil, vai com o que tem, vai tentar uma vitória contra o Cruzeiro, que vem forte, restando apenas o Campeonato Brasileiro. E agora, falando de Cruzeiro, a gente escala pra você a equipe celeste, como vem o Cruzeirão mais querido do Brasil. Sobe o hino!

0: do
1: Otávio, goleiraço da seleção brasileira, 81. Lateral da direita, Fagner, 23. A dupla de zaga com Fabrício Bruno, 15. E João Marcelo, 43. O Rojas está de volta, a lateral esquerda, 27. O meio campo tem o Capita, Lucas Romero, 29. Gerson, 8. 7 para Matheus Henrique. E 10, o Matheus Pereira. Na frente, 99, Arroio. 19, o Caio Jorge. Os suplentes, Cássio 1, William 12, Cauã Moraes 2, Vidalba 25, Zé Lucas 5, 16, Lucas Silva, 38, Felipe Moraes, 9, Bruno Rodrigues, 20, Wesley, 67, João Costa, 11, Marquinhos e 97, o Lúcio Rodrigues.
2: Batido, jamais vencido.
3: É Cruzeiro, é Cruzeiro, é pra entrar no G4, é hoje, cabuloso. Alô, alô, Amaral, e quem vai pegar o pandeiro e autorizar o samba na Vila Belmiro?
1: Apita Bruno Arleu de Araújo, do Rio de Janeiro. Auxiliar número 1, Nailton Júnior, do Ceará. Auxiliar número 2, Thiago Henrique Neto, do Rio. E o VAR fica a cargo do Eber Roberto Lopes, de Santa Catarina.
3: É, com as equipes já escaladas, as equipes e também a equipe de arbitragem para você na Vila Belmiro, as equipes já chegando ali na boca do túnel, pronta para entrar no gramado, que não tá lá aquelas coisas, viu? No radinho a gente vai para um rápido intervalo, já já a gente volta, não saia daí, porque quando a gente volta para ficar, para comandar e pra narrar 90 minutos de muita emoção pra você. Não sai daí, a gente volta já já no Radinho no YouTube. A gente continua na Rafa TV.
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3: Tamo de volta aqui no Radinho, você ligado, faltando pouco pra bola rolar, 8 minutos. 8 minutos é o que faltam para a bola rolar lá na vila mais famosa do Brasil. A chuva cai em peso, enquanto os jogadores se preparam pra entrar ali na boca do túnel. Tá tudo pronto na Vila Belmiro. E esse jogo, válido pela 27ª rodada, não apenas nesta rodada é esse jogo. Tivemos jogos e vamos ter ainda, estamos tendo pelo Campeonato Brasileiro. Alô, alô, Amaral Júnior, traz pra gente jogos da rodada 27 do Campeonato Brasileiro, Amaral.
14: Vamos lá, Rafa, Campeonato Brasileiro segue firme com a 27ª rodada. Nós tivemos jogo de abertura ontem com o Atletiba. Atletiba ontem, um jogo eletrizante, empate em 3-3 entre Coritiba e Atlético Paranaense. Hoje às 16h, a Candidez transmitiu com Moacir Mainardi e Ricardo Garrafa a vitória do Galo 3-1 para cima do Fluminense. O Grêmio perdeu em casa e foi de virada 2-1 para o Vasco. Jogo que começou às 17h, Chapecoense 1-2, jogo que teve início às 18h30, o Palmeiras batendo o São Paulo por 2-0. Bola começou a rolar às 20h30 da noite no Engenhão, 0 para o Botafogo, 0 também para o Bragantino. Daqui a pouco, com mais 7 minutos, bola rolando também na Vila Belmiro. E a Candidez com a Rafa TV transmitem Santos e Cruzeiro. Amanhã, 16h no Maião, Mirassol e Vitória. Maracanã, 17h, Flamengo e Corinthians. E na Arena Fonte Nova, segunda-feira, 20h, Bahia e Remo. O Campeonato Brasileiro tem a liderança do Palmeiras, 56 pontos. O Flamengo, que ainda joga na rodada, é o segundo com 54. O Atlético Paranaense é o terceiro, 46. O Fluminense é o quarto colocado, 45. O Bahia vem na quinta posição, 43. Logo abaixo vem o Cruzeiro, 42 pontos. O Galo é o sétimo com 39. Lembrando que o Galo tem um jogo a menos contra o Bragantino ainda para fazer na Arena. Oitavo, Coritiba, 38. Nono, Bragantino, 36. Décimo, São Paulo, 33. 11º, Vitória, 32, mesma pontuação do Corinthians. 12º, o Santos, 13º, o Botafogo, 14º. O Grêmio é o 15º, 28, o Mirassol 28, o Vasco primeiro do Z4 também 28, e o Inter, que é o 18º, também 28 pontos. Briga acirradíssima na parte de baixo da tabela. O Remo é o 18º, aliás, o Remo é o 19º, 23 pontos, e a lanterna fica com a Chapecoense com 17 pontos. A artilharia segue com o Viveiros do Atlético Paranaense, com 18 gols marcados. O vice-artilheiro é o Pedro do Flamengo, com 15 gols, Rafa.
3: A bola que vai rolar, viu? Vila Belmiro, os times neste momento entrando no gramado. Tem estreia, já estrearam também. No meio de semana, Rodinei, hoje Cebolinha, tem jogador também chegando no Cruzeiro, Matias Vinha já falou, chegou no aeroporto, tá ligado no jogo também, hein? Ô Amaral, agora eu quero saber da sua expectativa, porque o Cruzeiro, do nada, né? Do nada, tanto você postou lá no grupo pra gente, que realmente foi uma coisa urgente, né? Matias Vinha sendo trago, eu já havia destacado que o Rojas ainda não tinha encontrado seu bom futebol, do que ele vinha apresentando lá no Racing. Do outro lado a gente tem o Santos, que não tem Neymar. Neymar falou que não joga contra time pequeno. E não tem Gabriel Barbosa pela força de contrato mesmo. Você até disse, né, na nossa entrada aqui de jornada esportiva, mesmo não tendo contrato ou não, ele também não jogaria por ele estar suspenso. E é um time do Santos que vem do embalo muito grande. Pro Cruzeiro restou só o Campeonato Brasileiro, né, para disputar. O que que dá para esperar? O que que Santos e Cruzeiro vão ter que fazer para algum dos dois saírem na frente hoje lá na Vila Belmiro, Amaral?
14: Ô Rafa, eu tô para te dizer que mesmo jogando em casa, diante do seu torcedor, num estádio que o Peixe está acostumado, eu te diria que o Cruzeiro tem ótimas condições de vencer o jogo. Primeiro porque está mais completo do que o Santos. O Santos tem mais desfalques do que o Cruzeiro. E mesmo que tivesse completo, o Cruzeiro hoje tem um elenco melhor do que o do Santos. O time do Cruzeiro é mais qualificado do que o do Santos. E não aconteceu com o Cruzeiro aquele abalo psicológico que a gente imaginava que pudesse acontecer após a eliminação para o Atlético na Copa do Brasil. No jogo seguinte, o Cruzeiro deu a resposta, e uma resposta positiva, com uma grande vitória, jogando em casa. Então, diante desse cenário, eu sinceramente vejo o Cruzeiro com grandes possibilidades de pontuar, e pontuar com vitória hoje na Vila Belmiro. É claro que a chuva, o gramado ruim, pode interferir. Pode não, com certeza vai interferir. Por si só, o gramado ruim já seria péssimo para o Cruzeiro, para as duas equipes, mas o Cruzeiro, né, está acostumado a jogar num piso melhor, que é o do Gigante da Pampulha. Para o Santos também é ruim, tanto é que o Neymar chegou a reclamar do gramado ruim da Vila Belmiro, da falta de cuidado e de zelo. Aliás, a Vila Belmiro que sempre teve gramados bons, e não sei o que aconteceu, nessa temporada o gramado está deixando muito a desejar. Então, repito, vejo o Cruzeiro com grandes possibilidades. Não quer dizer que o Cruzeiro já venceu o jogo, porque a gente sabe que uma coisa é o que a gente imagina, uma coisa é o que a gente vê no papel, outra coisa é o que acontece lá dentro. Eu até cheguei a dizer isso na participação que eu tive na Troianos TV com o Felipe Oliveira, no meio da semana. Ele me perguntou: o Galo está num momento melhor, é favorito contra o Santos? Eu falei: olha, no papel você pode até falar que é, mas quando a bola rola, a coisa muda de história, e a gente viu o que aconteceu. O Atlético, uma noite muito ruim, e o Santos atropelou o Atlético. Da mesma forma, vejo o Cruzeiro mais qualificado, mas não quer dizer que o Santos possa surpreender também, principalmente porque joga em casa.
3: Não, e outra, eu tava vendo enquanto a bola não rola, faltando um minutinho, o Cuca falando na entrevista coletiva dele da questão dele não se surpreender, né, com o resultado com o Atlético, porque se você toma um gol lá no início da partida, aí não vale de nada o 2x0 construído na Vila Belmiro. Realmente o Atlético não jogou bola, realmente o Atlético não jogou nada, né? Não conseguiu produzir o futebol que vinha produzindo. Ganhou de 3x1 hoje do Fluminense e chega peitudo. Dependendo do resultado aqui hoje, vamos ver o que acontece com o Santos na quarta-feira. Mas o que a gente espera, o que a gente espera que aconteça é a gente narrar. Uma grande vitória do Cruzeiro aqui na 100.5. Um minuto de silêncio vai ser dado e é um público inferior ao de quarta-feira, não é, Amaral?
14: A Vila Belmiro tem capacidade para 12 mil torcedores, né? Natural que com esse pé d'água que cai em Santos, o público seja menor. Mas é um bom público, não é um público ruim.
3: Imagino, vamos lá.
14: Deve ter ali uns 8 mil a 9 mil torcedores. Fácil, fácil.
3: Mais ou menos isso aí mesmo.
14: Desculpa aí, Rafa. Mas só destacar aqui, tem também a presença da Xana Azul. O Cruzeiro deve estar ali, pelo que eu vi na arquibancada, com mais de 1000 torcedores.
3: A torcida celeste, aonde o Cruzeiro vai, a torcida está lá, viu? Vamos embora, a equipe do Cruzeiro com meiões brancos. Meu filho, ô Cruzeiro, vamos lá, hein, Cruzeiro, vamos lá, meu filho. Quem toca nela é o Matheus Pereira. Cruzeiro com meiões brancos, short azul e a camisa branca vai atacar pro lado esquerdo do seu rádio. Equipe do Santos toda de preto pro lado direito das cabines de transmissão ao vivo e também de rádio. Apita Bruno Arleu de Araújo, pega o pandeiro, rola o samba pra primeira etapa na Vila Belmiro.
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3: Vamos juntos, vamos nessa. Você ligado a partir de agora na audiência. Você acompanhando as emoções na voz do Rafael Freitas. E a bola que tá rolando. E é o Cruzeiro que tem a sua primeira falta no jogo pra ponta esquerda do campo. Já tá aqui Gerson, já faz a cobrança curtinha. KJ domina aqui pelo lado esquerdo. Matheus Henrique recolhe, volta o jogo na contramão. Então com o João Marcelo. É o Cruzeiro, tá com ela aqui no campo de defesa. Na retaguarda, volta o jogo lá pela direita. Então com o Fabrício Bruno. Vem Fagner, bate carteira lá pra frente. Matheus Pereira dá uma casquinha na bola. Caio Jorge.